0: Otávio, que já dá um chutão. Não brinque em serviço, Otávio. Já manda lá pra frente para Caio Jorge disputar. Perde a bola para o William Arão, que toca para a defesa cruzeirense, que fica no meio de campo para Gerson. Gerson domina, tenta abrir para Rojas e recebe Rojas. Mas antes dele chegar, chega bem Gustavo Henrique. Gustavo Henrique toca para o William Arão, que perde a bola. Matheus Henrique antecipa bem. Toca para Gerson. Gerson no meio de campo. Volta a bola. Agora para João Marcelo. João Marcelo toca para o seu companheiro de zaga, que era Fabrício Bruno. Fabrício Bruno toca, para, domina, volta para João Marcelo. João Marcelo tenta abrir um lançamento para Rojas e recebe bem Rojas. Toca a bola para o meio para Gerson. Gerson conseguiu passar. Vai, Gerson. Tocou para Rojas. Rojas vai fazer o cruzamento. Caio Jorge cabeceou para fora. Linha de fundo, Pedro Rocha.
1: Pois é, estava atento ali o Rojas depois de fazer a tabela com o Gerson. Aí o Gerson encontrou novamente o Gabriel Rojas. Ele colocou a bola na cabeça do Caio Jorge. Subiu sozinho dentro da área do Santos. Primeira grande chegada do Cruzeiro, mas a bola passou por cima do travessão do Gabriel Brazão. Tiro de meta para o goleiro santista, mas o Cruzeiro está ligado no jogo. Segue 0-0.
0: Está ligado no jogo, segundo Pedro Rocha. E se ele seguisse a cartilha do Dario, era gol, hein? Um queixo no ombro ali dava. E vai tentando a equipe santista bater o lateral. Bate o Gustavo Henrique, toca para o meio. Passou Everton Cebolinha, bateu Otávio. Otávio no centro do gol, domina Pedro Rocha.
1: Pois é, o Everton Cebolinha, na sua primeira oportunidade com a camisa do Santos, bateu, mas a bola quicou ali, até mesmo por causa da chuva. Otávio fez a defesa sem dar o troco e já saiu jogando o Cruzeiro.
0: Já saiu jogando, Fabrício Bruno tenta lançar Arroio, que não consegue dominar, sobra a bola para o Ilharão. O Ilharão volta para Gabriel Barzerão, que despacha a bola para o meio de campo, e João Marcelo tenta dar uma pichotada, mas Romero conserta e toca para Fabrício Bruno em sua defesa. Fabrício Bruno volta para o Otávio, que dá outro chutão. É o jogo dos chutões até agora. E de novo o William Arão soberano na defesa santista. O Santos tenta avançar agora com o Rodinei. Rodinei tenta avançar, mas Rojas o empurrou. Falta marcada no meio de campo, Pedro Rocha.
1: Pois é, falta para o Santos ali agora. Santos vai tentando se reorganizar dentro de campo. Rodinei de cabeça, teve a passagem bloqueada, o acesso negado pelo Rojas. Rojas que inclusive está pendurado, então... Aí, momento de atenção, na verdade, o Rojas não tá pendurado, não. Quem tá pendurado é o Vigalba, então, na lateral esquerda, segue 0-0.
0: E vem com o Rodinei, o Santos, pela ponta direita, tenta tocar, acha Gabriel, bom tempo para, toca, volta, toca de novo para Rodinei, Rodinei tenta, de novo para Gabriel, bom tempo, que passou bem de Matheus Henrique, Gabriel, bom tempo, na área, chutou! Pela linha de fundo, bom tempo, chegou com perigo, hein, Pedro Rocha?
1: Chegou com perigo, bom tempo, chutando ali de perna direita após receber o bom passe do Rodinei, passou pelo Matheus Henrique. Aí no chute, a bola desviando no meio do caminho, tinha dois jogadores celestes pela frente, tanto o Matheus Henrique como o João Marcelo, escanteio. E aí o Rolaser faz aquele carinho, já ajeita a bola no quarto de círculo, escanteio o primeiro do Santos na partida.
0: Perigo para a área do Cruzeirense, Rolaser vai bater o escanteio, já vai Rolaser, bateu o escanteio na área, Otávio tirou, vai Matheus Henrique, dá um chute para frente e não encontra ninguém. A bola sobra para Gabriel Brazão, que toca a bola para o jogador santista. O Santos tenta abrir pela ponta direita de novo com o Rodinei. Rodinei indica aos seus amigos o que fazer. Toca a bola para o meio e parece que pediu para parar o jogo. Tocou a bola para a lateral, o Rodinei. Quem está caído na área, Pedro Rocha?
1: É o Luan Pérez, está ali, parece que com os tais, na verdade parece não, está com sangramento no nariz, já até deu aquela suada, saiu bastante sangue, agora está caído ali dentro da pequena área. Já chamou o auxílio do Bruno Arleu de Araújo, agora o árbitro da partida vai pedir para o jogador do Santos se retirar. Ele sofreu um sanduíche ali de jogadores do Cruzeiro, foi meio que esmagado e acabou acertando o nariz no Otávio. Então realmente um lance muito complicado, né? Foi só ter o lance, ele já caiu ali dentro da área, já começou a sangrar. O Otávio já tinha demonstrado preocupação com o defensor santista, agora está sendo atendido pelo departamento médico Luan Pérez, e aí o Bruno Arleu de Araújo também dando auxílio agora para o zagueiro se levantar. 7 minutos, segue 0-0.
0: 7 minutos do primeiro tempo. Paulo Madri, o que você viu até agora desse jogo, Madri? Ou o que você não viu também, né?
2: Não tem muita coisa acontecendo por enquanto, né? O Cruzeiro dando muito chutão. Cruzeiro, curiosamente, não tem um centroavante assim de referência, de imposição física, e ainda assim dando muito chutão, consagrando por enquanto o William Arão, como você bem narrou. O Cruzeiro precisa sofisticar aí a sua construção de jogadas, porque quando fez isso, logo chegou. Teve a chance mais clara do jogo até agora. Bom cruzamento do Rojas para a cabeçada para fora do Caio Jorge.
0: O Cuca tá discutindo ali com o Igor Vinícius, pedindo para ele esperar um pouco para o Luan Pérez voltar, mas não vai esperar não. Cobrou a lateral o Igor Vinícius, a bola tentou ali achar o Rodinei, não consegue, o João Marcelo domina e já tenta um lançamento para o Arroyo. O Arroyo vai disputar e chegou, hein? Chegou o Arroyo. Perigo, o Arroyo tentou, mas não conseguiu, travado o Arroyo. Escanteio para a equipe celeste, Pedro Rocha.
1: Escanteio, o Arroyo ganhou ali na agilidade do Gustavo Henrique, só que tem um detalhe, o Luan Pérez segue sangrando, por isso também não teve a entrada autorizada. Bom lançamento do Fabrício Bruno, só que aí na disputa deu a melhor ali pro Arroyo. O Arroyo ganhou duas vezes do jogador santista. Escanteio, na verdade, era o João Schmidt. E aí o Arroyo ganhando. Escanteio, Matheus Pereira já posicionado na bola. Tem outro jogador ao lado dele que parece ser o próprio Arroyo. É o Fagner.
0: Fagner cobrou o escanteio. O Cruzeiro tentou, cabeceou, bateu pra fora! Pra fora o jogador cruzeirense foi o Gerson, mas o bandeirinha já dava impedimento, Pedro Rocha.
1: Tava adiantado o Gerson, assim como o próprio Caio Jorge, o Matheus Henrique também. A primeira tentativa com o Fabrício Bruno de cabeça, a bola sobrou pro Gerson. Ele até tinha um espaço para fazer o gol. Se tivesse perna direita, ela não servisse apenas para subir no ônibus, Paulo Madri. Teria feito o gol, mas teria sido anulado. E agora o Luan Pérez está de volta, só que com dois algodões em suas narinas.
2: É, mas perna direita o Gerson nunca teve mesmo, né? A esquerda é privilegiada, é um grande jogador, mas a direita realmente é complicado.
0: E lá vai o Santos pelo meio de campo, tenta achar pela ponta direita Rodinei. Rodinei recebe, Rodinei ergue a cabeça, tenta avançar, parte para cima de Rojas. Achou Rony. Cortou o Rony, tocou para Bontempo. Bontempo vai tentar na bica da grande área, tentou abrir para o outro lado, mas foi interceptado. Muito bem interceptado pelo Arroyo, que Arroyo chuta para a frente e sobra para o William Arão. Acho que o jogador que eu mais falei até agora no jogo foi o William Arão. Intercepta todas e toca para Igor Vinícius, que volta para Rodinei. Rodinei volta para o William Arão, que domina. Tenta forçar a jogada pelo lado direito santista. Agora o Santos tenta escapar pelo meio. Escapou bem. Aí vai tocando o Santos pelo meio, abrindo pela Rolaser. Rolaser acha Everton Cebolinha, que com o pé trocado tenta partir para cima de Fagner. Achou o Rolaser de novo, que tenta abrir para Gustavo Henrique. Gustavo Henrique toca a bola pela ponta. E vai tentando a equipe santista. Triangulação pelas pontas. Cebolinha cruzou. Cortou Rojas. Rojas toca, tira a bola e sobra para Matheus Henrique, que abre para Caio Jorge. Mas o William não. Soberano, como sempre, tira. Volta para Igor Vinícius, que volta a bola para o meio de campo para o zagueiro Luan Pérez, que volta. Luan Pérez tem até uma sinalização ali na narina que dá para ver de longe.
1: É algodão.
0: Viu? O algodão tá. É uma caixa de algodão que tá nas narinas dele. E tenta voltar com Fabrício Bruno, que chuta a bola pela lateral. Lateral para a equipe santista, Pedro Rocha.
1: Pois é, a tentativa da equipe do Santos. E aí o Fabrício Bruno afastando o perigo do pagode. Lateral já cobrado, vem o Santos.
0: E sábado à noite um pagode é sempre bom. E vem a equipe santista novamente, tocando pela ponta, abrindo para Gustavo Henrique. Gustavo Henrique volta a bola. A equipe santista tenta abrir espaço na defesa do Cruzeiro e consegue. Agora tentou o Everton Cebolinha, o chute, a defesa do Cruzeiro tira, rebote, tira novamente. Rojas sobe a bola de novo pela ponta direita para Rodinei. Rodinei tá quase como um ponta hoje, né? Rodinei até agora tá como um ponta nessa equipe santista, que toca para o meio de campo. Bom lance, Bontempo dominou na grande área, tenta, volta, marcado pro João Marcelo, cruzamento, Igor Vinícius bate na defesa cruzeirense. Matheus Pereira tenta sair, não consegue porque foi falta. Falta marcada em cima de Gerson, Pedro Rocha.
1: Pois é, queria ligar ali o Matheus Pereira na velocidade do Gerson, só que o Gerson foi segurado ali pelo Igor Vinícius. O Gerson agora reclama bastante, era o contra-ataque do Cruzeiro, pedido de cartão pro Bruno Arleu Araújo, que disse que nada consta, e aí falta já cobrada pelo Matheus Henrique no campo de defesa do Cruzeiro.
2: O Fred.
0: Fala, Madureira.
2: Só para arredondar os posicionamentos aqui pro nosso querido ouvinte, o Rodinei é de fato ponta no time do Santos hoje, porque o lateral direito é o possante Igor Vinícius.
0: É, esse possante é igualzinho o carro do meu vizinho, assim, só liga, dá aquele barulho e mais nada. E lateral para a equipe santista, a bola sendo cobrada para o João Schmidt, que tenta, mas é interceptado por Romero. Romero toca para Fabrício Bruno, que dá outro chutão. É o jogo dos chutões na Vila Belmiro, que sobra a bola para o William Arão, que domina, toca para Gabriel Brazão. Gabriel Brazão tenta, apertado por Caio Jorge, mas abre para Igor Vinícius, o possante da noite. E vai Igor Vinícius tocando pela lateral direita, tenta achar Rodinei, que agora é marcado em cima por Rojas. Rodinei tenta voltar a jogada, volta para Igor, que tenta sair novamente e está tendo uma triangulação com Gustavo Henrique. Igor toca novamente, agora saiu bem o Santos. Saiu o Santos pela ponta, abrindo pelo outro lado para Cebolinha. Cebolinha tem todo o campo do lado esquerdo para avançar, e avança, não é marcado por ninguém. Fagner marca de longe Everton Cebolinha, que acha no meio Rolaser. Rolaser toca para Everton Cebolinha, que volta, bom tempo, se aproxima, mas é marcado por Fabrício Bruno e por Gerson. Gerson tenta sair de novo, chama alguém para abrir pela ponta esquerda e não acha ninguém. Vai ter que voltar a jogar, na marcado por bom tempo. Gerson volta para João Marcelo. João Marcelo, opa, que passe perigoso, hein, João Marcelo, mas acha Romero. Romero pede alguém para abrindo pela ponta direita, não consegue, volta a bola de novo para Fabrício Bruno, que volta para Otávio. O convocado diante do Carleto é o Otávio, 81. A bola volta para João Marcelo. João Marcelo tenta abrir, acha um espaço no meio, bom break. Tentou Rojas pelo meio, abrindo para Caio Jorge. Caio Jorge sai da área, tenta pela ponta esquerda, volta para Romero, que volta para Gerson. Gerson tenta achar o Caio Jorge, que é bem marcado em cima, abre para Fabrício Bruno. Fabrício Bruno tenta avançar, abrindo para Fagner. Fagner encontra Arroyo, na verdade era Arroyo. Arroyo tenta partir para cima de Everton Cebolinha, que acha Matheus Pereira. Matheus Pereira toca, o juiz manda seguir, o jogador do Cruzeiro caído.
1: É o Caio Jorge.
0: E tenta a bola de novo com o João Marcelo. João Marcelo abre para Rojas. Rojas domina, volta para o João. O Cruzeiro tenta abrir espaço na defesa santista e não consegue. A bola está com Romero. Romero para Matheus Henrique, que volta para o João Marcelo no meio de campo. Matheus Henrique abre, consegue, marcado por Rony. Passou pelo primeiro, passou pelo segundo. Boa jogada do Matheus. Acha o seu xará Matheus Pereira, mas não consegue. Uma disputa no meio de campo entre Matheus e Bom Tempo. Aí Matheus Henrique toma melhor e toca para Rojas, que volta para ele e que volta para João Marcelo. O Cruzeiro ainda tem muita dificuldade de adentrar a defesa santista. A bola volta para Fabrício Bruno, que, opa, bom drible de Fabrício Bruno, o zagueiro que não é destemido e não tem medo de fazer lances perigosos. Matheus Pereira tenta abrir para Arroyo, mas não consegue. Até agora, Matheus Pereira, um jogo um pouco apagado. Caio Jorge tenta a marcação em cima de João Schmidt, não consegue. A bola volta para Everton Cebolinha, que acha no meio de campo o Bom Tempo. Que Bom Tempo está só no sobrenome, que na vida não está um bom tempo. E tenta de novo o João Schmidt, não consegue. A bola sobra de novo para Everton Cebolinha, que tenta arrancar. Dribla bem Romero, vai tentar bater. Driblou de novo, bateu! Que perigo! Estão deixando o Everton Cebolinha chutar, hein, Pedro Rocha?
1: Teve espaço o Cebolinha, primeiro ali driblando o Lucas Romero. E aí, na sequência do lance, driblou pela segunda vez o chute, desviando no Fabrício Bruno. E escanteio, passou por cima do gol do Otávio. Escanteio para o Santos. Estava atento ali o Fabrício Bruno e na bola o Otávio. Mas a bola subiu um pouquinho a mais. Mais uma vez o argentino Rolaser na bola. Escanteio mais uma vez pelo lado esquerdo do ataque do Santos.
0: O cobrador oficial santista é Rolaser. Um empurra, um agarra na área cruzeirense. O árbitro Bruno já vai dar a primeira bronca da noite, né? Dentro da área, falando para os jogadores, aquele papo de sempre, e mais vai continuar o agarra-garra. E o agarra-garra tá continuando na área, bateu o Rolaser, o escanteio na área, tira a defesa cruzeirense e tenta armar um contra-ataque, hein? Conseguiu Arroyo. O Arroyo vai tentar um contra-ataque, passou bem Arroyo. Arroyo vai tentar, a bola garra no gramado, Arroyo tenta abrir, vai abrir, abriu bem para Gerson, mas não foi tão bem assim, hein? Foi no contrapé do Gerson, lateral. É um lance complicado, né, Pedro?
1: Um lance complicado. O Arroio ganhou na disputa de corpo, aí tentou fazer a inversão, mas a bola veio muito alta e também no contrapé do Gerson. Lateral no campo defensivo para a equipe do Santos. O Arthur Jorge reclama bastante aí do lance anterior para ele, até pela tentativa de matar o contra-ataque do jogador santista. Ele avaliou que o jogador do Santos deveria ter recebido um amarelo, mas o Bruno Arleu de Araújo falou que nada consta.
0: É, eu acho que você pode pedir até dinheiro para o Bruno Arleu, de menos cartão, porque cartão é difícil ele dar. Lá vai Matheus Henrique no meio de campo da Cruzeirense, que toca para Fabrício Bruno. Fabrício Bruno domina a bola, tenta avançar. Avança Fabrício Bruno, tenta achar o companheiro, acha Matheus Pereira, o juiz não dá nada, domina a bola, equipe santista. Rolaser para Everton Cebolinha, tenta o contra-ataque, equipe santista pela ponta esquerda. Lá vai a equipe santista, abre bem na ponta, vai partir para cima de Fabrício Bruno, o atacante santista. Everton Cebolinha de novo, livre, tenta bater. A Rojas tira uma bola espirrada na grande área e volta a bola. Igor Vinícius toca a bola para o Willian Arão. Abre de novo para o meio de campo. Rolaser tenta organizar pela ponta direita, acha Rodinei. Rodinei pela ponta, tenta achar o companheiro e não acha. Toca a bola de novo para Gustavo Henrique. Gustavo Henrique volta a bola para Igor. Igor volta para o Ilharão, que tenta abrir para a ponta esquerda e acha Everton Cebolinha. E lá vai Cebolinha tentando organizar a equipe santista. Abre pela ponta. Lá vai a equipe santista novamente pela ponta esquerda. Rolaser tenta. Abre. Puxa. Não consegue. Acha Everton Cebolinha, que tá hoje numa liberdade danada. Gustavo Henrique no meio. Abre para Rolaser. Rolaser abre de novo para o lateral. Cruzou. Tentou. Cebolinha ajeitou para Gustavo Henrique. Bateu para o gol. Otávio bem na defesa, Pedro Rocha.
1: Uma jogada que na reta final teve o Rodinei fazendo um cruzamento muito forte, o Cebolinha ajeitando, e aí o Gustavo Henrique viu o espaço livre no meio do caminho, chutou, mas o Otávio fez a catada em apenas um tempo, salvando aí a equipe do Cruzeiro. Não deu troco o goleiro Celeste. Segue 0-0.
0: Segue 0-0 com o João Marcelo. João Marcelo tenta achar Caio Jorge e não consegue. Uma disputa no meio de campo, Rojas tentou, o juiz não deu nada, na verdade era o João Marcelo, não conseguiu. Gustavo Henrique abriu para Everton Cebolinha, que chama um companheiro na ponta esquerda e não aparece. Continua Everton Cebolinha, chama João Schmidt. João Schmidt é chamado para a ponta esquerda para ajudar na marcação. Em cima dele está Matheus Pereira não consegue tirar a bola, que volta para Willian Arão abre pela ponta para Luan Pérez domina, tenta, volta. A bola é para Everton Cebolinha, que tenta, mas é bloqueado pelo Gerson. Gerson volta para Luan Pérez. O zagueiro está na ponta esquerda e está tentando. Toca para Gustavo Henrique toca para Everton Cebolinha, que Luan Pérez domina para Bom Tempo tenta fazer uma triangulação ali pelo lado esquerdo do ataque santista e não consegue. Volta a bola de novo para o Willian Arão volta, começa toda a jogada novamente com Bom Tempo acha Rodinei pela ponta direita do ataque santista. Toca a bola para Rolaser tenta com uma liberdade, tenta avançar, bloqueado pelo Matheus Henrique, que toca errado para Gerson domina, marcado em cima, e falta em cima de Gerson, Pedro Rocha.
1: Ele tentou dar o giro ali, o Gerson era marcado por dois jogadores da equipe santista, pelo Bom Tempo e também pelo Rodinei, foi derrubado no campo de defesa. Falta marcada para o Cruzeiro, segue 0-0.
0: E são 20 minutos do primeiro tempo. Vila Belmiro, 27ª rodada do Campeonato Brasileiro, Santos 0, Cruzeiro 0.
2: 27ª rodada do Brasileirão, jogo já encerrado, Coritiba 3, Atlético Paranaense também 3.
0: E vai tentando novamente ataque cruzeirense. O Caio Jorge tentou fazer o giro, não consegue. A bola recuada para Brazão, que se Caio Jorge tivesse na quinta marcha, talvez chegaria na bola. A bola tenta no meio de campo para o João Schmidt, uma disputa da área. Tenta o João Marcelo e consegue. Toca para Gerson. Gerson pressionado, tentou sair, mas lateral para a equipe santista, Pedro Rocha.
1: Lateral para o Santos. O Gerson tentou ali fazer a jogada, mas a bola saiu. Gustavo Henrique já está, inclusive, posicionado pelo lado direito, bem ali perto da linha que divide o campo. Nesse momento, o Cuca e o Arthur Jorge aproveitam ali para as orientações a seus jogadores.
0: E tentou o Santos sair na lateral. Falta marcada em cima de Rony. João Marcelo chegou com tudo, hein, Pedro Rocha?
1: Chegou igual carreta do anel em cima do Rony. O Rony tentou fazer ali a parede, mas foi derrubado. Falta pelo lado direito do ataque, já cobrada pelo Rolaser.
0: E o árbitro falou, eu falei, espere o apitar. Aí o Rolaser bateu antes, vai ter que voltar a cobrança de falta. Tocou o Rolaser. Rolaser recebe a bola de volta, tenta achar Rodinei marcado em cima. Toca no meio. No meio acha João Schmidt. João Schmidt toca para Everton Cebolinha, que tenta avançar para cima de Fagner. Abriu espaço, bateu! Pela linha de fundo, estão deixando o Everton chutar, hein, Pedro Rocha?
1: O Cebolinha tá usado hoje ali, foi para cima do Fagner, bateu de perna direita, a bola muito alta. O Otávio tava na bola, o Neymar até lamentou ali a oportunidade desperdiçada, mas segue 0-0, 23 minutos.
0: Se deixar o Everton Cebolinha desse jeito, batendo uma hora, ele acerta, não, Madri?
2: Uma hora ele acerta, precisa de algumas... É pra acertar, mas uma hora ele acerta, tá tendo liberdade pra jogar o Cebolinha. O Cruzeiro dando muito espaço entre a sua linha de defesa e a linha de meio de campo. O Santos tá conseguindo aproveitar, tá conseguindo manipular e ter espaço, tanto com seus volantes, quanto com o Cebolinha também, recebendo ali naquele entrelinhas. Ele que é um jogador que gosta muito de explorar aquele espaço.
0: E vai avançando o Santos novamente pelo lado direito, tenta o cruzamento, João Marcelo tira. A bola volta no meio de campo para o Santos, Santos tenta novamente com o Rolaser. Rolaser recebe, indica para o Rodinei, toca para João Schmidt. João Schmidt recebe bem, na área, tentou, bom tempo, bateu para o gol, Otávio! Otávio espalma para a lateral, mas o Santos não deixa a bola sair, toca de novo para Everton Cebolinha, que acha novamente... João, bom tempo na área, tenta bom tempo, tenta passar pro Fagner, agora tem uma dobra com o Romero, volta a bola de novo para João Schmidt, João Schmidt volta para Everton Cebolinha, o Santos tenta começar novamente a jogada, ali pelo lado esquerdo o Santos tenta achar um espaço, Gustavo Henrique tenta, agora com o Rolaser, falta! Falta marcada, essa falta perigosa, e não, o juiz não deu a falta! A bola volta para o Ilharão, que toca para Brazão. Brazão tenta de novo com o Igor. Igor pela pro lado direito, tenta abrir para João Schmidt, volta para Igor, que volta para o Ilharão. A bola fica ali no meio de campo da defensiva santista. E agora o Brazão chutou e escorregou. Escorregou, mas acha Rony. Rony domina, mas o Rony domina para ele e para o adversário. A bola sobra para Gerson. Gerson tenta tocar, mas a bola não foi tão boa assim, a bola sobra para Brazão. Brazão ali domina com os pés, toca de novo para o William Arão. O William Arão tenta iniciar a jogada, parece que é o homem que começa as jogadas da equipe santista, o William Arão. O William Arão abre para o lado direito, chama Rodinei. Rodinei desce uma linha para tentar abrir a jogada, toca no meio. Bom tempo consegue. Toca para Rodinei. Rodinei tenta o cruzamento, espera, olha, vai fazer o cruzamento. Achou Cebolinha, quase com o Fagner tirando o pão da boca do Everton Cebolinha, mas a bola sobra para o Luan Pérez. Luan Pérez toca para Everton Cebolinha. Defesa cruzeirense tenta tirar, sobra para Rolaser perto da grande área, tenta achar o companheiro, acha Rony, que ajeitou para Rolaser. Fabrício Bruno corta, opa, o juiz não dá nada, a bola tenta, volta para a equipe santista, Igor toca para Rodinei, o juiz não dá nada, Rodinei toca novamente para Rolaser tenta, para bom tempo abre para Everton Cebolinha, interceptado pela defesa cruzeirense, que chuta a bola pela linha de fundo. Aquela bola ali em cima do Gerson é para falta, não, Pedro Rocha?
1: Era para falta, mas o critério do Bruno Arleu de Araújo é justamente não marcar, então deixou o lance correr. E aí no rebote, a finalização do jogador do Santos, enquanto na transmissão mostra aí o replay da boa defesa do Otávio na chegada do Bom Tempo, realmente o Otávio fazendo jus à convocação. E o Bom Tempo também, que é um jogador que ocupa muito bem os espaços, né, Madre?
2: Sem dúvida, um jogador que é muito dinâmico, né? Ele não fica preso numa posição, tem muita liberdade para jogar e sabe, como você bem disse, ocupar muito bem os espaços. Detalhe pro Otávio, considerado os três convocados, eu não acho que na cabeça do Ancelotti ele seria titular, mas na minha seria. Para mim, dos três convocados, o Otávio é o melhor deles e é o que vive o melhor momento.
0: Você acha, Madri, que em Minas estão os melhores goleiros do país?
2: Sim, são os dois. O Everson também deveria ter ido para a Copa. Agora está veterano demais para outra Copa, mas para esta Copa de 26 ele deveria ter ido.
1: E para a Copa América?
2: A Copa América, para mim, meio que não conta. Eu já penso logo na Copa do Mundo. Eu prefiro usar a Copa América como laboratório para a Copa do Mundo do que convocar jogador veterano que não vai chegar no Mundial.
0: E vai tentando o Santos pelo meio de campo com o Rolazer. Rolazer toca, abre para Bom Tempo. Bom Tempo domina pela ponta esquerda, tenta passar para cima do Fabrício Bruno. Partiu e conseguiu. Tocou, driblou, tentou mais uma vez da grande área. Parou, brecou, voltou, tentou fazer o cruzamento, não consegue. Cebolinha bateu, João Marcelo bateu e entrou. Gol do Santos! Rolazer! Numa bola batida, rebatida dentro da área cruzeirense, sobrou livre para Rolazer, que bateu sem chances de defesa para Otávio. Rolazer abre o placar na Vila Belmiro. Santos 1, Cruzeiro nada, Pedro Rocha.
1: Quarto gol do Rolazer na Série A. Jogada que começou com a bola roubada pela equipe do Santos e no contra-ataque, a chegada pelo lado esquerdo. E aí o Fabrício Bruno tendo muitas dificuldades com o Gabriel Bontempo. Depois a tentativa de finalização do Cebolinha, a bola desviou no meio do caminho no João Marcelo. No rebote o Otávio já estava batido. O Rolazer finalizando para fazer feliz, feliz, feliz, feliz, feliz a torcida santista de perna esquerda. Benjamin Rolazer, o argentino, quarto gol na Série A, fazendo felizes o Gabigol e também o Neymar. Ele escreve seu nome na história e decreta Santos 1, Cruzeiro nada.
0: É, Madri, nós estávamos falando que se deixasse bater assim desse jeito, uma hora a bola entra, né, Madri?
2: E o Rolazer nesse lance do gol me lembrou aquela brincadeira, sabe, do morto vivo, vivo morto, porque o Rolazer, na hora do chute do Cebolinha, ele se abaixa, aí a bola volta, ele levanta, ele finaliza e faz o gol. É curioso ali o movimento do Rolazer, teve reflexo nessa jogada, nessas duas ações. E de fato, Fred, o Santos dominava o jogo, o Santos bem melhor no jogo, Santos com facilidade de ocupar ali a intermediária do Cruzeiro, empurrando o Cruzeiro para trás, Cruzeiro defendendo só a própria área, o Santos tendo facilidade de rondar ali a área do Cruzeiro e uma hora de tanto tentar, a bola acaba entrando e foi dessa vez. No rebote ali o Rolazer aproveitou que o Otávio já estava deslocado e conseguiu fazer o gol.
0: Lá vai tenta o Cruzeiro dar a resposta com o Matheus Henrique, mas é interceptado por João Schmidt. A bola sobra para Rolazer, que livre. Parte para cima da defesa cruzeirense, Rolazer. Abre bem, Rolazer pela ponta para Bom Tempo, que bateu de novo! Essa passou muito perto, hein, Pedro Rocha?
1: Passou muito perto, o contra-ataque santista na velocidade do Rolazer, encontrando sozinho o Gabriel Bontempo, chutou, a bola passou à esquerda do Otávio. Depois o Fabrício Bruno deu uma bronca ali nos companheiros, realmente um lance muito perigoso da equipe santista, já saiu jogando o tiro de meta, 1-0 pro Santos. Mas realmente, o Cruzeiro precisa rever muitas coisas em campo, porque tá difícil.
0: Tá difícil, segundo Pedro Rocha. A bola tem tocado para João Schmidt, João Schmidt abre para Luan Pérez, Luan Pérez vai para Everton Cebolinha, que tenta sair no trio cruzeirense, mas não consegue. Romero domina a bola e toca para Fabrício Bruno. Fabrício Bruno tenta, toca novamente para Romero. Romero volta para Fabrício Bruno, que tenta sair jogando para, com João Marcelo. João Marcelo domina livre pelo lado esquerdo do cruzeirense e tenta tocar para o meio para Gerson. Gerson marcado em cima. Tenta Gerson se desvencilhar, consegue se desvencilhar, toca novamente, mas não acha nenhum companheiro. Gerson tenta tocar para o meio e toca errado. Toca errado e fácil para Bom Tempo, que domina e toca para Luan Pérez. Luan Pérez abre no meio para João Schmidt, que sem pressa, vencendo a equipe santista, domina a bola no meio, toca para o William Arão, que não é pressionado pelo ataque cruzeirense, e toca para Rodinei, que acha o meio, está uma teta para a equipe santista, que abre para a ponta de novo para Rodinei. Rodinei chega na ponta, cruzou, bateu e entrou. Gol do Santos. Numa bola tocada na ponta para Rodinei, que cruzou. Parece que foi um gol contra da equipe cruzeirense. Santos

0: Ribeiro perde a batalha do meio de campo.
1: É, Madri, como bem disse Pedro Rocha, a batalha no meio, o Santos está levando a melhor, né?
2: Sim, muito espaço para jogar. Muito espaço para jogar. A marcação do Cruzeiro atraída para o lado direito. E de repente aparece o jogador sozinho ali no meio. O Rony também recebe sozinho. E aí, o Rojas tem que dividir referência com esse tanto de gente. O Rodinei passou igual a um tiro. Ninguém acompanhou. O Rodinei cruza. E ali o Fabrício Bruno faz contra, pisa na bola. Foi meio feio. Mas também é uma situação difícil para ele. É o zagueiro correndo para trás. Numa bola rasante, meio que feita para alguém realmente, para bater alguém entrar. Bateu no Fabrício Bruno e entrou. Ele não conseguiu tirar. E o Cruzeiro perde merecidamente por 2-0. O Cruzeiro não consegue sequer chegar ao campo de ataque.
1: Não consegue sequer chegar no campo de ataque, segundo o Paulo Madri. Tenta cruzar novamente com o Matheus Pereira, que domina, abre para Matheus Henrique, que vai tentar chutar, é tocado, o juiz não dá nada. Isso daí, Matheus, não adianta, o juiz não vai dar nada mesmo. Tenta novamente com o Everton Cebolinha, sair pelo contra-ataque, tenta, é marcado o Everton Cebolinha, mas volta para Luan Pérez. Luan Pérez, sem marcação, abre pela ponta direita novamente e não encontra ninguém. Péssimo lançamento de Luan Pérez, que o Cruzeiro agradece. E a bola sobra para Rojas. Rojas toca para Matheus Henrique. Matheus Henrique no meio, acha João Marcelo. João Marcelo sem marcação tenta avançar, não acha nenhum companheiro ali, mas toca para o lado para Matheus Henrique. Matheus Henrique abre para Fabrício Bruno, que tem todo o campo para avançar, mas tenta fazer o toque pela direita, não tenta. Volta a bola no meio para João Marcelo. João Marcelo de novo para Matheus Henrique. A bola vai tocando para Gerson. Gerson volta para João Marcelo. João Marcelo volta a bola novamente para Matheus Henrique, que fica um jogo burocrático no meio de campo. A bola sendo tocada para Romero. Romero deixa a bola passar. O juiz não deu nada. Agradece o Santos com o Rodinei. Rodinei tenta puxar o contra-ataque, tenta tocar a bola. João Marcelo dá o passe para Rodinei. Rodinei tenta passar pelo meio de campo. Tem duas opções. Bom tempo. Ele tenta achar o bom tempo. Tocou para Rolaser. Rolaser sozinho na área. Driblou. Não consegue passar. A bola sobe para Bom Tempo pela ponta direita. Bom Tempo toca atrás para Rony. Rony domina. Toca novamente, acha Rolaser. Rolaser tenta, toca para Bom Tempo. Bom Tempo e Rolaser, e ninguém marca. Fica a dupla santista tocando a bola ali na, perto da grande área do Zenense. João Schmidt vai experimentar! Otávio defendeu, hein, Pedro Rocha?
0: Baita defesa do Otávio. João Schmidt recebeu, girou o corpo, teve toda a tranquilidade do mundo. Otávio ali fazendo a catada, colocando para escanteio de mão trocada ainda. Agora uma defesa difícil do Otávio, salvando o que seria o terceiro gol do Santos. Escanteio já cobrado.
1: Já cobrado, e toca para Rodinei, que tenta fazer o cruzamento, não consegue. A bola pega em Lucas Romero, que toca para Rodinei, domina, toca para Rolaser. Rolaser tenta, acha Bom Tempo. Bom Tempo vira a jogada, marcado por Matheus Pereira. Não consegue passar, perde a bola. A bola sobe ainda para a equipe santista. Mas a bola saiu para a lateral. Tentou o Rodinei e a bola saiu para a lateral, hein, Pedro Rocha?
0: Pois é, o Rodinei foi dominar a bola já estava fora do campo. Lateral, na verdade, falta ali. Não, foi lateral mesmo, marcado para o Gabriel Rojas. É porque a velocidade que o time do Cruzeiro se movimentou ali, deixaram a bola parada no chão. Realmente, assim, parece que o Cruzeiro está ganhando de 4-0. Essa entrega do time, enfim, segue 2-0 para o Santos. E agora a falta ali do João Schmidt em cima do Matheus Pereira. Os dois se estranham ali no meio de campo. Dá a bronca. Finalmente dando bronca em alguém, Bruno Arleu de Araújo.
1: Demorou, mas ele apareceu para dar bronca. A bola sobra para Fabrício Bruno. Fabrício Bruno abre para Arroio. Arroio que está sumido. Tenta partir para cima da Everton Cebolinha. Driblou, cruzou na área para Caio Jorge cabecear. A bola fica para Gabriel Brazão. Gabriel Brazão fez boa defesa, hein, Pedro Rocha?
0: Chegou ali antes do Gerson. A bola não dava para finalizar, até porque veio meio esquisita no cruzamento do Arroio. O Caio Jorge tentou aquela cabeçada que ajeitava para o Gerson, que ia chegando. Só que o Brazão chegou antes do Gerson e aí fez a catada. E agora o Santos saiu jogando. Falta do Fagner no campo de defesa santista.
1: O Santos está tranquilo. A bola é santista, vai cobrar a falta Luan Pérez. E Madri, até agora nesse jogo que o Santos domina amplamente, o que pode tentar fazer quase 40 minutos Arthur Jorge com as peças que estão em campo?

0: É complicada a situação do Cruzeiro, né? É, eu acho que boa parte da boa estratégia defensiva do Santos passa pelo fato do Santos estar conseguindo encaixotar o Gerson. Então o Gerson recebe a bola e tem sempre três ou quatro jogadores do Santos em volta dele, ele não consegue dar sequência. Vai você.
1: Rolaser dominou, bateu e quase! Quase Rolaser, ele conseguiu roubar a bola, bateu sozinho e a bola foi pra fora. Que sorte, hein, Pedro Rocha?
2: Que sorte do Cruzeiro. Agora mais um erro na saída de bola do Cruzeiro. Rolaser batendo de perna esquerda, buscando ali tirar do Otávio, mas a bola saiu passando muito perto à direita do gol do arqueiro cruzeirense, aí segue 2-0 pro Santos. Realmente parece que o Cruzeiro deixou o futebol em Belo Horizonte, viu?
0: Parece 2-0 que... tá barato, tá? 2-0 tá barato.
1: Falou e disse Paulo Madri e Pedro Rocha. 2-0 está barato, tá no lucro a equipe de Arthur Jorge, que vai ter muito trabalho. No... Opa! Matheus Pereira de novo, tocou para Rolaser. Que passa, hein, Matheus? Tocou para Bom Tempo, bateu em cima de Fabrício Bruno. Tenta João Schmidt, toca para Rolaser. Rolaser tenta tocar para Rony. A bola sobra para Rodinei. Rodinei tenta avançar pela ponta. Abre, acha. Bom Tempo, Bom Tempo. Tenta para Rony. Rony tenta. Gerson. Gerson topa. Que isso, Romero? Que bizonho. A bola tenta para Gustavo Henrique. Gustavo Henrique abre para Luan Pérez. A equipe santista está dominando o Cruzeiro. Everton Cebolinha tenta. Marcado por Arroio, que manda a bola pela lateral, Pedro Rocha. Mas que lances bizonhos, hein?
2: Que show de horrores. O passe errado do Matheus Pereira, o Romero ali, o Gerson, um se confundindo com o outro. E o Santos conseguindo armar o contra-ataque lateral para a equipe santista. Vem mais Santos.
1: E vem mais Santos com Bom Tempo, que acha Luan Pérez, que toca para Gustavo Henrique. Gustavo Henrique toca a bola para o William Arão, que acha Everton Cebolinha sempre livre. A bola tenta sair o Cruzeiro com o Caio Jorge. Caio Jorge tenta, marcado em cima. Caio Jorge tenta tocar a bola novamente, mas não consegue achar. Toca atrás para Rojas. Rojas acha Matheus Henrique, que volta para Rojas. Rojas tenta avançar, passou para o William Arão, marcado em cima. Rojas é para fazer. Rojas bateu. Tira a defesa santista. Luan Pérez salva em cima da linha, Pedro Rocha.
2: Que jogada do Rojas. Recebeu o passe do Matheus Henrique, passou pelo Arão, ganhou no corpo do Gustavo Henrique, bateu na saída do Gabriel Brazão e tira de cabeça o Luan Pérez. A bola tinha destino certo, ia entrando, e aí o Luan Pérez ligado na jogada, salvando a equipe santista de cabeça. Escanteio para o Cruzeiro, o próprio Rojas na cobrança. Quase o primeiro gol do Cruzeiro.
1: Rojas vai ter que fazer a cobrança de escanteio. O juiz ainda conversa com os jogadores, libera Rojas para a cobrança. Rojas bateu, tira a defesa santista. A bola sobra de novo para o Cruzeiro com Fagner. Fagner abre para Arroio. Arroio tenta fazer o cruzamento, cortado novamente por Luan Pérez. Tira dominante, mas a bola ainda sobra para o Cruzeiro. Matheus Pereira toca para Matheus Henrique. Matheus Henrique domina, para, toca para Arroio, que passa para o Everton Cebolinha. Tenta Arroio fazer o drible novamente. Everton Cebolinha em cima, passou Arroio. Arroio achou no meio de campo, mas que passe, hein, Matheus Pereira? Deve estar ganhando, hein? Mas é escanteio. Luan Pérez corta a bola, Pedro Rocha.
2: É escanteio. Agora o Matheus Pereira tentou um passe de calcanhar ali. A sorte dele é que o Luan Pérez evitou aí qualquer chegada do Arroio, colocando para escanteio. Escanteio pelo lado direito do ataque agora. O próprio Matheus está posicionado, ele mesmo na batida.
1: Batida feita. Gerson tentou dar aquela casquinha na bola, mas sem direção pela linha de fundo. Bola para o Santos, Pedro Rocha.
2: É, o Matheus Pereira fez a cobrança no primeiro pau. Gerson estava ali posicionado, cabeceou. Tiro de meta para a equipe santista. Segue Santos 2-0.
1: Segue Santos 2-0. A bola é batido, tiro de meta ali com o Ilharão. O Ilharão domina, avança. Sem nenhuma marcação, o Ilharão. Ele encontra o seu companheiro, Gustavo Henrique, ali no meio, que volta para o Ilharão. O Ilharão abre para Igor. Igor domina a bola, observa, para, pensa, volta para o Ilharão. O Ilharão abre para Luan Pérez. Luan Pérez tem todo o campo para avançar. Não é marcado. Toca Luan Pérez para Everton Cebolinha. Everton domina, para, volta para Bom Tempo. A equipe do Santos toca a bola esperando o tempo passar. Sem preocupação nenhuma, nenhuma, nenhuma. O Ilharão acha Everton Cebolinha. De novo, Luan Pérez sozinho. Consegue estar na ponta esquerda, toca para Everton Cebolinha, que é marcado por Lucas Romero, agora marcado também por Matheus Pereira, mas Everton Cebolinha passa pelos dois, abre a jogada de novo pelo lado direito com Igor volta para o Ilharão. O Ilharão chama de novo Rolazer domina, é marcado em cima, mas a marcação do Cruzeirense não consegue, é carrinho para todo lado, mas achar a bola não acha, tenta o Rojas tenta, toca na frente, mas o Ilharão intercepta e volta para Gabriel Brazão. O Santos tenta novamente com João Schmidt toca para Gustavo Henrique no meio de campo, cabe para Everton, abriu rápido, achou no meio, Bom Tempo, tocou a bola, Everton domina, para, marcado pelo Gerson. Everton abre de novo a jogada para Luan Pérez, que sempre está livre pelo lado esquerdo, recebe por Bom Tempo, abriu, tentou bater, vai bater, marcado em cima por Romero, que toca para Arroyo acha Matheus Pereira, que volta para Romero e acha Arroyo tenta avançar, é marcado em cima, Arroyo, e a bola sobra no meio para Rolazer domina no meio de campo, toca para Rony domina, chega antes de Rojas, agora sobra a bola para Rodinei avança, toca para Rolazer, que tenta, não consegue passar, é bem marcado por Romero, que tenta sair, o juiz não dá nada, bola em jogo, vai continuando João Schmidt no meio. O Cruzeiro parece que já está entregue nesse primeiro tempo. Volta Everton Cebolinha, vai tentar o chute, bateu Otávio novamente, e a bola vai pela linha de fundo, Pedro Rocha, assim fica muito fácil,
2: mais uma vez pelo lado esquerdo, o Cebolinha recebendo sem ser marcado. A pressão faz a finalização com a perna direita, o Gerson só assistia, e aí o Otávio mais uma vez esticando todo para evitar mais um gol santista. Uniforme sujo no time do Cruzeiro, só o do Otávio mesmo, viu? Escanteio para o Santos, mais uma vez o Rolazer com sua perna esquerda na bola e mais 5 de acréscimos.
1: Mais 5 de acréscimo, Rolazer bate a bola para Rodinei volta para Rolazer pela ponta direita, é marcado em cima, espera, bola, balança e balançou bem, tenta achar espaço Rolazer em cima de Lucas Romero, abre Rolazer bem para Everton Cebolinha, que se esforçou para dominar. É interceptado por Fagner, só que sofreu a falta o jogador cruzeirense, Pedro Rocha.
2: Tava ali, na verdade, o Rojas, até mesmo pelo posicionamento de escanteio pelo lado direito, foi derrubado pelo Cebolinha, perdeu o equilíbrio Cebolinha na hora de tentar fazer a finalização, o Rojas tomou a frente. Falta já cobrada para o Cruzeiro.
1: E já cobrada a bola com o Lucas Romero, o Romero toca para João Marcelo. João Marcelo tenta avançar pelo lado esquerdo cruzeirense, tenta abrir a jogada, abriu, achou Caio Jorge volta a bola para Rojas domina, não tem nenhum companheiro, acha João Marcelo tenta avançar, tenta achar um espaço para tocar e toca para Gerson toca para Romero tem aberto Fagner domina, tenta achar um companheiro, acha Matheus, que volta para Fagner é bem marcado, volta a jogada de novo para Romero volta para Fabrício Bruno, mostrando que o Cruzeiro hoje está sem criatividade nenhuma, volta de novo Romero para Fabrício Bruno, que encontra Gerson chama Romero, e dali não sai o Cruzeiro tenta avançar com Arroyo acha Romero no meio, que toca para Matheus Pereira, que tenta o giro. Marcada a falta marcada, Pedro Rocha.
2: O Matheus Pereira recebeu ali o passe do Lucas Romero, jogador santista, que era justamente o da número 5, João Schmidt, fazendo a falta ali pelo lado direito do ataque. Matheus Pereira, inclusive, já vai se posicionando, pode bater direto, é uma falta de média distância. Já vejo também o Arroyo, que também cobra direto. É pro lado direito, mas um pouco mais centralizado. E a gente já vê no aquecimento Wesley e o Zé Lucas na equipe do Cruzeiro. Será que já teremos mudanças assim que voltar do intervalo? Enfim, Arroyo e Matheus Pereira na bola. 3 homens na barreira. Vejo ali o Everton Cebolinha. Vejo também o Luan Pérez e o João Schmidt. jogadores do Santos ali se posicionando. Arroio tomando mais distância, vamos ver se bate direto.
1: O Arroio é um bom cobrador, né? Vamos ver se o Arroio consegue vencer o Gabriel Brazão. Arroio se prepara, olha, vai bater Arroio, bateu a falta, mas estava ali bem atento o Gabriel Brazão, Pedro Rocha.
2: Estava bem atento, o Brazão até deixou a bola quicar e aí fez a defesa em apenas um tempo. Já saiu jogando 2x0 para o Santos.
1: 2x0 para o Santos e a bola sobra para o Luan Pérez. Luan Pérez chama o Ilharão, que volta para o Luan Pérez, que dá um bico para frente tentando achar o jogador santista, não consegue, domina o Cruzeiro novamente. E a bola sobra para Arroio. Arroio tenta dar o passe, mas dá o passe errado, interceptado por Bom Tempo. Bom Tempo vai, toca para Everton Cebolinha, que tenta sair. Falta marcada pelo Rocha.
2: Falta do Fagner no campo de ataque ali, parando o que seria o contra-ataque santista. Cebolinha já se levantou. Falta pelo lado esquerdo defensivo do Santos.
1: E Bom Tempo chama a torcida para vibrar debaixo desse dilúvio. O Ilharão vai deixar a cobrança de falta para o Brazão e leva uma bronca do juiz, hein, Pedro?
2: Pois é, mandando ali bater mais rápido o Bruno Arleu de Araújo. Agora o Rony pedindo a bola justamente para o Gabriel Brazão.
1: É, Rony querendo o jogo, tenta disputar a bola no alto com o Rojas. A bola sobra para Rodinei, que chuta nas pernas de Gerson. Lateral para a equipe santista, Pedro.
2: Lateral ali, a bola bate no Gerson. Agora o Rodinei já se posicionando, já fez a cobrança.
1: Rodinei recebe a bola, tenta na ponta direita santista, tenta passar por Gerson e volta a bola para Gustavo Henrique. Gustavo Henrique domina, volta a bola para Igor, que deixa a bola para Brazão, que dá um chutão para a frente tentando achar um companheiro e não acha, acha João Marcelo. João Marcelo dá um toque de cabeça para Arroio no meio de campo. Arroio domina, Arroio troca de lado, tenta achar o espaço, não acha espaço Arroio, passa para o Rodinei, toca para Matheus Henrique. Matheus Henrique domina, toca para Romero, Romero para Matheus Pereira, que volta para Romero, que tenta achar Caio Jorge, interceptado por o Ilharão, e a bola sobra para o Santos. Caio Jorge faz a falta e teremos o primeiro cartão do jogo, hein, Pedro Rocha?
2: Amarelo pro Caio Jorge, segurou o adversário ali que ia na velocidade. É, o adversário era justamente o Rolaser, o Caio Jorge fazendo ali o puxão com as duas mãos na gola da bela camisa do Rolaser. Falta ali no meio de campo já marcada. E aí o Bruno Arleu de Araújo apitou.
1: Fim do primeiro tempo. Na vila mais famosa do mundo nós temos Santos 2, Cruzeiro 0. É, o Cruzeiro tem muito o que fazer. E quais são as opções que Arthur Jorge tem no banco de reservas, Pedro Rocha?
2: Tá certo, vou passar aqui as opções do Arthur Jorge, Fred. Cássio no gol, número 1, William 12, Cauã Moraes, número 2, Lucas Bijalba, 25, Zé Lucas, número 5. O Lucas Silva, 16, Felipe Moraes, 38, Bruno Rodrigues, 9, Wesley, 20, João Costa, 67, Marquinhos, hoje no banco também, número 11, e o Lúcio Rodrigues com a 97. Já do lado do Santos, o Diógenes pro gol com o número 1, o Arthur, 6, Tassiano, 16, Cabageiro, 17, Gabriel Menino, número 25, o João Ananias, 26, o Christian Oliva, 28, Miguelito, ex-jogador do América, número 30, Rafael Gonzaga, 38, João Alencar, 42, Lima, 45, e o Samuel Pierre, com a 81. Essas as opções do Cuca nesse momento. Até na transmissão oficial, quem dá a entrevista é o Matheus Henrique. Normalmente não é um jogador que fala, não é um jogador que é um dos líderes do elenco também, enfim. Será hora para estar um jogador com mais, entre aspas, tamanho, dando explicações na equipe do Cruzeiro. Mas é isso, daqui a pouco a gente repercute junto do nosso Paulo Madri esse primeiro tempo horripilante do Cruzeiro aqui na nossa rádio Inconfidência, Fred.
1: Vamos para um intervalo e na volta Paulo Madri vai tentar explicar por que o Cruzeiro não jogou nesse primeiro tempo.
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0: Muito bem, de volta para um amasso, um atropelo do Santos no primeiro tempo na Vila Belmiro, em cima do Cruzeiro. Pelo que foi o jogo, até parece que é o Santos que está jogando só o brasileiro e o Cruzeiro tem uma decisão quarta-feira. E não é o caso, é o contrário. O Cruzeiro é muito passivo em campo, a gente vai falar com calma agora. Tudo desse primeiro tempo, só para trazer alguns números, para trazer uma introdução aqui do assunto. Primeiramente, assim, um número mais fácil e muito claro para mostrar o domínio do Santos: 16 finalizações do Santos contra apenas 5 do Cruzeiro. E aí, eu não quero nem focar no número de finalizações do Cruzeiro, mas 16 finalizações para um tempo, para 45 minutos, são muitas. E aí, eu acho que incide muito no que a gente falou ao longo do primeiro tempo, de como o Cruzeiro dá espaço entre o seu meio de campo e a sua linha de defesa. Então, o Santos tem muita facilidade para habitar e para trabalhar a bola na frente da área do Cruzeiro. E isso acaba gerando finalizações. O Cebolinha é um jogador muito agressivo na jogada de puxar para dentro e tentar o chute de média distância. Acho que até às vezes exagera com esse protocolo aí, mas tenta muito essa jogada. Então foi um cara que teve espaço para fazer isso. O primeiro gol sai de um chute que é rechaçado pela zaga do Cruzeiro, mas que sobra para o Rollheiser fazer o gol ali mais ou menos naquela região. O Cebolinha, se eu não me engano, é quem chuta. A bola desvia na zaga do Cruzeiro e sobra para o Rollheiser fazer o gol. Então o Cruzeiro tendo muita dificuldade ali para preencher esse entrelinhas. O Pedro até falou ao longo do primeiro tempo sobre o Zé Lucas aquecendo. É uma entrada até óbvia para preencher aquele espaço que ninguém do Cruzeiro conseguiu fazer e estancar esse sofrimento. Um outro detalhe que eu acho que vale a gente chamar atenção aqui para pouca presença, eu não diria nem presença ofensiva de jogadas perigosas do Cruzeiro. Acho que a questão é até anterior a isso. A questão é da pouca o Cruzeiro esteve poucas vezes no campo de ataque, seja lá para fazer o que for, mas o Cruzeiro poucas vezes se instalou no campo de ataque. Se a gente olhar para a estatística aqui de passes no terço final, O Santos tem 135 passes tentados no terço final e o Cruzeiro teve apenas 54. Outro aspecto é o índice de acerto. O Santos acertando 81% dos passes no terço final, na intermediária para frente do seu adversário, e o Cruzeiro apenas 70%. Isso porque também a marcação muito passiva do Cruzeiro e dando facilidade ao Santos para trabalhar essa bola. Santos com muita tranquilidade para manipular a marcação do Cruzeiro, para achar os espaços. O segundo gol é de uma facilidade, assim, a construção da jogada, a liberdade que os jogadores têm. Cada jogador que recebe o passe está livre. Então a defesa do Cruzeiro muito mal. E eu acho que a pouca presença ofensiva do Cruzeiro tem muito a ver com a forma com que o Santos conseguiu pressionar o portador da bola. O Santos muito firme nessa pressão ao portador da bola. O Cuca faz historicamente uma marcação individual muito agressiva e hoje deu muito certo. Cruzeiro sempre, o Santos sempre cobrindo as tentativas do Cruzeiro, sempre com a marcação em cima. Particularmente, o Santos mata o Cruzeiro quando consegue encaixotar o Gerson. Impressionante como o Gerson, na maior parte do primeiro tempo, quando ele recebe, ele tinha 3 ou 4 em volta dele. E por outro lado, ninguém do Cruzeiro encostava para jogar com ele. Então ele ficava numa inferioridade numérica que era impossível de resolver praticamente. E aí matava o Cruzeiro, porque a melhor saída do Cruzeiro é com o Gerson. A construção do Cruzeiro começa com o Gerson. A gente viu o Romero errando, a gente viu o Matheus Pereira se equivocando também. Pouco tentou baixar, mas quando tentou, se equivocou. Então o Cruzeiro tendo muita dificuldade. E depois que o placar foi construído, o 2-0, ficou até um pouco constrangedor, porque o Santos passou a atacar num ritmo mais baixo, trocando passes devagar, e ainda assim conseguia finalizar. O Cruzeiro claramente se desconcentrou, e errando coisas fáceis, lances bizonhos até. E o Santos, muito tranquilo mesmo, jogando num ritmo mais baixo, conseguia construir suas jogadas. Acho que nos 10 minutos finais do primeiro tempo, o Cruzeiro reagiu um pouco, passou a pelo menos conseguir ocupar um pouco mais o campo de ataque, mas muito porque o Santos também, ninguém consegue manter essa pressão homem a homem tanto tempo, né? Então o Santos teve que baixar um pouquinho, e aí o Cruzeiro conseguiu chegar um pouco mais. Mas ainda assim muito pouco, o Cruzeiro muito mal. Acho que ele tem que mexer já na volta para o intervalo, porque acho que não é só uma questão tática, não é só uma questão de desempenho. A falta de concentração do Cruzeiro também é alarmante. Um time um pouco indolente hoje. Parece que entrou achando que ganharia com facilidade, ganharia na hora que quisesse contra um time misto do Santos, mas claramente não foi assim. Então acho que ele tem que mexer já na volta, já dar um choque na galera, uma sacudida no time para tentar alguma coisa nesse segundo tempo. O Pedro também falou do Wesley se aquecendo ao longo da primeira etapa. Acho também que a entrada do Wesley é oportuna, porque o plano inicial claramente já não deu certo. Se você coloca mais um atacante, pelo menos você tem mais gente espetada lá na frente, mais gente com capacidade de segurar a bola ou de romper uma linha atacando o espaço. Você coloca um jogador a mais desafiando a última linha do adversário, e dessa forma tenta empurrar um pouco mais o seu adversário, tenta sair lá de trás, porque o Cruzeiro ficou completamente dominado, completamente encaixotado. Um desempenho muito ruim do Cruzeiro, um desempenho injustificável para um time que trabalhou a semana inteira, estudou a equipe do Santos. E esse primeiro tempo é até difícil de explicar, né, não, Pedro Rossi? Você quer tentar, meu querido? Quer tentar explicar um pouquinho como que a gente explica esse desempenho do Cruzeiro depois de uma semana trabalhando, focando nesse time do Santos, e apresentar isso aí? É difícil, né?
1: Ô, Madri, eu até falava aqui no WhatsApp com alguns amigos, com algumas pessoas que estavam me perguntando sobre esse desempenho do Cruzeiro, estavam perguntando sobre como o Cruzeiro se apresentou. Eu achei um compilado de tudo que a gente viu durante a temporada, da falta de intensidade, dos erros repetidos, do espaço no meio de campo, entra jogo, sai jogo, e o mesmo problema de um time que consegue ocupar e povoar um pouco mais o meio de campo quando o Cruzeiro enfrenta, vem se repetindo. O número de finalizações que você falou, 16 contra 5, uma coisa absurda que vem acontecendo nesse primeiro tempo, que veio acontecendo. E é outra coisa, o Cruzeiro tem uma fila de jogadores, aí tem o Zé Lucas, tem jogadores na base também, o Juan Gabriel, o Eduardo Pape. Claramente a gente está vendo, Madri, Fred, ouvintes, que vários jogadores no Cruzeiro não estão rendendo, então precisa melhorar aí o material humano com gente da base. Contratações foram feitas, alguns problemas não foram resolvidos. Trouxe agora o Vinha aos 45 do segundo tempo, que eu nem acho que seja tanto um problema. O Rojas, eu acho que é um jogador em adaptação. Você pode criticar, apontar um ou outro problema nessa contratação, mas eu acho que foi um erro o Cruzeiro ter trazido apenas um lateral no primeiro momento. Mas você tem
0: o Vinha, pra mim, é um tiro no escuro, tá? Isso é desespero.
1: Sim, aí eu te falo.
0: É desespero.
1: O Everton Cebolinha tava no Flamengo, muita gente falou na época: ah, mas eu não buscaria um refugo do Flamengo, não sei o quê. O Cebolinha era titular com o pé nas costas nesse time do Cruzeiro. Isso que eu nem acho, assim, o Cebolinha é o Messi. Ou até, você vai se lembrar daquela vez que alguém comparou o Cebolinha com o Messi na véspera de um Brasil e Argentina. Mas o Cebolinha nem é um craque da bola, mas é um jogador que seria titular nesse time do Cruzeiro pela ideia de jogo do Arthur Jorge. Outra coisa, o Arthur Jorge mudou, demorou muito tempo. A gente já viu aí o Wesley em campo. Demorou muito tempo, daqui a pouco eu confirmo a alteração, só para devolver para o Fred. Demorou muito tempo para mudar o esquema, para mudar e depois o time se apresentar com a mesma frouxidão no meio de campo. Daqui a pouco, na reta final do jogo, eu complemento que agora vai começar o segundo tempo, Fred.
2: E rola a bola! Confidência! E o Santos sai com a bola pelo lado esquerdo com o Luan Pérez. Luan Pérez toca, acha Rolazer. Rolazer marcado com o Matheus Henrique, consegue desvencilhar. Toca para Everton Cebolinha, que volta para Rolazer. Rolazer pela ponta, olha para a área, tenta o cruzamento, para, breca, marcado por Fabrício Bruno. Rolazer toca a bola de novo pelo lado, pela Luan Pérez. Luan Pérez toca para Rolazer, que é marcado por Matheus Pereira e consegue passar. De novo Rolazer, ninguém chega, tenta e Matheus Pereira tira a bola, mas a bola ainda é santista, lateral pela equipe santista. Temos substituições, não é, Pedro Rocha?
1: Pois é, saiu o Lucas Romero para a entrada do Wesley. Daqui a pouco o Madrid comenta isso, mas para mim, até mesmo pela forma como o Santos dominou o meio de campo, é uma das piores alterações que eu já vi na minha vida.
2: E bateu, Rony! Otávio, mais uma defesa e tenta sair a defesa cruzeirense. O Santos não deixa a bola sair, toca a bola de novo, equipe santista, para Gustavo Henrique com espaço para bater! Pela linha de fundo, Pedro Rocha, parece que nada mudou,
1: segue a mesma pressão santista. Primeiro o Rony chutando ali pela ponta esquerda, boa defesa do Otávio, pegou de direita, depois Gustavo Henrique pegou de perna esquerda, tinha espaço, tinha campo, só que aí a bola sem direção, passando à direita do Otávio, segue 2-0 para o Santos.
2: E tenta sair novamente a equipe cruzeirense lá de trás e não consegue, é interceptado pela equipe santista com o Willian Arão chama o Gabriel Brazão novamente para o jogo. Gabriel Brazão pega, toma, domina, abre novamente para Rodinei. Rodinei recebe livre no meio de campo e avança Rodinei para cima de Rojas. Rodinei vai tentar passar, passou Rodinei pelo primeiro, tenta passar por Gerson e não consegue. Gerson domina, toca para o João Marcelo, que abre para a ponta esquerda para o Wesley. Wesley está na defesa cruzeirense, tenta sair, toca de novo para o zagueiro João Marcelo, que perde a bola, diz não dá falta, mas o Bandeirinha acusou, hein, Pedro Rocha?
1: Foi na frente ali do Bandeirinha, do auxiliar número 2, o Thiago Henrique Neto Correia Farinha. Ele realmente, jogador do Cruzeiro, fazendo ali a carga no Gustavo Henrique. Falta a ser cobrada mais uma vez pelo Rolazer. Já vai se posicionando aí a bateria aérea santista dentro da área cruzeirense. Falta a ser cobrada pelo lado direito do ataque do Santos.
2: E lá vai Rolazer. Rolazer já olha para a área. A equipe cruzeirense vai tentar desvencilhar da jogada. Cruzou Rolazer. Bom tempo. Bateu com a cabeça na bola. Sem direção. Linha de fundo. Bola para o Otávio, hein, Pedro Rocha?
1: Ah, bola fácil ali pro Rolazer. Tava livre, só que tomou um susto. A bola bateu na parte superior, meio que na testa ali do Rolazer. Não teve muito reflexo. Saiu sem muito perigo para tiro de meta. Tiro de meta já cobrado.
2: Já cobrada a bola. A bola sobra para Rojas, que tenta sair com Wesley. Wesley marcado em cima pro Rodinei. Perdeu a bola. A bola sobra para Gustavo Henrique. Falta de novo. falta de novo e quase na mesma posição.
1: Praticamente na mesma posição. Fred. E tava ali o Gustavo Henrique tentando fazer justamente o pivô à parede. O Gerson chegou, derrubou o jogador santista. Falta mais uma vez pelo lado direito do ataque. E mais uma vez deve ser o Rolaser na bola.
2: É praticamente um replay. Um replay da falta que acabamos de narrar há pouco tempo. É impressionante como o Cruzeiro voltou para esta etapa complementar. Rolaser vai fazer o cruzamento, faz o Rolaser o cruzamento. Otávio poderia ter segurado, Otávio, mas deu um soco na bola. A bola volta para o meio de campo para Rodinei. Rodinei abre para Igor. Igor encontra Luan Pérez livre, livre, livre. Toca para Everton Cebolinha, que vai partir para cima de Fagner. Vai tentando Cebolinha, tenta sassaricar, sassaricou. Tentou o cruzamento, brecado pelo Fagner. Mais um escanteio para a equipe santista, Pedro Rocha.
1: O Cebolinha tentou o drible antes do Fagner, só que o Fagner deu o bote na hora certa, colocando a bola para escanteio, já cobrado.
2: Já cobrado para Everton Cebolinha, que faz o cruzamento da área, tira Gerson. A bola volta de novo para Rolaser. Rolaser olha para a área, tentou o cruzamento, a bola sobrou, vai tentar bater para fora! Pra fora, mas estava impedido, mas que susto, hein, Pedro Rocha?
1: Pois é, o João Marcelo furou ali, e aí o Arão, que estava adiantado, finalizou a bola passando à esquerda do gol do Otávio, impedimento já cobrado, segue 2-0 pro Santos.
2: O Cruzeiro tenta sair para o ataque, não consegue novamente, a bola sobra para o Santos. O Santos tenta sair no meio de campo com o Gustavo Henrique, falta marcada em... feita por Matheus Pereira em cima de Gustavo Henrique, Pedro Rocha.
1: Falta do Matheus Pereira ali em cima do Gustavo Henrique. Pegou com a perna esquerda, a perna também esquerda do Gustavo Henrique. Falta ali a ser cobrada pelo Rodinei. Pouca coisa depois da linha que divide o campo.
2: Rodinei para, pensa, olha, aqui que ele vai convocar e chama. Chama Bom Tempo toca para Gustavo Henrique, que volta a bola até meio esquisita para o Igor. O Igor domina, dá um bom drible de corpo em cima de Caio Jorge e aciona Gabriel Brazão. Brazão domina, sem preocupação nenhuma, sem ser apertado. Ele tenta mostrar para sua defesa, que toca para William Arão. William Arão encontra muito bem Rolaser, que encontrou bem, hein? Cebolinha sozinho vai tentar fazer, tentar em cima do jogo, bateu para fora! Pra fora, boa jogada do Santos. Cebolinha tentou, bateu, mas pela linha de fundo. Essa passou com perigo, hein, Pedro Rocha?
1: Passou com perigo, passou à direita do gol do Otávio. Agora o lançamento do Rolaser no meio da zaga do Cruzeiro. Quem tava marcando era o Fagner, e aí o Cebolinha de perna direita, quase fazendo o terceiro gol do Santos. É como diria o Cazuza, é um museu de grandes novidades, né?
2: É um museu de grandes novidades, segundo Pedro Rocha. Daqui a pouco eu vou chamar o Madrid, mas praticamente o Madrid vai repetir o comentário que ele fez no primeiro tempo, porque nada mudou. Gerson toca a bola no meio para João Marcelo. João Marcelo é acionado pelo lado esquerdo, que tenta achar alguém, algum companheiro, e toca para o meio para o Wesley. Wesley no meio de campo tenta sair jogando. É marcada a falta em cima dele, hein, Pedro Rocha?
1: Pois é, falta ali do Gustavo Henrique em cima do Wesley, mas deu vantagem, segue o Cruzeiro.
2: E segue o Cruzeiro de novo com o Wesley no meio de campo, tenta acionar um companheiro, acha no meio, tenta tocar para Arroyo, Arroyo abre para Rojas, Rojas tenta fazer o cruzamento na área, sozinho, Caio Jorge não consegue chegar na bola, tenta de novo com o Fagner, que faz o corte, belo corte, abre de novo para Rojas, Arroyo tenta fazer o cruzamento, é para fazer, tira a defesa santista, a bola sobra para a grande área com Rodinei tira a bola novamente do área. João Marcelo tenta fazer um domínio esquisito, mas a bola sobra para Gerson volta para o João Marcelo. João Marcelo toca para Gerson. Gerson tenta fazer o cruzamento, um lançamento na área para Matheus Pereira, que fura. E a bola sobra tranquila para o Santos, Pedro Rocha.
1: Pois é, deu o passe por elevação ali o Gerson, só que o Matheus Pereira não conseguiu o domínio e aí nem conseguiu também bater de primeira. A bola saiu, tiro de meta a ser cobrado pelo Brazão. O aquecimento no banco do Cruzeiro está mais intenso, hein? Veja ali o Lúcio Rodrigues, outros jogadores se movimentando. Vamos ver se teremos mais mexidas. Segue 2-0 Santos.
2: Segue 2-0 Santos. E falta marcada no meio de campo em cima do Gustavo Henrique, que praticamente todas as jogadas do Santos passam pelo Matheus, pelo Gustavo Henrique, né, que é esse jogador que organiza e a bola é batida com o Rolaser. Rolaser recebe a bola de novo, abre na ponta para Everton Cebolinha, que é marcado por cima do Fagner. Cebolinha para, passa a bola, o pé em cima da bola, toca a bola para Rolaser. Rolaser olha na área, tenta o cruzamento, Gerson cabeceia, mas sobra para Cebolinha, que furou, que tenta dar uma bicicleta o jogador santista. O juiz manda seguir a bola, a jogada, porque tá tudo valendo, e a bola sobra no meio de campo para Rodinei. Rodinei toca novamente para João Schmidt. João Schmidt toca a bola para Rolaser. Rolaser sozinho organizando todas as jogadas santistas. E toca a bola no meio de campo e a bola volta para Rolaser. Rolaser abre para João Schmidt, que toca a bola novamente para Everton Cebolinha no meio de campo, que tenta achar Rony no meio. É interceptado por Fabrício Bruno. É a bola sobra para Gerson. Gerson abre para Rojas. Rojas tenta avançar, não acha nenhum companheiro. Acha no meio de campo para Wesley. Wesley passa pelo primeiro, tenta passar pelo segundo. Abre a jogada para Arroyo. Arroyo tenta avançar. Vai Arroyo. Vamos para cima, Arroyo. O Cruzeiro precisa fazer pelo menos um empate. A bola toca para Fagner. Fagner acha Matheus Pereira, que não consegue passar da marcação. Falta marcada em cima do Matheus Pereira, hein, Pedro Rocha?
1: O Matheus Pereira foi derrubado ali quando tentava o domínio pelo João Schmidt, já fez a cobrança, segue o Cruzeiro, 2-0 Santos.
2: E segue o Cruzeiro com Arroyo. Arroyo tenta passar pelo primeiro, tenta passar pelo segundo, toca a bola no meio para Matheus, que volta para Matheus Pereira. A bola volta para Fabrício Bruno, que toca para o seu companheiro João Marcelo. João Marcelo volta para Fabrício Bruno, que tenta achar Matheus Pereira sozinho, tenta organizar a equipe cruzeirense, mas está bem sumido o Matheus Pereira. A bola volta para João Marcelo, que toca a bola para Fabrício Bruno. E chegamos no segundo tempo com 10 minutos do segundo tempo. Paulo Madri, o que teve de diferente até agora, Madri?
0: Olha, Fred, o que ele tentou fazer foi, ao colocar o Wesley no lugar do Romero, ele estava só com o Romero ali à frente da zaga. Quando ele coloca o Wesley, ele muda o esquema e passa a ter dois ali alinhados, o Matheus Henrique e o Gerson, para proteger a defesa. Mas, por outro lado, quando ele tira o Romero, ele tira o volante de mais pegada que ele tem, o volante defensivamente mais efetivo que ele tem. Então, não deu muito certo. O Cruzeiro segue dando muito espaço e o jogo segue na mesma toada. O Santos mais próximo do terceiro gol do que o Cruzeiro de fazer um.
2: O Santos mais próximo do terceiro, é o que diz Paulo Madri. A bola sobra pela ponta para Arroyo, que tenta o cruzamento na área para Matheus Pereira. Grande defesa de Brazão, tenta novamente Rojas, tenta bater, não consegue bater. Tira a defesa santista, empurra, tira, bola sobra para Arroyo. Arroyo dribla muito bem, Rolaser para de novo, tenta fazer o cruzamento. Arroyo dribla mais uma vez e acabou o campo e a bola sobra tranquila para Gabriel Brazão, Pedro Rocha.
1: Quase o gol do Cruzeiro, o primeiro gol do Cruzeiro, o Matheus Pereira subindo de cabeça, tá com a cabeça feita o Matheus Pereira, mas aí o Gabriel Brazão, que é um excelente goleiro, fez a defesa impedindo no rebote a tentativa ainda pelo lado direito do ataque, só que aí o Arroyo saiu com bola e tudo, tiro de meta a ser cobrado para a equipe santista. Agora tá ali o Arão fazendo com o Brazão, os dois ganhando um tempinho, afinal de contas, o Cruzeiro começou a chegar um pouco.
2: Começou a chegar um pouco, apertou e a bola já foi pela lateral. Lateral para
0: a língua do comentarista, eu vou te dizer uma coisa. Eu acabo de falar que o Santos vai os próximos terceiro gol e o Cruzeiro me cria essa chance aí, que é a melhor chance do Cruzeiro no jogo. E a defesa do Brazão é monumental, tá? É uma das maiores do campeonato.
2: Olha, é boa análise do Paulo Madri, a defesa, uma das melhores defesas desse campeonato brasileiro. E a bola sobe para a equipe santista, que toca a bola com Everton Cebolinha. Everton Cebolinha pela ponta esquerda santista tenta arranjar bom tempo, domina, para, bom passe para Gustavo Henrique, que limpou Gerson, tocou para bom tempo, acha no meio, na entrada da João Schmidt, que toca a bola, vai sobrar para o Santos bater, Rolaser, quase, Rolaser chega ao terceiro gol, Santos, hein, Pedro Rocha?
1: Seria o segundo gol dele na partida, a bola mais uma vez rebatendo ali e sobrando no bate-rebate pro Rolaser, na tentativa do Rony, a bola bate no João Marcelo, sobra pro Rolaser de perna esquerda e passa à esquerda do gol do Otávio. Mais uma chance perigosa do Santos, teve desvio, escanteio, Rolaser na bola.
2: Rolaser vai fazer a cobrança de escanteio na área, Cruzeirense bateu o Rolaser. Quase, numa cabeçada de William, não, de Luan Pérez, Pedro Rocha.
1: Tava bem posicionado o Luan Pérez, se antecipou ali ao Fabrício Bruno, na verdade, o William Arão que deu a cabeçada ali, a bola passando perto, ele que subiu no primeiro pau. Tiro de meta já cobrado para o Cruzeiro, 14 minutos, segue 2-0 Santos.
2: Segue 2-0 Santos, o Cruzeiro tenta sair com o Fagner. Fagner encontra Matheus Pereira, mas é marcado, falta marcada no meio de campo, tenta sair, Matheus Pereira rápido.
0: O Fred.
2: Fala, Paulo.
0: Tem
2: um
0: detalhe, tem um espaço que o Cruzeiro cronicamente oferece. Quando a bola vem pro lado do campo, o volante balança pro lado da bola, isso é normal, tá? Só que aí quando a bola volta pro meio, não tem ninguém do Cruzeiro preenchendo aquele setor. Então o meio fica vazio. Ou seja, o volante balança pro lado da bola, mas quem tá do outro lado não tá balançando para proteger o meio. E o Cruzeiro dá muito espaço pelo meio.
2: O Cruzeiro tá dando muito espaço pelo meio. Limpou, bateu o Santos! João Schmidt, depois de uma bola bem recebida ali dentro da entrada da grande área, o Everton Cebolinha preparou, o Schmidt chutou pra fora, hein, Pedro Rocha?
1: Cruzamento pela ponta direita do Rolaser, o Cebolinha dando aquela ajeitada preparada pro João Schmidt chutar, ele pegou ali com perigo, passando por cima do gol do Otávio, mais uma chegada do Santos, chegando com perigo a equipe santista. 15,5 e aí parece que esse filme de terror não vai acabar tão cedo e vamos ter alteração no Santos. O Christian Oliva já está ali posicionado, está saindo. O VAR até neste momento sendo exibido para provar que a bola não entrou na defesa do Gabriel Brazão. A bola ainda caprichosamente pegou na trave. Aí então a equipe do Cruzeiro teve essa oportunidade. Gustavo Henrique saiu para a entrada do Christian Oliva. Oliva com a 28 entra no lugar do Gustavo Henrique, 48. Esta primeira alteração do Cuca no Santos.
2: Muda alguma coisa, Paulo Andrei?
0: O Oliva que torna o time do Santos ainda mais azeitado, não é mesmo, Pedro Rosa?
2: É puro óleo nesse sábado à noite. E vai tocando a bola o Santos novamente pela ponta. Tentou Oliva, marcado por Matheus Henrique. Matheus Pereira, mas não conseguiu tirar. Sobe a bola para bom tempo. Ainda domina a bola. Toca a bola de novo pela equipe santista e ninguém do Cruzeiro marca. O Santos tem muita liberdade. Tenta achar um passe de elevação, não consegue. A bola sobra para o Otávio. Fala, Pedro Rocha.
1: Não, aí a tentativa do Santos, o Otávio estava bem posicionado e agora ele fica cobrando o posicionamento dos seus companheiros, porque não tem nem com quem vai sair. Nesse momento, agora saiu ali com o Fabrício Bruno.
2: Fabrício Bruno tenta sair com a bola novamente com o lateral cruzeirense, que é marcado em cima, e a bola saiu para a lateral para a equipe santista. Fala, Paulo Madureira.
0: Mas agora, falando sério, a entrada do Oliva, primeiro tem um ponto pensando na quarta-feira, né? Porque o Gustavo Henrique é titular, geralmente ao lado do Oliva, é a dupla de volantes preferencial do Cuca. Então ele tira agora o Gustavo Henrique para também descansar o Gustavo Henrique.
2: E lá vai o Santos, bateu em cima de Matheus Henrique. A bola sobrou para a equipe santista novamente. O Santos tenta com bom tempo. Bom tempo é marcado por, em cima. Tenta sair o Cruzeiro com Matheus Pereira. Matheus Pereira tenta abrir a jogada para Caio Jorge. Caio Jorge tenta correr. Alcança Caio Jorge. Marcado em cima por William Arão. Arão toca a bola pela lateral. Lateral para a equipe santista no ataque, Pedro Rocha.
1: Pois é, o Arão deu um carrinho ali, demonstrando vontade, aplaudido pelo torcedor. Caio Jorge ia dominando a bola, ia aproveitar aí do carrinho do Arão para tentar o drible, mas foi perfeito no bote o Arão, lateral já cobrado pelo Cruzeiro.
2: Já cobrada a bola no meio de campo, o Cruzeiro está com o lateral Fagner. Fagner abre espaço para Caio Jorge. Caio Jorge tenta escapar de Luan Pérez. Conseguiu, avançou. Escanteio para a equipe
1: do
2: Cruzeirense. Não?
1: Não foi escanteio.
2: Não foi.
1: Porque no bote do Luan Pérez, o Luan consegue que a bola toque por último no Caio Jorge. Pega ali no calcanhar dele. Agora o Neymar, o Gabigol, o Coutinho celebrando o momento. E aí é tiro de meta a ser cobrado pelo Gabriel Brazão, 18 minutos e meio.
2: 18 minutos e meio, Paulo, complemente a sua análise.
0: E aí, o primeiro ponto é então uma gestão de minutagem entre os dois jogadores, os dois que geralmente são titulares. E o segundo ponto é que o Oliva, o Gustavo Henrique não vinha jogando de lateral esquerdo, quem está fazendo a lateral é o Luan Pérez. E o Oliva é um jogador que tem mais chegada até que o Gustavo Henrique. O Cuca está vendo esse espaço no meio, o Oliva tem essa capacidade do chute. Ele até fez um gol no jogo contra o Atlético. Né? Então ele entra para explorar esse espaço.
2: E Rodinei tentou fazer o cruzamento, a bola cortou toda a área e Fagner panda pela linha de fundo. Escanteio para a equipe santista, Pedro Rocha.
1: O Rony até pulou ali, já foi cobrado porque colocou para escanteio a equipe do Cruzeiro. Já foi cobrado, vem mais Santos.
2: Já vem mais Santos. O Santos tenta arranjar espaço, toca para Oliva. Oliva abre para Rolazer, que faz o cruzamento, toca nas pernas de Fagner. Tenta de novo o Rolazer. A bola é no meio de campo para o Santos. Toda a bola que sobra, sobra para a equipe santista. A bola é tocada para Igor. Igor tenta achar no meio de campo João Schmidt. João Schmidt toca para Everton Cebolinha, que perde. Perde para Caio Jorge, que toca para Matheus Pereira, que recebe de volta. E Everton Cebolinha faz a falta no meio de campo. E que o Bruno deu para o Everton.
1: Cartão amarelo, cartão amarelo, até porque o Caio Jorge colocou a bola à frente. Cebolinha chegou ali, dando um golpe de judô. Vem aí o Cruzeiro no contra-ataque.
2: Vem o Cruzeiro no contra-ataque com Fagner. Fagner toca a bola para trás para Fabrício Bruno. Fabrício Bruno volta com Fagner, que tenta sair da marcação e consegue lateral. Lateral para a equipe cruzeirense fazer a cobrança. Para o Rolazer, para alguns jogadores do Santos já demonstram um certo cansaço, né? Vamos ver o que o Cuca vai fazer com daqui a pouco mais substituições. E vem a equipe santista novamente com o Rolazer. Rolazer abre bem para João Schmidt. João Schmidt toca a bola no meio para... E tocou errado, sobrou para Matheus Pereira, que toca para Caio Jorge, que tentou abrir, voltar novamente, tentou bater, o juiz não deu nada, tira a defesa santista.
1: Mas não foi nada não, Fred, até o Caio Jorge se embolou com a bola ali, ele caiu sozinho aí no lance que está aparecendo, pisou num buraco na Vila Belmiro. Que poderia ser analisado é o Igor Vinícius, da forma como ele caiu, se batesse no braço, mas não bateu não. Segue 2-0 pro Santos.
2: Segue 2-0 para o Santos. Everton Cebolinha toca para Rodinei. Rodinei tenta sair com a bola marcada por cima do Wesley. Abre por elevação, tenta achar um meio de campo, não consegue, a bola sobra para Fabrício Bruno. Fabrício Bruno domina, toca para Rojas. Rojas toca para João Marcelo. João Marcelo avança, sem marcação. João Marcelo tenta, chega à ponta, não encontra com ninguém. Tenta tocar a bola novamente para trás, para Wesley. Wesley tenta, volta a bola para o meio de campo para Gerson. Gerson toca para Rojas. Rojas tenta avançar contra um companheiro. O companheiro é Wesley. Wesley tenta avançar pelo meio. Abriu Wesley, vai tentar a batida. Toca para Matheus Pereira, que toca para trás para Gerson. Gerson chama Fabrício Bruno para o jogo. Fabrício Bruno chega pelo lado direito. Abre a bola, tenta tocar para Fagner. Fagner encontra Matheus Pereira. Matheus Pereira entra no meio com Wesley, tenta, mas não consegue. Não consegue, o Santos sai. O Santos sai tranquilo com Everton Cebolinha. Everton Cebolinha tenta arrumar espaço e passou bem pelo Fagner, hein? Passou o Fagner, até agora não voltou para campo. E tocou a bola para o meio para Bom Tempo. Bom Tempo abre a bola de novo para Rolazer tenta abrir para Rodinei domina, tem um espaço gigante para Oliva, que bateu pela linha de fundo. Essa aí o Oliva exagerou, hein, Pedro Rocha?
1: Exagerou, recebeu o passe ali pela direita do Rodinei, dominou, teve toda a tranquilidade do mundo, mas sem direção e também com muita altura. Tiro de meta já cobrado pelo Cruzeiro.
2: Já cobrado pelo Cruzeiro, que tenta abrir para Caio Jorge,
0: lateral.
2: Por favor, Paulo Madri.
0: Gostaria de levantar um questionamento para todos vocês, para vocês aqui e para mim também. É a pior partida do Cruzeiro no ano? Porque para mim é. Não sei para vocês, mas para mim o Cruzeiro faz a sua pior.
1: Porque
0: com o Arthur Jorge.
1: Vasco, né?
0: Com o Arthur Jorge.
2: Lá vem o Santos novamente com o Rony. Rony vai tentar bater, bateu pra fora! Pra fora, pra fora, pra fora. Rony encheu o pé, mas mandou a bola pela linha de fundo, Pedro Rocha.
1: Ele recebeu o passe por elevação do Gabriel Bontempo. Aliás, que passe do Bontempo. O time do Cruzeiro escancarado ia ganhando na corrida do Fabrício Bruno. Bateu por cima do gol do Otávio. Respondendo a pergunta do Madri, tem alguns que podem concorrer, viu? O primeiro tempo do jogo contra o Flamengo, esse jogo de hoje, o jogo contra o Vasco, tá certo que não era o time titular, enfim, lá vem o Cruzeiro.
2: Lá vem o Cruzeiro com o Wesley, consegue alcançar a grande área, tentou passar por dois, passou, e nada, né, Wesley? E nada. A bola sobrou para o Brazão. O Brazão já aciona a Everton Cebolinha, que tenta arrancar pelo meio de campo, tenta achar um companheiro, não acha ninguém. A opção por Bontempo e conseguiu, hein? Bontempo avançou, alcançou dentro da área, limpou Bontempo, bateu! Otávio! Defendeu Pedro Rocha!
1: E defesa do Otávio aí, uma jogada que o Bontempo chamou para bailar o Fabrício Bruno, chutou o Otávio fazendo a catada, e aí muita reclamação do time do Cruzeiro, mas escanteio confirmado pelo Bruno Arleu de Araújo.
2: Será que eles estão reclamando aquele lance do Wesley?
1: Aquilo ali não foi nada, gente.
2: Então a bola vai ser cobrada com o jogador do camisa 32 do Santos, vai fazer a cobrança da bola. E o juiz ainda conversa na área, agarra, os jogadores. É uma conversa, e uma conversa que vai, uma conversa que vem. Eu tendo a concordar com o Madri, hein? Bateu a bola, escanteio, tira Fabrício Bruno ali da área. A bola volta para Rolazer. Rolazer tenta fazer o cruzamento. Tá na Rolazer na ponta, é marcado em cima por Fagner. Acha o companheiro Everton Cebolinha, que voltou para Rolazer.

0: Rony derrubou ali o Rojas no campo de defesa. Celeste segue 2-0 Santos.
1: Cobrado por Gerson, que toca para Matheus Pereira, que abre para Rojas. Rojas tenta alcançar o Wesley e não consegue. A bola sobra tranquila para a equipe santista, que volta a bola com o Brazão. Brazão aciona Luan Pérez. Luan Pérez está tranquilo saindo com a bola. Luan Pérez acha o companheiro melhor colocado, que era Bom Tempo. Bom Tempo volta para o zagueiro, que volta para Bom Tempo. Bom Tempo toca a bola no meio de campo para o Everton Cebolinha. Everton Cebolinha aciona Rodinei. Rodinei sozinho. Avança Rodinei para cima do Rojas. Tocou para Rony. Rony tentou, mas não consegue. Interceptado por João Marcelo, que concede escanteio ou impedimento?
0: Escanteio
1: para a equipe santista, Pedro Rocha.
0: Pois é, o João Marcelo ali agora ganhou do Rony, foi tentar recuperar a bola, mas colocou para escanteio. Mais uma vez o Rolaser posicionado agora pelo lado direito do ataque santista. Rolaser na bola, 27 minutos, 2-0 Santos.
1: Rolaser está até cansado de tanto bater escanteio. A bola batida por Rolaser, que volta para Rodinei. Rodinei toca para Rolaser, que faz o cruzamento na área, tira a defesa cruzeirense com Fabrício Bruno. A bola sobe de novo para Rolaser. Rolaser tenta passar pelo marcador, passa de novo Rolaser. Rolaser alcança, do outro drible de Rolaser, tenta abrir em cima do Matheus Pereira. A bola volta, sobra para Everton Cebolinha, que está marcado, limpou, bateu sem direção pela linha de fundo, Pedro Rocha.
0: O Cebolinha puxou para a perna direita, bateu ali, encontrou espaço para chutar, mas aí mandou muito alto, sem direção. Tiro de meta já cobrado pelo Cruzeiro. Segue 2-0 Santos.
1: E a Inconfidência marca o tempo. Passados nesse segundo tempo, 27 minutos, e no placar aponta Santos 2, Cruzeiros nada.
2: Jogo em andamento, 27ª rodada do Campeonato Brasileiro, Botafogo 1, Bragantino também 1.
3: Inconfidência!
1: Wesley domina pela ponta, abre para Rojas. Rojas tenta fazer o cruzamento, João Schmidt corta, volta para Rodinei, que volta para João Schmidt, que sai tranquilamente. A equipe santista sem pressão, agora tenta o Cruzeiro fazer uma pressão em cima da saída de bola santista, que toca para Igor toca, acha novamente o jogador melhor posicionado, que era o Rosley. Toca para Igor tenta acionar o ataque, não consegue, e parece que vai vir uma carreta de substituições, hein, Pedro Rocha?
0: Pois é, substituições no atacado, vamos ver aí. Primeiro tá saindo o Rolaser com a 32, entrando 45 Lima na equipe do Santos. Lima então no lugar do Rolaser na equipe santista. Aí já vejo o Matheus Henrique no Cruzeiro no rumo de sair. Agora saindo também o número 6 na equipe, entrando o número 6, o Arthur no lugar do Everton Cebolinha. O Arthur com a 6, saindo o 7 no Cruzeiro, Matheus Henrique, para a entrada do Lucas Silva. Vamos ver mais alterações agora. Precisava de uma segunda placa, né, senhor Quarto Ar? Tá saindo também o Fagner para a entrada do João Costa. Fagner 23 para a entrada do 67, o João Costa. E tá saindo o Gerson também com a 8 para a entrada do Zé Lucas com a número 5. Aí um pacotão. O Cruzeiro já fez 4, Santos já fez 3 alterações. Ou seja, só uma para o Cruzeiro e 2 para o Santos.
1: Gostou das substituições, Paulo Madri?
2: Cara, eu vou precisar de uns minutinhos para entender o que ele fez, porque para mim não ficou tão óbvio não. Quem vai fazer a direita? É a pergunta que eu me faço no momento.
1: E vai o Cruzeiro tentando acionar o ataque, mas a bola sobra com o William Arão. O William Arão tenta acionar o ataque santista, agora revitalizado esse meio de campo santista. E a bola sobra para o Santos novamente, que tenta acionar Rony. Rony alcançou. Rony chegou. Rony vai bater. Tentou o Rony bater e a bola vai ser tiro de meta para a equipe cruzeirense, Pedro Rocha.
0: E muita reclamação do Rony, alegando que o Fabrício Bruno teria desviado a bola, mas não foi na conversa dele. Tiro de meta já cobrado, 30 minutos, segue 2-0 para o Santos.
1: E tenta o Cruzeiro sair de novo com o Fabrício Bruno. Fabrício Bruno toca para Zé Lucas. Zé Lucas tenta no meio de campo sair da marcação e consegue. Toca para Lucas.

0: Lucas Silva tenta abrir para Rojas. Rojas tenta acionar Wesley. Wesley é acionado. Tenta tocar no meio, que sobra para Lucas Silva. Lucas Silva tenta achar algum companheiro, não acha ninguém e toca para Fabrício Bruno. Fabrício Bruno tenta acionar João Costa, que está aqui pelo lado direito, que acha muito bem Lucas Silva. Lucas Silva é marcado em cima por William Arão. Lucas Silva domina, tenta, para, volta. Vai tentar voltar a jogada de novo para Fabrício Bruno, que volta para Lucas Silva. Lucas Silva toca de novo para Fabrício Bruno, que não tem nenhum companheiro ali para ser acionado por aquele lado. Lucas Silva volta para Fabrício Bruno, que fica esse toca-toca aqui no meio, que acha Zé Lucas, que é puxado, e o juiz dá falta. Falta marcada, hein, Pedro Rocha?
1: Aí o Zé Lucas já nas suas primeiras movimentações em campo, derrubado, falta pelo lado direito do ataque, já cobrada pelo Fabrício Bruno.
0: Já cobrado pelo Fabrício Bruno para Matheus Pereira. Matheus Pereira abre novamente para o Arroio. O Arroio tenta tocar para Rojas. Rojas toca para Wesley, que tenta sassaricar em cima de Rodinei. Puxa para o meio de campo. Acha Caio Jorge, que pode acionar no seu ponta. E acionou. Acionou para o cruzamento. Cruzamento feito. Mas o Willian corta novamente. Soberano na defesa do Santos, que tenta sair com a jogada novamente. E conseguiu, hein? Conseguiu com Lima. Lima corta. Para. Tenta novamente. Lima. É tocado no meio de campo, volta para o jogador Santista. O jogador Santista volta para o grande jogador, que é o Willianão. O Willianão tenta abrir novamente o jogo para a equipe Santista. O Santos tenta novamente, abre para Bom Tempo. Bom Tempo toca, volta. O Santos também não quer nada com a dureza, já que está com o placar consolidado. O Cruzeiro não mostra nenhum esboço de tentar fazer pelo menos um gol, e o Santos tenta gastar do tempo tocando a bola. E é tocada essa bola agora no meio de campo Santista. O Santos vai tocando a bola, vai cozinhando a equipe cruzeirense, que tenta acionar no ataque e conseguiu, mas conseguiu com falta. Falta marcada, hein, Pedro Rocha?
1: Pois é, falta do Rony em cima do João Marcelo. Agora o João Marcelo se contorce em dores. Parece ter sido atingido no rosto na hora que o Rony virava. O Rony se desculpa. Revendo o lance aqui, realmente o Rony usou o braço para fazer ali a proteção, para subir mais alto que o João Marcelo. E aí o João Marcelo tá caído e subiu o amarelo pro Rony. Rony número 11 do Santos, então, amarelado. Amarelo pro Rústico.
0: É, o Rústico. E ele que tá voltando de suspensão, né? É um jogador, apesar de ser um atacante, mas ele recebe muitos cartões, né? Geralmente ele sempre fica de lado de fora, e parece que teremos... Não, o quarto árbitro levantou a placa ali, eu não entendi o porquê, hein, Pedro Rocha?
1: Pois é, não deu pra entender também não, fez uma confusão ali, não era hora de alteração ainda não, enfim. Agora sim, sai no arroio pra entrada do Lúcio Rodrigues, 97, e o Miguelito. Isso. Vai entrar no Santos também.
0: Vai entrar Miguelito daqui a pouco na equipe Santista, e tenta o Cruzeiro novamente com 97, Lúcio tenta arrancada, mas não consegue, bem marcado, a bola sobra para Rodinei. Rodinei tenta avançar pelo lado direito, não acha um companheiro, vai sendo acionado Rodinei. Rodinei tenta avançar e toca a bola para trás, e a equipe do Santos tenta cozinhar, controlar as ações do jogo. E a bola é sobrada para o Willian, que aciona Gabriel Brazão. Gabriel Brazão para, toca a bola no meio de campo. E o Santos vai tentando construir suas jogadas com o Luan Pérez. Luan Pérez toca para Igor, que volta a bola para Lima. E a bola é tocada para Luan Pérez, que dá um chutão para frente, tentando achar o seu atacante, o Rony. O Rony até já, ali ele e João Marcelo já estão se estranhando já. E vai tentar novamente o Cruzeiro chegar pelo lado esquerdo com Rojas. Rojas toca para Wesley. Wesley tenta passar pelo primeiro e não passa por Rodinei. Rodinei soberano e sofreu a falta dessa vez. Falta marcada em cima de Rodinei, Pedro Rocha.
1: Falta ali em cima do Rodinei, cometida pelo Gabriel Rojas ali. Agora o Rojas fazendo a falta para a equipe do Cruzeiro, e o Rony está saindo também, está saindo na equipe do Santos. Agora bate palmas para ele mesmo, o torcedor aplaude a atuação do Rony. Realmente o Rony pode não ser um craque, não é um craque, é um jogador que não tem lá os maiores recursos técnicos, mas realmente é um jogador que se dedica, que se entrega, né? O Rony é um jogador muito famoso, está entrando o Tassiano no lugar dele com a 16, e também está entrando o Miguelito com a 30 no lugar do Bom Tempo com a 8. Estas as últimas alterações na equipe do Santos. Em... Eu já vi que você tá pronto pra comentar.
2: Saiu o melhor jogador em campo, Gabriel Bontempo, com ele não ter tempo ruim, e justificando por que ele foi convocado para a seleção brasileira. Realmente fez um jogo espetacular, inclusive, sejamos justos, o Otávio também justificou a convocação do Ancelotti, porque se alguém se salva no Cruzeiro hoje, é o Otávio, que salvou de ser 3, 4, 5, podia ter sido mais. Essa vitória do Santos, que nesse momento administra. Um detalhe importante sobre o Lucas Silva, que entrou aí no time do Cruzeiro. O Arthur Jorge deu declarações explicando, né, a pouca utilização do Lucas Silva. E ele fala: o Lucas Silva não tem muita mobilidade na marcação para fazer a pressão que eu gosto, mas com a bola ele tem recurso. Então, como agora não interessa ele fazer pressão defensiva, ele tem que atacar, ele coloca o Lucas Silva, que é um jogador um pouco mais versado tecnicamente. O Zé Lucas eu já pedi no intervalo para preencher esse meio de campo, não entrou, entrou só agora. Tá tentando fazer alguma coisa, mas o Santos fecha muito bem o meio de campo. E a direita, que era a minha dúvida, que eu precisava aqui ver ainda, o João Costa mesmo tá fazendo aquele corredor, entrou para fazer aquele corredor por ali.
0: E até uma pergunta, Paulo Madri. O João Costa já foi ala esquerda, agora tá na ala direita, já foi atacante.
1: Ô Fred, antes só uma informação: amarelo pro Gabriel Brazão, goleiro do Santos, pela cera.
0: Pela cera. E o João Costa, no Cruzeiro, também não se encontrou, né, Paulo Madri?
2: Não se encontrou, realmente é aquela coisa. Ele está testando ainda para ver em qual posição que o jogador vai render. E não rendeu em nenhuma. É um cara que, você falou bem, ainda está tentando se achar no Cruzeiro. Na verdade, todas as contratações do Cruzeiro ainda estão tentando se achar, né? O próprio Wesley ainda não brilhou. O Lúcio está tendo pouca minutagem. Então, nenhuma das contratações do Cruzeiro ainda fez brilhar os olhos. Nem do torcedor, nem da gente que analisa por aqui.
0: E tenta o Santos novamente com o Luan Pérez. Luan Pérez pela ponta esquerda, livre pela ponta esquerda, Luan Pérez, e volta a bola para o jogador Arthur tranquilo, livre, tenta armar a jogada, abre muito bem para Rodinei recebe, Rodinei olha para a área, tenta fazer o cruzamento marcado pelo Rojas, vai tentando Rodinei, balança, sacode, toca a bola para o seu companheiro e volta a bola para o Arthur, tenta achar no meio, tenta o passe interceptado por Zé Lucas e a bola sobrou para o Santos, na área, vai tentar o cruzamento, não conseguiu e é escanteio para o Santos. Pedro Rocha.
1: Pois é, o passe ali do Arthur, que até se antecipou ao Matheus Pereira, encontrando o Lima, só que o João Marcelo fez ali o corte com a perna esquerda, é escanteio para a equipe santista. Agora vamos ver quem vai para a cobrança, o Rodinei ali posicionado pelo lado direito, escanteio, Rodinei na bola, 39 minutos.
0: Lá vai Rodinei para mais uma, para a primeira cobrança dele, né, já que o camisa 32 santistas bateu todos os escanteios e Rodinei cobra a bola passa por todos pela grande área, a bola sobra para a equipe santista novamente para fazer o cruzamento. Tassiano tentou desviar a bola, mas Otávio estava atento, hein, Pedro Rocha?
1: Pois é, a jogada justamente do Igor Vinícius, o Tassiano deu uma casquinhada e aí a boa defesa do Otávio estava ligado, não deu troco. Segue 2-0 para o Santos, mas o Santos está em cima, hein?
0: O Santos está em cima e Zé Lucas tenta sair jogando. Sai Zé Lucas, que toca para Matheus, que volta para ele, que acha novamente a equipe cruzeirense. Toca para Zé Lucas. Zé Lucas olha, tenta organizar essa equipe cruzeirense e abre para Fabrício Bruno. Fabrício Bruno tenta achar João Costa. João Costa tenta avançar e avança João Costa, marcado em cima por Miguelito. João Costa tenta fazer o cruzamento, mas desse jeito vai ser difícil. Igor domina, toca a bola, tenta sair a equipe santista. Luan Pérez dá um chute tão para frente, tentando achar Tassiano, mas melhor para Fabrício Bruno. Fabrício Bruno toca a bola para João Marcelo. João Marcelo no meio de campo tenta achar um companheiro melhor colocado e acha Rojas. Rojas tenta sair pela bola, tenta sair ali jogando, achando Wesley, que acha seu companheiro para atacar. Domina, tenta, para, olha, acha pela ponta esquerda, não acha ninguém. Acionado de novo Wesley olhou para a área, vai tentar o cruzamento. Tentou o cruzamento na área para Lucas Silva, mas mais para a defesa santista do que para o atacante cruzeirense. E a bola, e o Santos tenta sair jogando com Arthur. Arthur com elegância tenta sair jogando, mas é só marcada a falta em cima dele. Falta marcada, e o Lúcio pelo menos fez falta no jogo, né, o Pedro Rocha?
1: Fez ali, deixou a perna enquanto o Arthur tentava puxar um contra-ataque para a equipe santista. Agora ele auxilia ali o Arthur a se levantar. Tudo ok com o número 6 do Grêmio. É falta do Grêmio, não, do Santos. É porque é tanto tempo do Arthur jogando no Grêmio. Agora, numa equipe diferente no Brasil, o Arthur posicionado para fazer a cobrança para o Santos. 41,5. Segue 2-0 o Santos.
0: Paulo Madeira, até uma dúvida. O Arthur, o futebol do Arthur se assemelha ao estilo de Lucas Silva? Os dois jogadores podem se dizer que tem o mesmo estilo de jogo?
2: Ah, eu acho que o Arthur tem mais qualidade. O Arthur tem mais qualidade, fez uma carreira um pouco mais significativa, teve chance em alguns clubes maiores. O Lucas Silva só teve chance de clube gigante no Real Madrid, mesmo assim, só tocava de lado no Real Madrid. Então, assim, realmente jogou muito pouco lá. Toda hora que ele recebia a bola, parecia que ele pedia socorro ao Toni Kroos. Então, eu acho que a carreira do Arthur foi um pouco maior. Eu acho ele melhor jogador.
0: Falta para a equipe cruzeirense com o Matheus Pereira. Matheus Pereira vai fazer a cobrança de falta na área. Tentou o zagueiro cruzeirense, mas cabeceou sem rumo a bola. Linha de fundo, tiro de meta para a equipe santista, Pedro Rocha.
1: Pois é, o cruzamento no segundo pau. Na verdade, quem chegou por ali foi o João Costa. Mas a bola saiu sem rumo, sem direção. Não conseguiu fazer aquela jogada de dar a cabeçada buscando alguém dentro da área. Tiro de meta já cobrado pelo Brazão, que está amarelado, inclusive.
0: Brazão tem que ficar a tempo, que já está amarelado. A bola sobe para João Schmidt. João Schmidt toca a bola para Arthur. Arthur recebe a bola pela ponta, tenta avançar, tentou passar pro João, não conseguiu. Falta marcada que Zé Lucas fez, hein, Pedro Rocha?
1: Falta do Zé Lucas em cima do Miguelito ali pelo lado esquerdo. Já vai se posicionando para cobrança. Realmente, Miguelito ia passando ali, só que Zé Lucas já fez a falta. Falta pelo lado esquerdo, Arthur na bola, perna direita, 43 minutos, segue Santos 2-0.
0: E a bola persegue, né? Porque até então o Arthur está em todos os pedaços do campo, ele está, e a bola persegue quem sabe jogar, né, Madri?
2: Mas é o futebol dele, né? Sempre foi esse cara de carimbar todas as bolas, de dar o ritmo do time, e ele é esse cara, é a característica dele mesmo.
0: E lá vai Arthur para a cobrança de falta na grande área. Tassiano tentou de novo, tentou novamente. Otávio! Salvando a equipe cruzeirense, hein, Pedro Rocha?
1: Salvando até quando não valia mais, porque o Tassiano estava ligeiramente impedido. Aí finalizou duas vezes, as duas o Otávio fazendo grandes defesas com o corpo. Mas o impedimento já foi cobrado. 44 minutos, 2-0 Santos.
0: E tá 2-0 graças à qualidade dos atacantes santistas, né? Não é Pedro Rocha, Paulo Madri.
2: E é o Otávio também. O Hugo Souza vai ser titular na data FIFA, mas eu acho um absurdo o Otávio ser reserva do Hugo Souza. Eu acho absurdo.
0: É um absurdo, segundo o Paulo Madri. Ele vai tentando aqui fazer isso novamente com o zagueiro João Marcelo. João Marcelo tenta achar Rojas. Rojas tenta, toca a bola no meio de campo para Lucas Silva. Lucas Silva tenta avançar pelo lado direito, acionando o seu zagueiro, que é Fabrício Bruno. Fabrício Bruno tenta fazer um lançamento na área. O jogador tentou, bateu e entrou. Gol!

0: de um gol cruzeirense. Agora, Santos 2, Cruzeiro 1, Pedro Rocha.
1: O lançamento que começou com Fabrício Bruno de longa distância encontrou o Lúcio Rodrigues. Ele deu aquela ajeitada e o Matheus Pereira fazendo o que ele faz de melhor no Campeonato Brasileiro, fazendo feliz na China Azul, em todo o Brasil, em todo o mundo. Matheus Pereira, oitavo gol dele na Série A. Ele coloca seu nome na história e decreta o primeiro gol cruzeirense. Santos 2, Cruzeiro 1.
0: Santos 2, Cruzeiro 1. Ainda dá tempo, Paulo Madri?
2: Ah, dá tempo. O Santos deixou o jogo em aberto, né? Se tem algum ponto negativo da atuação do Santos, é essa que você mesmo falou há poucos minutos. Fez poucos gols. Então o Cruzeiro, mesmo jogando muito mal, diminui para 2-1 e vai buscar até o final. Que
1: mais
2: tem
1: cinco.
2: Tempo, tem.
0: Mais cinco minutos tem a equipe cruzeirense para tentar buscar pelo menos um empate. E a bola agora é do Santos. O Santos vai bater escanteio com Miguelito. Miguelito prepara a bola para fazer o cruzamento. Toca curtinho para Arthur. Arthur toca a bola para o jogador de Igor. Igor volta para Miguelito. Miguelito tá com a bola, volta para o lateral, tenta gastar o tempo a equipe santista. O Cruzeiro tenta marcar em cima. A bola volta para Luan Pérez. Luan Pérez é marcado em cima pelo Caio Jorge. A Luan Pérez faz o lançamento para Fabrício Bruno, que cabeceia a bola para o meio de campo para Matheus Pereira, que é agarrado pelo William Arão. Falta marcada no meio de campo. E não vai ter cartão, hein, Pedro?
1: Não teve cartão, mas era pra cartão, porque puxou até conseguir arrancar o Matheus Pereira do prumo, o Arão, e aí a falta já cobrada.
0: Falta já cobrada e corta a bola para a lateral do Miguelito. Miguelito cortou e vai ter a bola cobrada por João Costa. João Costa vai tentar bater o lateral e tocou para Fabrício Bruno. Fabrício Bruno domina, vai tentar fazer outro lançamento. Tentou Fabrício Bruno, encontrou Wesley do outro lado. O Wesley vai tentar partir para em cima de Rodinei, faz o cruzamento na área. Cortou a defesa cruzeirense. O Lucas Silva tenta mandar de novo para a área, não consegue mandar a bola. Os jogadores cruzeirenses pedem falta, mas nada a marcar. João toca de novo para Fabrício Bruno. Fabrício Bruno tenta fazer outro cruzamento na área, tentou bater, quase! Zé Lucas cabeceou firme, a bola passou rente à trave. Pedro Rocha.
1: O Fabrício Bruno tomando gosto pela posição de lateral, fez o cruzamento. Zé Lucas bem posicionado, cabeceou, a bola passando à esquerda com muito perigo do gol do Brazão. E aí agora pressão cruzeirense nessa reta final pelo empate. Se conseguir um empate, tá muito no lucro, viu?
0: Paulo Madri, será que nesses últimos 5 minutos o melhor lateral do Cruzeiro é o Fabrício Bruno?
2: Ah, sem dúvida, acertou 2 cruzamentos, né? Vamos falar do quê? Criou as 2 maiores chances do Cruzeiro no jogo. Fora aquela cabeçada do Matheus Pereira também, que eu não me lembro quem fez aquele cruzamento. Mas veio da direita também. O Fabrício Bruno sendo muito efetivo aí nessa jogada.
0: E subiu o cartão, hein, Pedro?
1: Pro Fabrício Bruno. Fabrício Bruno amarelado. Aí mais um jogador Cruzeiro recebendo cartão. Fabrício Bruno amarelado, não estava na lista dos pendurados.
0: E cartão bobo, né? Por reclamação, o Arthur bate a falta novamente. O Arthur domina, tenta dar cadência ao jogo santista, cozinhar o Cruzeiro e consegue mais um escanteio para o Santos, Pedro Rocha.
1: Escanteio, e aí o Lúcio Rodrigues até deixou a bola posicionada ali, porque se o Santos demorar muito nessa cobrança, o jogo acaba e aí o Cruzeiro não consegue nem ter uma última estilingada, mas aí a cobrança curta, escanteio já cobrado.
0: Escanteio já cobrado, Arthur novamente tenta passar passou pelo Lúcio. Arthur parou, tentou, achou um companheiro. Que drible do Arthur e tentou avançar dentro da grande área. Outro escanteio para o Santos, Pedro.
1: E aí quem colocou a bola para fora foi o João Costa. Perdeu na primeira, mas na segunda fazendo o desarme. Escanteio, Arthur comemorando com a torcida santista, porque realmente agora o jogo praticamente acabou. Bruno Arleu de Araújo não manda o time do Santos apressar, agora sim mandou, tá ali posicionado o Arão, posicionado também o Arthur, vai fazer aquela cobrança curtinha para acabar o jogo.
0: E tenta cozinhar o Santos novamente ali com o Arthur perdeu a bola, vai tentar fazer a falta, não consegue. Tenta a equipe cruzeirense e termina. Termina. termina o jogo na Vila Belmiro. Santos consegue mais 3 pontos na Vila Belmiro. Santos 2, Cruzeiro 1.
1: E até para atualizar, Fred, as informações do Cruzeiro. O Cruzeiro agora que tem um jogo contra a equipe do Vitória. Esse jogo, próximo domingo às 4 da tarde em Salvador. Cruzeiro que perdeu a oportunidade de se aproximar justamente do Fluminense, que foi derrotado, do Atlético Paranaense, que empatou nessa rodada. Segue na sexta posição o Cruzeiro, 42 pontos. Amanhã o Bahia joga e pode se distanciar, ou seja, Cruzeiro está nessa situação, agora vai precisar vencer em Salvador a equipe do Vitória, próximo domingo às 4 da tarde. Vamos ver se o Matias Vinha já vai ser relacionado para essa próxima partida, se tem o retorno de alguém do departamento médio. Mas aí, pontos positivos: o Otávio mais uma vez fazendo uma baita partida, Matheus Pereira com seu gol e Cruzeiro então tendo mais um resultado adverso. Tem uma semana aí para focar no Vitória, mas o desempenho realmente ainda muito aquém. Essa semana não serviu de muita coisa para esse jogo contra o Santos. Vamos ver se o Cruzeiro consegue um desempenho melhor. Lembrando que o Santos também agora vem a Belo Horizonte, uma sequência completamente mineira. Santos agora pega a equipe do Atlético, jogo de volta da Sul-Americana. Ida foi 2-0 para o Santos. Agora o Atlético pode decidir aqui na Arena MRV, Copa Sul-Americana, quartas de final, quarta-feira, 7 horas da noite. E claro, a Rádio Inconfidência transmitindo também esse jogão. Agradeço a você, Fred, ao nosso Paulo Madri, a toda a nossa audiência pelo carinho e a Deus que nos permitiu fazer um excelente trabalho hoje. Um abraço à nossa Juliana Moura também, que sempre está conosco. Um abraço e fiquem com Deus.
0: Esse foi Pedro Rocha que deu as suas informações e suas informações finais. Agora, os comentários de Paulo Madri, encerrando essa jornada esportiva.
2: Muito bem, Fred. Olha, terminou o jogo e eu soltei um nu em alto e claro mineirês, porque o Santos conseguiu a impressionante marca de 31 finalizações no jogo. E isso diz muito da passividade do Cruzeiro no jogo de hoje. Mas se tem alguma coisa ruim no jogo do Santos, é o placar. O placar foi apenas 2-1, placar absolutamente mentiroso, porque faltou qualidade ao Santos para converter as suas oportunidades. O Santos amassou o Cruzeiro. O Cruzeiro em nenhum momento conseguiu fazer qualquer coisa no jogo, né? Teve o gol, teve uma chance realmente relevante também na bola aérea. Em determinados momentos a bola aérea do Cruzeiro levou perigo ao Santos, mas fora isso o Cruzeiro não conseguiu fazer rigorosamente nada. O segundo tempo foi um pouquinho melhor, mas ainda assim a marcação do Cruzeiro em nenhum momento se encaixou. O Santos teve muito espaço para jogar e o Cruzeiro mereceu essa derrota. E tem muito em que pensar, porque o Cruzeiro trabalhou a semana inteira pensando nesse jogo. E quem pareceu que estava jogando só o brasileiro hoje era o Santos. Quem entregou intensidade, entregou foco, foi o Santos, que tem uma decisão quarta-feira, que o jogo mais importante é pela Sul-Americana. E no entanto, parecia o contrário. Parecia que o Santos só jogava brasileiro e que o Cruzeiro tinha uma decisão na quarta-feira, e não é assim. Então o Cruzeiro precisa levar o Campeonato Brasileiro, que é o que sobrou, a sério, porque a vaga direta na Libertadores é muito importante, é muito significativa, e o Cruzeiro tem sim uma responsabilidade de conquistá-la, porque o Cruzeiro é hoje o terceiro time do Brasil em termos de investimento, de elenco, de competitividade, e precisa provar isso dentro de campo. Não pode fazer uma partida indolente como fez hoje. Fred, um abraço para você, para os nossos queridos ouvintes, e até a próxima.
0: Até a próxima, Paulo Madri. Sempre uma honra estar ao seu lado nos comentários. E assim se encerra mais uma jornada esportiva da Rádio Confidência. Agradecendo toda a equipe técnica, em especial Juliana Moura, que está aqui no comando da nave. A todos que nos acompanharam nesta 27ª rodada de Santos e Cruzeiro, direto da Vila Belmiro, o meu abraço, fiquem com Deus e até a próxima, se Deus assim o permitir. Tchau!
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19: Olá, uma ótima noite. Seja bem-vindo a partir de agora ao Sequência de Classe, o programa que faz a sua noite de sábado ficar ainda mais animada. Eu sou Débora Rajão e agradeço a sua audiência. Vamos juntinhos até a meia-noite com muita música bacana aqui para você. Começamos com os Beatles.

0: Simon Garfunkel, Bridge Over Troubled Water. Antes, Mamas and the Papas, Words of Love. Abrindo o programa de hoje, Beatles, We Can Work It Out.
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7: Uma ótima noite para você sintonizado no Sequência de Classe. Eu, Débora Rajá, agradeço muito a sua companhia. Ouça agora Michael Jackson.
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8: Uma ótima noite, tudo de bom aí para você ligadinho no Sequência de Classe em nossa Rádio Inconfidência aqui de Minas Gerais, a M880. Fique agora com Bonnie M.

0: Você conferiu Tina Charles, I Love to Love, antes Voyage, I Love You Dancer. Boney M abriu o bloco com Rivers of Babylon.
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13: Você está ligado no Sequência de Classe. Agora vamos para o último bloco desta noite. Fique com James Taylor.

0: Tracy Chapman, Baby, Can I Hold You? Abrindo o bloco, James Taylor, Fire in the Rain. E termina aqui o Sequência de Classe deste sábado. Eu, Débora Rajão, e agradeço muito a sua companhia nesta noite gostosa de sábado. Agradeço ainda o nosso operador de áudio responsável pelos trabalhos técnicos, Washington Bittencourt, e o programador musical, Flávio Henrique Silveira. Uma ótima noite para você, tudo de bom e até a próxima. Tchau!
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4: Olá, muito obrigada pela sua audiência. A partir de agora você ouve o programa Memória Nacional. Eu sou Valesca Falsi, a programação musical é feita pela Lúcia Carneiro, trabalhos técnicos Nilda Mendes e na mesa de som Zé Carlos Figueiredo. Vamos juntos então até às 5 da madrugada, ouvindo muita música boa com clássicos da música popular brasileira contemporânea. Então vamos de música? Vamos lá com Lô Borges.

0: Paulinho Mosca, A Seta e o Alvo, dele do Nilo Romero. Carlos Bolão, dele Aires e Roberto Rafael, Sem Querer. Belo Veloso, Menos Carnaval, de Arnaldo e Maria Brown. Loborges abriu a nossa programação de hoje com Quem Sabe Isso Quer Dizer Amor, música que ele fez com o irmão Márcio Borges.
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0: Chegando Simone com Amor e Paixão.

0: Orlandivo e João Donato Bolinha de Sabão de Orlandivo, Gonzaguinha Dias de Santos e Silvas, Ivan Lins cantou Guarde nos Olhos dele do Vitor Martins, Simone Amor e Paixão de Milton Nascimento e Fernando Brant.
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0: Muito obrigada pela sua audiência. Chegando Elis Regina com Quero.

0: Vinícius Cantuária, clichê do clichê, dele do Gil. Milton Nascimento, Caçador de Mim, de Sérgio Magrão e Luiz Carlos Sá. Djavan, Meu Bem Querer, Elis Regina cantou Quero, de Thomas Hort.
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0: Vamos abrir a próxima sequência com Tavito cantando Casa no Campo.

0: Vanderly, pensei que fosse o céu, Toquinho, dele do Mutinho, sem saída. Zizi Posse, meu amigo, meu herói, de Gilberto Gil e João Donato. Tavito cantou Casa no Campo, música que ele fez com Zé Rodrigues.
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0: Obrigada pela sua companhia, você está ligado aqui no programa Memória Nacional. Vamos juntos até às 5 da madrugada com clássicos da música popular brasileira contemporânea. Chegando, Tom Jobim com Danilo Caymmi.

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1: Marcos Valle, Samba de Verão, dele do Paulo Sérgio Valle. Joyce Feminina, Nara Leão, Eu Gosto Mais do Rio, uma versão do Pacífico Mascarenhas. Tom Jobim e Danilo Caymmi, Samba do Avião.
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1: E agora tem a voz da Gal Costa.

0: Doricaíme Desafio, de Doricaíme Paulo César Pinheiro, Chico Buarque Futuros Amantes, Gilberto Gil Retiros Espirituais, Gal Costa Folhetim.
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0: Uma ótima madrugada. Vamos juntos até às 5, agora com Emílio Santiago.

0: Nana Caymmi, Resposta ao Tempo, de Cristóvão Bastos e Aldir Blanc. João Bosco, Quando o Amor Acontece, dele do Abel Silva. Fátima Guedes, Tanto que Aprendi de Amor. E a primeira foi o Emílio Santiago, Você Vai Ver, de Tom Jobim.
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0: Originais do Samba, do lado direito da Rua Direita, de Luiz Carlos e Chiquinho, Demônios da Garoa, Iracema, Benito de Paula, Beleza que é Você, Mulher, Sandra de Sá cantou Enredo do Meu Samba, de Doni Vanillari e Jorge Aragão.
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0: Memória Nacional é o programa aqui da rede Inconfidência de Rádio que toca clássicos da música popular brasileira todos os dias da semana de meia-noite às 5. Agora tem Rita Lee com Amor e Sexo.

Léo Jaime, as sete vampiras, Lulu Santos, Aquilo, Gangue 90, Telefone, de Júlio Barroso, Rita Lee, Della, Roberto de Carvalho e Arnaldo Jabor, Amor e Sexo.

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1: E agora tem Tunai com Toda a Vida que Tiver.

0: do Viana Rádio, de Chico Amaral, Beto Guedes, Só Primavera, de Beto Guedes e Márcio Borges. Marisa Monte, Bem Que Se Quis, de Pino Daniele e Nelson Mota. Tunai Toda Vida Que Tiver.
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0: Vamos seguir com o grupo Sempre Livre.

0: Legião Urbana, quando o sol bater na janela do teu quarto. Skank, Canção Noturna, de Lelo Zanetti e Chico Amaral. Biquíni Cavadão, Vento, Ventania. E o grupo Sempre Livre, Esse Seu Jeito Sex de Ser. A música é da Patrícia Travassos e do Ruban.
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0: E agora tem Verônica Sabino, ela canta a música do Chico Buarque.

0: Ney Mato Grosso, Balada do Louco, de Arnaldo Batista e Rita Lee. Patrícia Amaral, Desejo de Flor, de Vander Lee. Paulinho Pedra Azul, Jardim da Fantasia, a música é dele. Teve também Verônica Sabino, com Todo Sentimento, música do Chico Buarque.
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0: Uma ótima madrugada, chegando Jota Quest com o vento. Vou

0: Sagrado Coração da Terra, Serras Azuis, Vinícius Cantuária, Lua e Estrela, Patrícia Marques, Quando Chove, de Pino Daniele Nelson Mota, Jota Quest, O Vento, de Márcio Buzelin.
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0: E agora tem Cássia Eller.

0: Raul Seixas, Rita, de Raul Seixas e Paulo Coelho, Nenhum de Nós, Eu Vou Deixar Que Você Se Vá. Teve também Engenheiros do Havaí Até o Fim e Cássia Eller, As Coisas Tão Mais Lindas, música do Nando Reis.
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0: Uma ótima madrugada, obrigada pela sua audiência. Fernanda Abreu agora canta A Noite.

0: Cláudio Zoli, a francesa dele do Cícero. Paralamas do Sucesso, Meu Erro, de Herbert Viana. Cazuza, Paixão, Fernanda Abreu, A Noite.
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0: Pato Fu, depois, música do John. Capital Inicial, Tudo Que Vai, de Dado Villa-Lobos, Alvin L e Tony Platão. Kid Abelha, Nada Sei, de Paula Toller e Jorge Israel. E o grupo Titãs, Isso, música do Tony Belotto.
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0: Memória Nacional te acompanha até às 5 da madrugada. Vamos juntos então agora com Zélia Duncan.

0: Jorge Vercillo, que nem maré, Vanessa da Mata e Ben Harper, boa sorte. Cidade Negra, vem morar comigo, Zélia Duncan, Alma, de Pepeu Gomes e Arnaldo Antunes.
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0: A próxima sequência começa com Diana Pequeno.

0: Sérgio Mendes, Lua Soberana, de Ivan Lins e Vitor Martins. Cleiton e Cledir com o grupo Céu da Boca, Navega Coração. Geraldo Azevedo, Moça Bonita, música dele do Capinã. Diana Pequeno, Sinal de Amor e de Perigo, de Capenga e Patinhas.
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0: A Melinha agora canta Depende, com a participação do Fagner.

0: Luiz Guedes e Thomas Hot no galeio do trend. Luiz Guedes, Thomas Hot e Murilo Antunes. Sai Guarabira, Sobradinho. Hermes Aquino, Nuvem Passageira. Amelinha cantou com Fagner, Depende. A música é do Fagner e do Abel Silva.
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1: E agora, Maria Bethânia canta a música do Alceu Valença.

0: Caetano Veloso, Gal Costa e Banda de Dá, A Luz de Tieta. Paulo Diniz, Pingos de Amor, música dele, Dodibar. Edinardo, Terral. Maria Bethânia foi a primeira, ela cantou Naquela Manhã, música do Alceu Valença. Programa Memória Nacional de hoje termina aqui. Obrigada pela sua audiência, você que está ligadinho aí com a gente, todos os dias de meia-noite às 5. Eu sou Valesca Falsi, programação Lúcia Carneiro, trabalhos técnicos da Nilda Mendes, na mesa de som, Zé Carlos Figueiredo. Um grande abraço para você e daqui a pouco eu tô de volta, então eu te espero à meia-noite.
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6: Bom dia, Minas. Bom dia, Brasil. Pela Rede Inconfidência de Rádio no AM 880, começa agora mais um Estação Caipira, o programa que toca o sertanejo raiz e a música regional. Seleção musical, Cristiano Batista, eu sou o Tarcísio Lopes. Meu bom dia para todos e todas, e a gente começa com Pena Branca. Música.

0: Estação Caipira, você conferiu Abel e Caim, Ingratidão de Anacleto Rosas e Compadre Delmo, Nalva Guiar, Voa Coração, de Carlos Randal, Mococa e Paraíso, Por Ela, versão de Biafra e Luísio Reis, Pena Branca, Oração de Camponês de Chavantinho.
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0: Estação Caipira, todo dia tem, de 5 até às 7 da manhã. Vamos em frente, chamando então Banda Mucunã e Pena Branca.

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0: Estação Caipira, você ouviu André e Andrade, de Goiás e Mato Grosso, de João de Freitas, Miranda e João do Rio, os três poetas de Roberto Concílio e Zé Matão, Nego Viola e Carlos Brito, Nossos Destinos se Finda, de Cido Santos, Sassá Santos e Tiago Viola, Banda Mucunã e Pena Branca, Cuitelinho, de Paulo Vanzolini e Antônio Xandó.
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0: Olá, gente, esta é a Rádio Inconfidência de Belo Horizonte, o gigante do ar. O programa Estação Caipira. Hoje é domingo, hein? Seguimos em frente, chamando agora Pedro Bento, Zé da Estrada, Abel e Caim.

0: Estação Caipira, você conferiu Paulo Lini e Patriota, Fazenda Serra Azul, de Paulo Lini e Diogo Ramos, Milton e Luiz, Xalana, de Mário Zan e Arlindo Porto, Pena Branca e Chavantinho, Farra de Peão, de Almir Sater, Chavantinho e Renato Teixeira. Também nós tivemos Pedro Bento, Zé da Estrada, Abel e Caim, Carta do Pracinha, de Fernando Botolon e Zé Capoeira.
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4: Estação Caipira, que tocamos o sertanejo das antigas, sertanejo raiz e a música regional. Um abraço a todos que acompanham a gente. Chegando aí Belmonte e Amaraí.

0: 5:48.
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0: você conferiu Adeus Seu Assis, Flor no Baile, Morena e Moreninho, Reis e Rainha de Moreninha e Morena, Nilton e Nelton, Caipira, Caipira de Miranda e Praense, Meu Monte Amaraí, Perdido de Amor de Piragi e Amaraí.
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0: Olá, você está ligado na Inconfidência Estação Caipira. Esse é um programa bom que toca o sertanejo das antigas. Chamamos agora Murilo Barroso.

0: Estação Caipira, você ouviu Pedro Bento, Zé da Estrada, Irmãs Galvão, Seresteiro da Lua, de Pedro, Almir Sater, Boiadeiro de Nabileque, de Almir Sater e João Bá. Pedro Bento e Zé da Estrada, Violeiro Solteiro, de Carreirinho e Zé Carreiro, Murilo Barroso, Moreninha Linda, de Priminho, Tonico e Comercindo.
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0: Oi, gente, esta é a Rádio Inconfidência de Belo Horizonte, o Gigante do Ar. Chamamos agora Pedro Malazarte e Malaquias.

0: café da manhã do...
1: Você conferiu Alvarenga e Ranchinho, Morena, Minha Morena, de Alvarenga e Ranchinho. Palmeira e Biguá, Amigos Verdadeiros, de Moacir Franco. Otávio Augusto e Gabriel, Chico Chora, de Otávio Augusto e Gabriel. Pedro Malazarte e Malaquias, Os Reis, de Malazarte, Malaquias e Camargo.
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5: 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Esse é o programa Sertanejo Raiz que você ouve todo dia. Chegando aí, os dois mineiros.

0: Estação Caipira, você conferiu Pereira da Viola, Viola em Blues, de Pereira da Viola e João Evangelista Rodrigues, Adalto Santos, Triste e Berrante, de Adalto Santos, Os Dois Mineiros, Olha o Sambaí, de Antero.
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4: Oi gente, bom dia para todos. Aqui é a Rádio Inconfidência de Belo Horizonte, a M880. Então chegamos ao bloco final do programa de hoje, chamando a Orquestra de Violeiros de Uberlândia.

0: Orquestra Minas e Viola, Cheiro de Viola, Ataíde Alexandre, Madrugada Amiga, Orquestra de Violeiros de Uberlândia, Tristeza do Jeca, de Tonico e Angelino. Ok, meus amigos e minhas amigas, aqui termina mais uma Estação Caipira. Obrigado pelo carinho da sua audiência. Até lá.
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Bom dia, amiga e amigo ouvinte da Inconfidência AM880, o gigante do ar. Seja muito bem-vinda e bem-vindo. Está começando a Hora do Fazendeiro, o nosso programa de rádio considerado o mais antigo do Brasil e um dos mais antigos do mundo, que completou 90 anos no dia 10 de setembro. 9 décadas de muito sertanejo raiz, notícias e prestação de serviço. Eu sou a Tessia Gonçalves, agradeço e conto com a sua audiência até às 9 horas dessa manhã linda de 13 de setembro. Lembrando que você pode nos ouvir também pelas ondas curtas 19 e 49 metros. Ondas médias, AM880, site inconfidencia.com.br ou aplicativo Rádio Inconfidência Oficial. E nesta edição especial de domingo, tem reprise do programa comemorativo de 90 anos, que foi ao ar no dia 10 de setembro, e muita música boa para você. Os trabalhos técnicos são de Rodrigo Carlos, o Figurinha, e Tânia Alves. Está começando a Hora do Fazendeiro, com música, notícia e prestação de serviço. E a edição de hoje é especial, em comemoração aos 90 anos do programa. Um marco histórico. Fique com a gente, hein? Conto com a sua companhia, sua audiência até às 18h30 da noite. Eu sou Tessia Gonçalves, muito obrigada pela sua sintonia. Junto com a gente, ele, Eliezer Ferreira, nos trabalhos técnicos, e Gabriel Basílio, na assistência do estúdio e na produção. E a gente começa muito bem, parabenizando não só o nosso Hora do Fazendeiro, é nosso patrimônio cultural de Minas Gerais, do Brasil e do mundo, mas também aos aniversariantes do dia. Muita saúde, muitas felicidades, vida longa. É, que Deus abençoe, proteja, ilumine cada vez mais. E hoje é aniversário também das cidades mineiras de Areado e Nova Resende. Areado, terra cercada pelo Lago de Furnas e conhecida como Morada dos Peixes, completa hoje 203 anos de emancipação. E também Nova Resende, famosa pela produção de café e pela tradicional queima do alho. Também nasceu no mesmo dia, 10 de setembro, e completa hoje 125 anos. Então, olha só, Hora do Fazendeiro, 90 anos, Areado 203 e Nova Resende, 125 anos. Você está fazendo aniversário hoje também? Conta pra gente quantos aninhos você está fazendo. E vamos começando a nossa programação musical com muita alegria nessa edição especial. A sua participação é sempre muito mais que bem-vinda, hein? A sua audiência, não vou nem falar. É hora de ouvir uma música pra gente poder voltar no tempo, nesse clima nostálgico do nascimento da Hora do Fazendeiro, que foi em 1936. A gente vai ouvir uma das músicas que deve ter sido tocada no primeiro Hora do Fazendeiro. É, em 1929 foi lançada Serrinha e Zé do Rancho lançaram Jorginho do Sertão, de Cornélio Pires. E depois a gente ouve uma de 1938, com Alvarenga e Ranchinho, Vida Roceira. Vamos ouvir. Música.

0: estamos em clima de festa, 90 anos da Hora do Fazendeiro. E como eles disseram, roça, melhor lugar para se morar. Recordamos de 1938, Alvarenga e Ranchinho, Vida Roceira, composta pelo Alvarenga. E também Serrinha e Zé do Rancho, Jorginho do Sertão, de Cornélio Pires, considerada a música antiga, mais antiga do sertanejo raiz aqui do nosso Brasil. Ela foi composta e gravada em 1929.
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0: 90 anos da Hora do Fazendeiro. É isso mesmo, são 90 anos de história, 90 anos de rádio, 90 anos de companhia, 90 anos levando informação, música e serviço para quem vive e trabalha no campo. A Hora do Fazendeiro completa 9 décadas no ar. A gente chama atenção para essa data com felicidade, porque durante todo esse período o programa não saiu do ar. A nossa história começou em 1936, poucos dias depois da estreia da Rádio Inconfidência AM. Naquele tempo, o Brasil era muito diferente do país que conhecemos hoje. Cerca de 70% da população vivia na zona rural. E foi pensando nesse Brasil, e principalmente em quem estava no campo, que nasceu a Hora do Fazendeiro. A iniciativa foi do então secretário de Agricultura, Israel Pinheiro, e do governador Benedito Valadares. A proposta era simples, mas muito importante. Era criar um canal direto de comunicação com o homem do campo. E assim surgiu o Meia Hora do Fazendeiro. Como o próprio nome dizia, eram 30 minutos dedicados ao fazendeiro. De lá para cá, o tempo passou, o campo mudou, o Brasil mudou, o rádio mudou, a tecnologia evoluiu. Mas a essência continua a mesma, ou seja, estar perto de quem vive no campo, levar informação, prestar serviço, fazer companhia, valorizar quem planta, quem cria, quem colhe e quem trabalha todos os dias para colocar alimento nas nossas mesas. Hoje, a Hora do Fazendeiro está no ar de segunda a sexta-feira, com mais de uma hora de duração, a partir das 5 da tarde. Tem notícia do agronegócio, tem cotação, tem previsão do tempo, tem informação de mercado, tem serviço e tem, claro, a música sertaneja de raiz, que há décadas embala as tardes e as noites de quem está do outro lado do rádio. E de uns meses pra cá, tem Hora do Fazendeiro também aos domingos, de 7 às 9 da manhã, somente com programação musical especial selecionada pelos ouvintes. Mas existe uma coisa que talvez seja ainda mais importante nessa história toda. Estamos falando de você, ouvinte, porque a Hora do Fazendeiro nunca foi feita apenas de microfone. Ela é feita de gente. Gente que liga, que manda mensagem, que pede música, que manda abraço, que conta uma história, que participa do programa. São ouvintes que estão em Minas Gerais, em diferentes partes do Brasil e do mundo. E hoje a nossa voz vai muito além do tradicional AM 880, o gigante do ar. A Hora do Fazendeiro também chega pelas ondas curtas, pelo site da Rádio Inconfidência e pelos aplicativos. E assim, uma história que começou há 90 anos continua chegando cada vez mais longe. São 9 décadas acompanhando gerações. Avô que ouvia, pai que ouvia e filho que continua ouvindo. É por tudo isso que a Hora do Fazendeiro se tornou muito mais do que um programa de rádio. Virou parte da história de Minas, virou memória afetiva, virou tradição, virou companhia. E hoje, quando a gente olha para essa trajetória, dá orgulho e muita vontade de continuar ao lado de quem vive no campo e tem com ele muita afinidade. Por tudo isso, temos muito a comemorar e agradecer. Parabéns, Hora do Fazendeiro, que venham mais 90 anos. E para esta edição especial, conversei com um dos apresentadores do Hora do Fazendeiro, compadre Rony Santos. Vamos ouvir. Então, nessa edição especial da Hora do Fazendeiro, eu tenho a honra, a alegria de conversar com ele, que foi apresentador também do programa Hora do Fazendeiro. Chegou em 1978 à Rádio Inconfidência. Exato. Estou aqui com ele, que é o compadre Rony Santos. Seja muito bem-vindo, compadre Rony.
2: Obrigado a você, Tessia, mas que prazer, que alegria, meu Deus do céu, saber que você está aqui. A filha de minha querida Tina Gonçalves, minha amiga, minha irmã maravilhosa, que eu amo tanto, e é um prazer muito grande estar com você também nesse aniversário da Hora do Fazendeiro, onde você levantou pessoas boas, importantes, maravilhosas, assim como você é.
0: Ah, muito obrigada. Honra toda nossa estar aqui com você, que faz parte dessa história maravilhosa de 90 anos. Conta pra gente como que tudo começou lá em 1978, compadre.
2: Meu Deus do céu, compadre, não foi fácil não, viu? Mas graças a Deus, Deus sempre coloca o anjo no nosso caminho, não coloca? Eu tentei na Confidência várias vezes, não consegui, não. Muita dificuldade. Mas através do Bozilim e da Tina Gonçalves, que é sua mãe, né? Eu falei assim, vamos testar esse menino então, porque tá vindo aqui perturbar demais. Eu fui 23 dias na porta da Rádio Confidência e pedi emprego. Mas não dava emprego pra mim de jeito nenhum. Até que o Francisco foi e falou com a... O Francisco era o divulgador, falou com a Tina, a Tina foi e falou com o Bozilim. O Bozilim foi e me chamou pra fazer um teste no rádio lá. Eu fiz o teste, gostou e colocou lá na discoteca da rádio, então. Aí sua mãe fazia, a Hora do Fazendeiro fazia. Mas faltava locutores também na rádio, aquele momento faltava, de manhã. Eu fazia o Delmário, às vezes voltava, tinha que fazer à tarde, e o locutor da tarde não vinha, e aquele rolo danado. O que é que o Bozilim fez? Me colocou, então, pra fazer à tarde também, pra descansar, mas a Tina Gonçalves, sua mamãe. Então, quer dizer, aqui foi uma oportunidade de ouro que Deus me deu. A sua mãe foi um anjo que Deus colocou no meu caminho, que abriu as portas pra mim na Hora do Fazendeiro. Aí fiquei 12 anos comandando a Hora do Fazendeiro, eu com o padre Queiroz também, que eu não posso esquecer de forma alguma, que foi uma pessoa maravilhosa, cantadora, me ajudou muito, e nós explodimos, graças a Deus.
0: E eram os dois.
2: Nós dois.
0: Compadre Rony e compadre Queiroz.
2: Exatamente.
0: À tarde.
2: À tarde.
0: O horário, lembra?
2: O horário de 6 até as 7 da noite, a Hora do Fazendeiro. Mas a audiência foi tão grande, que a Inconfidência estava em 8º lugar em audiência em Belo Horizonte. A audiência nós soltou em Gama, foi o primeiro lugar nós fomos.
0: Que maravilha!
2: Primeiro lugar de audiência, primeira vez que a Inconfidência atingiu esse nível de audiência, tanto não só aqui no, em Minas Gerais, mas no Brasil todo.
0: Brasil todo.
2: Aí explodimos.
0: Nesse mesmo padrão que continua
2: não,
0: hoje?
2: Não.
0: É, com sertanejo raiz, sim, né? Com a programação musical, sertanejo raiz, mas tinha também os noticiários rurais, as cotações de produtos agropecuários,
2: tinha
0: previsão do tempo, calendário de eventos. Conta pra gente.
2: Quando a Tina passou pra mim, desse tipo, ela passou pra mim desse tipo mesmo. Calendário de eventos, preço da Ceasa, que ele gostou de falar, que noticiário todo, mas o dia foi tão grande que não dava mais fazer fazendo mais. Aí ficamos mais 2 horas antes, e aí criamos o programa Canta Brasil.
0: Antes da Hora do
2: Fazendeiro. O Canta Brasil era música, assim, sertaneja, mas não clássica, você entende? Mais de sucesso, assim, não de raiz.
0: E mais atuais.
2: Mais atuais.
0: Anos 80,
2: isso,
0: 90, 2000.
2: Aí deixei o quê? A Hora do Fazendeiro para as músicas clássicas ao vivo.
0: Ah.
2: É a única emissora do Brasil que tinha um programa ao vivo debaixo de um pé de manga, que era o nosso programa Hora do Fazendeiro.
0: Ah, nesse período que você apresentou, era ao vivo a programação musical.
2: Começou a fazer ao vivo e não estava cabendo gente mais para ver o programa. Porque a Inconfidência sempre foi uma emissora mãe, de portas abertas. E as pessoas vinham para ver os violeiros cantar o programa. Como não estava cabendo mais tanta gente, aí o que ele teve que fazer? Tirar do estúdio, ir pra fora, uma área que tinha da rádio, tinha uma área e um pé de manga.
0: Nessa época era em qual endereço?
2: Na Rua São Paulo.
0: Rua São Paulo, Rua São Paulo. Que eu lembro de lá, desse pé de manga.
2: Lá você
0: mesmo
2: era pequenininha, sei lá, entendeu? Então, então começou assim, nós fazíamos divulgação de prêmios para motorista de táxi, para caminhoneiro, para motorista de ônibus, enchia a rua, superlotava. A Rua São Paulo não cabia tanta gente, até a polícia tinha que ir lá para mover o trânsito, de tanta audiência, as pessoas irem para ver o programa, conhecer nós também, conhecer eu, Queiroz, tudo baixo e tal, e participar dos prêmios. Então, assim, A audiência foi total, explodiu. Todinho.
0: Que maravilha, parabéns. Então,
2: graças
0: nossa,
2: a Deus.
0: Que vontade de voltar um pouquinho de quem só nessa época.
2: Mas quem colocou o Passado Bom foi quem? A Tina que colocou. O compadre, segura aí que eu tenho que usar o Delmar de manhã. Eu
0: e tô... o compadre Queiroz era de onde?
2: Ele era da Rádio Alvorada.
0: Ele era FM, da Alvorada. É. E você era de qual rádio?
2: Eu era da Rádio América.
0: E aí vocês deixaram a América, Alvorada, e vieram pra Rádio Inconfidência.
2: Mas ele continuou na, ele continuou na Rádio Alvorada, ou não?
0: Ah.
2: Eu deixei América exclusivamente para a Rádio Inconfidência, fiquei. Uhum. Depois ele saiu, eu fiquei sozinho. Fiquei mais 5 anos sozinho na Hora da Inconfidência. E toquei.
0: Fazendo a Hora do Fazendeiro.
2: Aí criamos um grupo chamado Caravana Maluco da Alegria. A caravana que eu criei para shows. Aí levamos teatro para dentro do circo. Tinha muito circo. Aí criamos um personagem criado chamado Negão da Arapuca. Foi criado dentro da Rádio Inconfidência. Foi criado esse personagem.
0: E você que fazia esse personagem?
2: Eu e meu colega fazia esse personagem. Não,
0: os dois. Os dois.
2: É, quando eu assinava no circo. Então o circo era super lotado. Viajava o tempo todo.
0: Levava a Hora do Fazendeiro para o interior e dentro do circo.
2: Dentro do circo.
0: Era a Caravana da Alegria.
2: Exatamente.
0: Olha,
2: o compadre
0: Rony,
2: Caravana da Alegria, desse jeito.
0: E aí o compadre Rony, infelizmente, deixou a Rádio Confidência e foi fazer uma carreira, história de sucesso nos Estados Unidos. Como que foi isso? Como que aconteceu? Conta um pouquinho pra gente.
2: Houve mudança no rádio, né? As coisas mudam. Aconteceu que eu fui conhecer os Estados Unidos, Fui, gostei. Dentro de um ano, estava dentro de uma rádio já dos Estados Unidos, que é um sonho, né? Impossível. Eu, ilegal, trabalhando numa rádio daquela. Mas,
0: falando em português mesmo, um programa uma
2: jeito.
0: Rádio para brasileiros?
2: Para brasileiros, só por brasileiros de portuguesa, né? Então, a migração foi, não permitiu que eu trabalhasse, me cortou o programa, mas o dono da rádio falou, não, eu estava dando muito lucro na rádio. Não permite que corte de forma alguma. Eu vou te legalizar aqui pra você ficar conosco aqui. Foi, me legalizou. Aí começou. Aí mesmo você trabalhar na rádio, televisão de lá.
0: Que chique.
2: Foi mais ou menos um total de 15 anos só rádio e televisão lá nos Estados Unidos.
0: Mais que merecido. Graças em qual região? Antes que os ouvintes me perguntem.
2: Exatamente. Em New Jersey, perto de Nova York, eu comecei e foi lá. Na rádio trabalhei. Depois fui pra Loa, pra WCCM de Lowell. Depois Lawrence e depois a grande Boston, Rádio Mundo.
0: Que chique, parabéns, compadre Rony, graças todo sucesso do mundo, graças a Deus,
2: aqui,
0: né? Porque não deve ser fácil,
2: não é,
0: um brasileiro,
2: não é,
0: né?
2: Então,
0: começar aqui e ir para os Estados Unidos e fazer esse grande sucesso. Lá era programa de música, sertanejo também?
2: Eu misturava tudo.
0: É mesmo?
2: Misturava tudo que eu gostava.
0: Ah, não tem como dar errado, né?
2: Eu fui o primeiro comunicador de rádio da Nova New England, que não tinha comunicador de português. Foi o primeiro, foi eu.
0: Que maravilha.
2: E deu certo, gostou, então eu tocava música popular, música sertaneja, o que pedia eu tocava e deu certo, expandiu.
0: E todo mundo matando a saudade, outros conhecendo a nossa música.
2: Eu sentido, graças a Deus, até hoje lá. Até hoje.
0: Graças a
2: Mas
0: Deus,
2: voltar.
0: Que coisa boa.
2: Agora
0: e quando voltar, seja sempre muito bem-vindo aqui
2: muito
0: à Rádio Inconfidência,
2: mesmo,
0: principalmente
2: mesmo.
0: A Hora do Fazendeiro, que é seu, é de todo mundo,
2: de patrimônio, todo mundo,
0: patrimônio, né? Nossa, mundial.
2: Mundial,
0: graças a Deus, vai completar 90 anos.
2: É,
0: e eu quero que você deixe, por gentileza, um recadinho aí para os ouvintes. Com certeza deve ter ouvinte que já te acompanhava, porque eu recebo, né, várias mensagens aqui e tal, pessoal falando que desde 1936, escuta a Hora do Fazendeiro. Então, deixa aí um recadinho para eles.
2: Eu vou dizer para você, Tess, uma coisa importantíssima, interessantíssima. Até hoje tem pessoas que me acompanham, me seguem.
0: Eu imagino.
2: E lembro de mim na Inconfidência ainda, lembro de mim.
0: E com muito carinho.
2: Muita
0: e
2: gente.
0: E os ouvintes
2: mesmo.
0: Também mandam viu? Mensagens falando bacana. Sobre você, o tempo de saudade da minha mãe, de todos os apresentadores que por aqui passaram.
2: Graças
0: que
2: a Deus.
0: Tem uma história muito. Eles têm uma história, né? Um carinho muito grande por vocês.
2: O importante é a humildade. Eu sempre pensei o seguinte: a humildade. É a principal arma dos grandes homens. Eu pedi isso com o Barack Obama, que eu trabalhei para ele, para Obama, nos Estados Unidos.
0: Olha só, sou fã dele também.
2: Então aprendi isso, ter humildade, simplicidade, amor e fazer as coisas. Não é preocupado em ser sucesso, nem ter dinheiro, que é consequência. E tendo fé, você vai onde você quiser, que ele te leva.
0: Nossa, emocionante.
2: É a fé que desse mundo.
0: É isso aí.
2: Né?
0: Eu também acho. Acho não, tenho certeza. Tem Deus e por onde Deus passa, como diz Tina Gonçalves,
2: embaraça.
0: Nada embaraça.
2: Exatamente.
0: Muito obrigada, compadre Rony. Que satisfação, que alegria. Era o meu sonho, um dos meus sonhos
2: meu
0: te
2: sonho
0: conhecer.
2: Eu também te conhecer de novo.
0: E me conhece desde desde pequenininha a gente já se conhece, é verdade, né?
2: Verdade, maravilha.
0: Muito obrigada mais uma vez.
2: Meu obrigado de coração, filho, obrigado mesmo.
0: Que maravilha, fiquei emocionada, conheci o compadre Rony só de voz e tudo mais, e a gente nunca se conheceu pessoalmente. Muito obrigada, compadre Rony, por tudo aqui, pela contribuição à Rádio Inconfidência, à Hora do Fazendeiro, com essa entrevista maravilhosa e por todos esses anos, né, dedicados aqui à emissora. Um grande abraço. E não poderia faltar também os recadinhos dos nossos queridos Cristiano Batista e Tina Gonçalves.
3: Olá, ouvintes do nosso Hora do Fazendeiro, eu sou o Cristiano Batista, passando aqui para abraçar a todos vocês e parabenizar o nosso programa, o nosso Hora do Fazendeiro, pelos 90 anos. 90 anos de lindas histórias, no qual eu pude compartilhar ao lado da nossa saudosa Tina Gonçalves, 10 anos. 10 anos eu apresentei juntamente com ela o Hora do Fazendeiro e hoje eu estou aqui para abraçar a todos vocês, nossos queridos ouvintes, e agradecer pela parceria de sempre, pela amizade de sempre, pela cumplicidade de sempre. Parabenizar também a nossa querida Tessia Gonçalves, que está fazendo um belíssimo trabalho, substituindo aqui a nossa saudosa Tina Gonçalves no comando aqui do nosso programa, no nosso Hora do Fazendeiro. Vida longa a Rádio Inconfidência pelos 90 anos. Vida longa ao nosso programa Hora do Fazendeiro. Beijo grande a todos.
4: Alô, ouvintes de toda Minas Gerais, do meu querido Brasil. Pois é, que saudade, saudade, a saudade bateu no peito. E eu estou aqui. Eu quero aproveitar esse momento maravilhoso, esse momento de festas, para agradecer de coração mesmo, a todos os nossos ouvintes que nos acompanham, não é? Que estão sempre aí do outro lado, prestigiando o nosso programa e fazendo parte também da nossa história. E hoje, então, é um dia muito especial, especial porque nós estamos comemorando mais um aniversário do programa Hora do Fazendeiro, programa mais antigo do rádio brasileiro, programa que leva a informação, o melhor da música caipira, cultura e companhia para os nossos ouvintes. E quero também deixar os meus parabéns para a Rádio Inconfidência, que completa 90 anos. Olha que são 9 décadas, eu disse 9 décadas, né? Fazendo parte da vida dos mineiros através das ondas do rádio e onde eu pude também exercer aqui, né, várias, múltiplas atividades aqui na Rádio Inconfidência. Então, é uma honra poder fazer parte, de alguma forma, dessa jornada bonita, tão bonita, não é? Parabéns, Rádio Inconfidência, parabéns à Hora do Fazendeiro e, principalmente, parabéns a todos vocês, ouvintes, que ajudam a manter viva, né, essa história, essa linda história. E meus sinceros agradecimentos também a toda a diretoria, aos colegas de trabalho, aos patrocinadores e os coleguinhas, eu já disse, né, são os companheiros de caminhada, né? É isso aí. Então, quero agradecer agora também, com muito orgulho, a minha filha jornalista Tessia Gonçalves, que tão lindamente está seguindo, né, honrando o legado, né, minha filha? Então, que venha muitos anos, que venham muitos e muitos anos pela frente, sucessos e mais sucessos, tá bom? É isso aí. E vou indo embora com Deus, fiquem com Deus, pois por onde Deus passa, nada embaraça.
0: Ah, fiquei emocionada aqui, você, hein? Por onde Deus passa, nada embaraça. Muito obrigada, mãe. Obrigada pela sua contribuição excelente aqui como exímia funcionária da Rádio Inconfidência durante 54 anos, grande parte dessa história aqui no Hora do Fazendeiro. Muito obrigada também, Cristiano Batista, um grande abraço para vocês, vocês não poderiam faltar aqui nessa edição especial de 90 anos do Hora do Fazendeiro. Vamos para aquele breve intervalo e eu volto com mais Hora do Fazendeiro especial de 90 anos para você.
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0: honra, agradecendo a Deus, a minha mãe pelo legado, a todos os funcionários da Rádio Inconfidência, meus colegas de trabalho, essa equipe maravilhosa, Gustavo Abreu sempre com a gente, nosso jornalista predileto, né, Gustavo? Sempre aqui nas edições, produzindo Hora do Fazendeiro, nosso estagiário, Gabriel Basílio, Paulo César Furtado, que está de férias, Eliezer Ferreira, que está aqui com a gente, Juliana Moura, Hernani Andrade, Reinaldo Andrade, Carlos Ferreira, são muitos, eu corro até o risco de esquecer. Muitos apresentadores passaram por aqui. Obrigada também à nossa diretoria pela confiança, por tudo e principalmente a você, querida e querido ouvinte. Vamos ver quem está aqui com a gente nesse dia tão especial? Ah, começamos por eles, a turma lá do Barreiro, que não deixa a gente de jeito nenhum, que eu fico até preocupada quando não manda mensagem. O Highlander, João da Solda, Marlon da Moto, Fábio Pedreiro, Erli da Bateria, Leno, que não canta com a Lilian, estão juntinhos ouvindo hoje a Hora do Fazendeiro. Muito obrigada, mais uma vez, gratidão de coração. Também, quem está aqui com a gente, Venilton de Betim Tintim, João Bosco de Nova Lima, Dona Alzira também, os sítios lá no Sítio da Tolda, em Três Marias, o Donizete de Bela Vista de Minas, muitas histórias para contar aqui nesse Hora do Fazendeiro, né? Ele falou que tem que... Ah, não está ouvindo 49 metros, vamos cuidar disso, muito obrigada por avisar. Cássia do bairro Santa Cruz em Contagem está aqui com a gente, fala em Contagem, Vanderlei Gonzaga e Dalva, também as netinhas, a família Gonzaga em Contagem ou Pará de Minas, um grande abraço. Obrigada também de coração ao Giemon de Belo Horizonte, parabenizando aqui esse marco histórico, Silvano Pereira da cidade de Lagoa Grande, alô Silvano. Arlen de Pompeu também está por aqui, alô Arlen, muito obrigada, muitos anos aqui de alegria com nosso Hora do Fazendeiro. E Mauro Gonzaga, que está lá em Nova Lima, um grande abraço. Você também pode participar, estou te esperando, hein? Agora a gente ouve um bloco com músicas pedidas pelos ouvintes, contando um pouquinho da história deles com a Hora do Fazendeiro. A gente começa com Jurandir Barbosa, do Barreiro, e o Ítalo, de Santa Luzia.
1: Boa tarde, toda a equipe da Hora Fazendeira, Tércia Gonçalves, aqui é Jurandir Pereira Barbosa, do Conjunto Esperança Barreira de Cima. Olha, Tércia, eu comecei a ouvir a Hora do Fazendeiro em 1983, então eu tenho 43 anos de Rádio Inconfidência. Meu pai ganhou o primeiro rádio de La Pilha em 1983, eu estava com 10 anos, que eu sou de 1973. Nós não conhecia nada de rádio, nada, porque a gente morava lá no, na zona rural de Joaíma, não tinha luz nem nada. Então aí meu pai comprou um jogo de pilha e pôs nesse rádio com aquela alegria que eu tinha ganhado o rádio. Aí quando nós achamos o primeiro programa sertanejo foi a Hora do Fazendeiro. Por incrível que pareça, que nós adaptamos no primeiro dia a Rádio Confidência. E aí nós começamos a ouvir a moda de viola, a música sertaneja. Eu adaptei, mesmo com meus 10 anos, eu adaptei com a moda de viola. Daí pra cá, eu fui ouvindo a moda de viola, a música sertaneja e nós garrado em Confidência. Em 1992, eu vim para Belo Horizonte. Cheguei aqui, fui morar no Conjunto Santa Maria, bem pertinho da Rádio Confidência, que era na Raja Gabalha. Aí eu comecei a visitar em Confidência, que era pertinho de casa lá. E aí eu comecei a conhecer todo o pessoal. Comecei a conhecer Tinão Gonçalves, que é a nossa rainha, né? Delmar Espetáculo. Aí na parte da tarde tinha o Zé Penido, Caxangá, Bento do Sertão também, eu fiquei conhecendo ele com o Geraldo Eustáquio, apresentando a Hora do Fazendeiro também. E daí pra cá eu não desgrudei mais da Hora do Fazendeiro. A Hora do Fazendeiro, pra mim, é sagrada. E hoje, a nossa princesa, né? Se a Tina é nossa rainha, hoje está a nossa princesa Tércia Gonçalves. Então, quero desejar esse programa para todos os ouvintes da Rádio Inconfidência e todos que fazem parte da equipe Inconfidência de Rádio. Um abraço fraterno, Jurandir Pereira Barbosa, garrado da Hora do Fazendeiro há 43 anos. Um beijo para você, Tércia.
2: Boa tarde a todos os ouvintes da Rádio Inconfidência, Hora do Fazendeiro, 880 AM. Um abraço a Tércia Gonçalves e Tino Gonçalves. Eu tenho 32 anos de idade. Eu comecei a ouvir a rádio, eu tinha 13 anos de idade. Foi através do meu padrinho. Meu padrinho chegava da roça e colocava as músicas antigas para tocar 5 horas. Aí eu fiquei apaixonado, né, com o programa. Eu sempre fui apaixonado com a música sertaneja de raiz. E foi assim que começou minha história com a Rádio Confidência. Um abraço a todos.
3: E a música que eu mais gosto é Eu, Viola e Deus, Rolando Boldrin.

0: É isso aí, Rolando Boldrin, Eu, a Viola e Deus, para o Ítalo de Santa Luzia, também o Jurandir Barbosa do Barreiro. E agora a gente vai ouvir mais uma música, pedido do Luciano Ferreira, de Raposos. Ah não, agora é Elvécio, não é mesmo? Ah, errei aqui, desculpa. Elvécio de Juiz de Fora, vamos ouvir Milionário José Rico, Sonho de um Caminhoneiro.
1: Meu nome é Elvésio, falo de Juiz de Fora, Minas Gerais. Comecei a ouvir A Hora do Fazendeiro, tem pouco tempo. Dar parabéns para a Rádio Inconfidência. O motivo pelo qual eu comecei a ouvir tem pouco tempo é porque meus rádios não eram adequados. Agora eu consegui. Eu queria pedir a música de Milionário José Rico, Sonho do Caminhoneiro. Um grande abraço e parabéns para a Rádio Inconfidência. Música.

0: sonho de um caminhoneiro com o milionário José Rico para o Elvésio de Juiz de Fora.
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0: Os 90 anos da Rádio Inconfidência e também da Hora do Fazendeiro podem ser conhecidos de perto em uma exposição no IEFA, no coração da capital mineira. O espaço reúne fotos, documentos, equipamentos e discos que contam a trajetória da emissora e de seus programas. Entre os destaques estão o primeiro microfone usado pela rádio em 1936, além de um espaço dedicado à cantora Clara Nunes e partituras da Orquestra da Inconfidência. A exposição recebe visitantes de segunda a sexta-feira, das 9 da manhã às 4:30 da tarde, na Praça da Liberdade, número 470, no bairro Funcionários, aqui em Belo Horizonte. Imperdível, bora conhecer mais sobre a história da Inconfidência e do Hora do Fazendeiro. Sigamos, meu povo, agora vem aí uma música pro Luciano Ferreira de Raposos.
2: Meu nome é Luciano Ferreira de Raposos, Minas Gerais. Ouço a Hora do Fazendeiro há 52 anos atrás.
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0: Essa foi Chico Mulato, composta pelo Torres Pacífico, com Divino e Donizete para o Luciano Ferreira de Raposos. E a gente ouve agora a clássica Saudade da Minha Terra, Belmonte Amaraí para o Highlander e Turma do Barreiro.
1: Oi, Tess. Aqui, trio Iraquitão. Highlander, o Lobisomem, João da Solda e Eli da Bateria. O João começou a ouvir a rádio agora, recente, a Hora do Fazendeiro, em 2021, mais ou menos. Agora, eu já da década de 70 ouvia, e o Eli disse que na década de 60 ele já ouvia. Não sabíamos a data certa, mas mais ou menos nesse período. E de lá pra cá, não parou mais de ouvir. E quanto à rádio, eu ouvia desde a época que o Jairo narrava futebol. Ouvia com meu pai futebol. E estou até hoje aí, estamos firme e forte. Eu, o João e o Eli, do trio Iraquitão, sem dúvida, escolhemos Saudade da Minha Terra. É um verdadeiro hino, é um espetáculo, isso é uma coisa fantástica. Então ficamos com Saudade da Minha Terra. Um abraço pra você, filho.

0: saudade da minha terra. Ah, que saudade. Belmonte, Amaraí para o Highlander e Turma do Barreiro. Agora tem ainda um recadinho do Vanderlei Gonzaga. É ele, Dalva, lá em Pará de Minas. Vamos ouvir. Até já.
1: Oi, boa tarde, boa tarde. Parabéns, viu, Aura do Fazendeiro, pelo aniversário. A propósito, eu sou recém-chegado à família Hora do Fazendeiro. Comecei a ouvir a programação, assim, muito há cerca de um ano atrás. Conheci a amiga, né, apresentadora, a nossa amiga Tessia Gonçalves, através de amigos. Fui convidado por ela a ouvir a programação e simplesmente eu adorei. Desde então, né, eu ouço todos os dias e confesso, gosto demais, gosto muito. A minha música preferida é Lourenço e Lorival, Franguinho na Panela. Tem base, eu gosto demais disso aí. Lógico, eu gosto de tudo, né? Mas essa aí tem um carinho especial. Ô, Tessa, um abraço, que Deus abençoe vocês aí, viu?

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1: Vamos para aquele breve intervalo e eu volto com mais Hora do Fazendeiro especial de 90 anos para você.
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12: Estamos de volta com o nosso Hora do Fazendeiro especial de 90 anos. É um prazer, uma satisfação enorme comemorar 90 anos de um programa de rádio que é considerado o mais antigo do Brasil e um dos mais antigos do mundo. E agora, com essa tecnologia que você pode ouvir também pelo site inconfidencia.com.br, pelo aplicativo Rádio Inconfidência Oficial, também pode mandar WhatsApp pra gente, que facilita muito as coisas. Que bom, né? As coisas mudaram também para melhor aqui no nosso Hora do Fazendeiro. Um grande abraço a todos os ouvintes, os que não participam, os que participam. Um abraço bem apertado da família em Confidência. É uma honra, uma alegria estar com você, com vocês, né? Todas essas tardes e noites de segunda a sexta e também agora aos domingos de 7 às 9 da manhã. Vamos que vamos! É dia de festa por aqui, dia de mandar também mais abraços. Quem tá participando? Ah, hoje eu não posso ler todos na íntegra, porque senão não vai dar tempo da gente ouvir música, mas vou caprichar aqui e andar rapidinho. Ó, Mário Lúcio do Pindorama tá com a gente, mandando aquele abraço imenso, imenso mesmo, e que tenha muitos e muitos anos de vida aqui à frente do programa, pra mim, pra equipe, muito obrigada. Mário Lúcio, também pro Manuel Neto do Floresta, em Belo Horizonte, ele tá na escuta. José Benedito de Angra dos Reis, ligado na Hora do Fazendeiro, programa predileto dele, parabenizando aqui a todos. Mozair do Rancho, que é só alegria. Opa, opa, para parabéns, Hora do Fazendeiro, 90 anos no ar, o melhor programa do mundo. Abraços, tudo de bom para mim e para toda a família em Confidência. Muito obrigada, Mozair do Rancho, que é só alegria. Aquele abraço também para Cleusa de Betim, e ela colocou assim: olá, que grande alegria comemorar o aniversário da Rádio Inconfidência, essa rádio memorial de tantas histórias, coisas maravilhosas. É um prazer ouvir sua mãe hoje, a Tina Gonçalves, com aquela voz poderosa. A Rádio Inconfidência vem da época do meu pai, que já foi morar no céu. Tem mais de 100 anos, faria, né? Teria mais de 100 anos hoje. E ele sempre ouviu a rádio e me ensinou isso também. Foi um legado maravilhoso. Parabéns, Rádio Confidência. Parabéns a todos. Que vocês continuem brilhando. Muito obrigada pelo recado carinhoso, Cleusa. Tião Garcia de Ilhabela, também por aqui, mandando aquele abraço, desejando uma ótima noite para todo mundo. Ele, família em Confidência e família também Garcia, lá em Ilhabela. Mário Penedo, do Inconfidentes, também falando, ó, damos os parabéns para a Rádio Inconfidência, aniversariante do dia, que essa data se repita por décadas e décadas, para fazer a alegria do povo brasileiro, em nome de Jesus. Tércia Gonçalves, muito obrigada pelo elogio, abraço Mário Penedo, Juju do Inconfidentes e querida Chuchu Maria de Fátima. Olga Lina de Pedras também por aqui, parabéns a todos vocês dessa rádio maravilhosa que preenche nosso tempo com alegria e amor. Só tenho a agradecer por esse maravilhoso programa. Queria que você mandasse um abraço para o Raimundo, conhecido como Mundico, lá de Andiroba. Alô, Mundico, seu Raimundo de Andiroba. Ah, ele falou que sempre ouviu, ela falou que ele sempre ouviu, incentivou o pai dela a ouvir há mais de 20 anos. E aí ela deve ter começado a ouvir também. Beijos, tudo de bom para você, muito obrigada. Vó Rosa do bairro São Paulo também por aqui, parabéns pela Rádio Confidência, por vocês que comandam essa emissora. A Tina apresentou o desfile da minha filha mais nova, Jussara, lá no Centro Vagalume, Center Vagalume, onde ela trabalhava. Muita lembrança boa, que saudade da Tina daqueles tempos. Ainda bem que você está aí para matar a nossa saudade. Muito obrigada, vó Rosa, pelo carinho. Tudo de bom para a senhora, para a família. Também para o Amarildo de Desterro de Entre Rios. Escuta em Confidência desde a minha infância dos anos 80, quando Luiz Otávio Pina narrava jogos. Esse programa Hora do Fazendeiro é show de bola. Muito bom, obrigada. Um abraço também para Luísa do Novo Eldorado. Parabéns pelo aniversário da Rádio Confidência. Eu ouço a Inconfidência desde 1961. Quando cheguei em Belo Horizonte, aprendi com minha sogra, que acordava de manhã ligando o rádio no último volume, acordando a vizinhança inteira para ouvir. Aprendi a ouvir com ela e nunca mais parei. Meu marido era tão apaixonado pela Inconfidência, carregava a rádio até para o hospital e morreu ouvindo a rádio. Olha só que história interessante. Parabéns também para você, Luísa. Muito obrigada pelo carinho, pelo relato dessa história aí, emocionante, viu? Adelina de Santa Luzia também, aquele abraço, falou que ouve a Hora do Fazendeiro desde 1968, quando o papai comprou, papai dela, um rádio de pilha. Falou, minha mãe fazia biscoito e café pra gente escutar na hora da janta, porque janta é cedo na roça. É mesmo. Ouço, gosto demais. Parabéns em Confidência pela Hora do Fazendeiro, os 90 anos. Grande abraço para você também. E finalizamos com Ronaldo do bairro Selvia, em Vespasiano, desejando uma ótima tarde. Tina Gonçalves, todos da produção, para a família em Confidência, falou que tá ligado com a gente 24 horas. Falou que é a melhor rádio do Brasil. Fiquem com Deus, todo mundo. Jesus abençoe vocês, a você também, Ronaldo. Muito obrigada pela audiência. Continue sempre aqui com a gente. Aquele abraço. Um abraço para você também que tá ouvindo, mas não tá participando. E para você que participou, ó, nossa gratidão de coração. Dia mais que especial. Tem mais um recadinho chegando por aqui. Ele vai pedir música. Vamos ouvir nosso querido Muraí Caetano, do Chico da Cafua.
4: Aqui Muraí Caetano, ouvinte da Rádio Confidência, essa senhora de 90 anos que acompanho desde a minha infância em Dores do Indaiá. Principalmente a Hora do Fazendeiro, que continua até hoje. Parabéns, Tércia e equipe e diretores do Gigante do Ar. Meu pedido musical, Boate Azul, Joaquim Manuel. Abraço a todos.

0: A Boate Azul por aqui, você ouviu com Joaquim e Manuel.
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0: Em agosto, a demanda por tilápia seguiu retraída e os preços recuaram em todas as regiões acompanhadas pelo CPEA. De acordo com o Centro de Pesquisas, o clima frio no sul e no sudeste do país no período desacelerou o consumo de pescado, diminuindo a procura de frigoríficos. Além disso, agosto tipicamente registra demanda enfraquecida. Vamos agora atualizar cotações agrícolas em Minas Gerais. O açúcar Cristal é negociado a R$ 117,34 a saca de 50 quilos, com alta no dia. O algodão em pluma vale R$ 145,32 a arroba. E o café arábica, R$ 1.635,57 a saca de 60 quilos. Os dois tiveram queda. E o milho está a R$ 70,90 a saca de 60 quilos. E a soja a R$ 160,46, também em baixa. Já o arroz em casca subiu e está em R$ 79,12 a saca de 50 quilos. O feijão carioca aqui em Minas permanece em R$ 290 a saca de 60 quilos. Deixa eu ver se chegou mais gente por aqui. Parará, parará, parará. Ó o bichinho do parará. Júlio Tadeu de Passatempo, ele falou: como poderia deixar de parabenizar a Hora do Fazendeiro e a Rádio Inconfidência? Tenho 52 anos e me lembro deste maravilhoso programa desde os 5 de idade. Meus parabéns, Deus abençoe a todos vocês. Júlio Tadeu de Passatempo, aquele abraço, a gente agradece também de coração. Vamos ouvir mais uma música. É o Sérgio Reis agora, Eliezer vai tocar pra gente. Sérgio Reis, o menino da

0: Menino da Porteira, Sérgio Reis para o Muraí Caetano.
1: Previsão do tempo.
0: Céu nublado a parcialmente nublado, com pancadas de chuva e trovoadas isoladas no oeste, sul e sudoeste de Minas, Campo das Vertentes e Zona da Mata. Também há possibilidade de chuva isolada no Triângulo Mineiro, Alto Paranaíba e na região metropolitana de Belo Horizonte. Nas demais áreas, o céu fica claro a parcialmente nublado. A temperatura sobe ligeiramente, com máxima de 38 graus no estado. Em Belo Horizonte, o céu fica claro a parcialmente nublado, com possibilidade de chuva isolada. A máxima chega a 30 graus.
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Vamos ficando por aqui nossa edição especial de 90 anos da Hora do Fazendeiro. José Miranda de Arcos, aquele abraço para você também, também para o seu Otacílio de Moeda e seu Raimundo de Curral Velho, Mucambo, um abraço. Muito obrigada a você que esteve aí com a gente. Hora do Fazendeiro, que é produzida pelo jornalismo da Rádio Inconfidência. A edição foi do Gustavo Abreu. Muito obrigada, Gustavo, que fez esses textos maravilhosos. Está aqui sempre com a gente. Nossa gratidão também aos trabalhos técnicos de Eliezer Ferreira. Assistência de estúdio e produção de Gabriel Basílio. Ah, e nos trabalhos técnicos também hoje, Carlos Ferreira e Hernani Andrade. A diretoria de conteúdo e programação é da Flávia Ivo. Diretoria-geral Luciano Correia. Presidência Ike Aslovic. Você ouve a Hora do Fazendeiro aqui na Inconfidência de segunda a sexta, a partir das 5 da tarde, e aos domingos, de 7 às 9, com programação musical dos ouvintes. Nesse domingo, especialmente, vou reprisar esse programa de hoje para quem perdeu e vai ouvir no domingo, combinado? 6 horas 22 minutos, mais uma vez, gratidão de coração. Estou muito feliz por estar aqui com vocês nessas tardes, nas manhãs de domingo e especialmente hoje, comemorando 90 anos desse programa icônico, é o programa mais antigo do mundo. Já pensou, gente? Que venham muitos e muitos anos. Viva a Hora do Fazendeiro e viva especialmente você, que sem você não existiria nem Hora do Fazendeiro, nem Rádio Inconfidência. A gente encerra com eles, que não poderiam faltar aqui na programação. Faltaram muitos icônicos, passaram por aqui, mas vamos encerrando, fechando com aquela chave de ouro. Tião Carreiro e Pardinho, Chora Viola. Ótima noite, fique com Deus e até amanhã.

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22: E você conferiu o programa comemorativo de 90 anos do Hora do Fazendeiro, que foi ao ar na última quinta-feira, 10 de setembro. E a gente continua aqui com muita música boa para você até às 9 da manhã. Eu, Tessia Gonçalves, agradeço sua companhia e conto com você, hein? Vamos ouvir Chitãozinho e Chororó, Fogão de Lenha.

0: Tocamos para você Milionário José Rico, Estrada da Vida, de José Rico, Os Dois Mineiros, O Viajante e a Viúva, de João Gonçalves e Vicente Machado. Também João Mineiro e Marciano, Ainda Ontem Chorei de Saudade. E a primeira foi Fogão de Lenha, com Chitãozinho e Chororó.
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0: Continuamos aqui nessa manhã linda de domingo. Muito bom dia para você. Agora ao som de Tião Carreiro e Pardinho, Rei do Gado.

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0: Você ouviu de Paulo e Paulino, Boiadeiro Errante, Rolando Boldrin, Vide Vida Marvada, de Rolando Boldrin, Cacique Pajé, Couro de Boi, de Ted Vieira e Palmeira, e também Rei do Gado, de Ted Vieira, com Tião Carreiro e Pardinho. Por hoje é só, mas segunda-feira tem mais Hora do Fazendeiro com Velho e Bom Sertanejo Raiz para você. Também notícias sobre meio rural, calendário de eventos, cotações atualizadas dos principais produtos agropecuários de Minas Gerais e previsão do tempo. A apresentação e programação musical foram minhas, Tessia Gonçalves, e os trabalhos técnicos, a quem eu agradeço de coração, de Rodrigo Carlos Figurinha e Tânia Alves. Gratidão de coração pela sua audiência e companhia. Fique com Deus, um forte abraço e até segunda a partir das 5 da tarde.
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8: Olá Brasil, olá, manhã gostosa, domingão é só sucesso, muito mais alegria pela nossa Inconfidência. Estamos na AM 880 e também na FM 100,9. A partir de agora, onde quer que você esteja, eu sou o Cristiano Batista. Você pode participar mandando mensagens de áudio de até um minuto dizendo o seu nome, de onde você fala e também o seu pedido musical. Anote o nosso telefone, 319-8276-2663, 319-8276-2663. Bora ser feliz? Bora ser feliz! E a gente começa, muito bem, o nosso programa de hoje com o pedido do Manuel Neto, lá do bairro Floresta.
9: Bom dia a todos os ouvintes, um grande abraço, sou Manuel Neto da Floresta. Gostaria de ouvir Martinho da Vila, o Pequeno Burguês. Ofereço a todos os ouvintes. Grande abraço para vocês, bom domingo.

0: um bocado.
1: Você conferiu o Martinho da Vila, o Pequeno Burguês, e este foi o pedido do Manuel Neto, lá do bairro Floresta. Alô, Manuel, grande abraço a você e para todos aí do bairro Floresta. Sempre qualidade, música boa a todo momento, é o nosso Onde Quer Que Você Esteja. Agora vem chegando o pedido da Alessandra Melo, que está lá no Leblon, no Rio de Janeiro.
2: Meu nome é Alessandra Melo, eu sou de Belo Horizonte, mas falo aqui do Leblon, no Rio de Janeiro. E quero mandar uma mensagem pro meu amigo Márcio Lima, sobrinho da Clara Nunes. Guerreira, amamos você. Um beijo.

0: Você conferiu Clara Nunes, Guerreira, e esse foi o pedido da Alessandra Melo, lá do Leblon. Alô, Alessandra, tudo de bom para você, muito obrigado aí pela sua participação.
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9: Seja muito bem-vindo, seja muito bem-vinda. É o nosso Onde Quer Que Você Esteja deste domingão, agora com um pedido que vem lá do bairro Veneza, do Vicente Bombeiro.
10: Onde quer que você esteja, bom dia. Bom dia, Rádio Inconfidência. Eu gostaria de desejar um excelente domingo para todos vocês, um abração muito forte e fazer um pedido de uma música que eu gostaria de ouvir, Luzes de Arribalta, oferecer para minha esposa Maria do Carmo, comemorando nossos 50 anos de casado, e oferecendo também para São Blas de Suaçuí, minha terra natal. Bom dia.

0: José Augusto, Luzes da Ribalta. Este foi o pedido do Vicente Bombeiro, lá do bairro Veneza. Alô, Vicente. Tudo de bom para você. Um grande abraço. Obrigado e pela sua participação. Tenha um bom dia. É o nosso Onde Quer Que Você Esteja, pela nossa Inconfidência. Estamos na AM 880 e também na FM 100,9. Agora, a participação da Ângela, lá de Contagem.
1: Bom dia a todos. Sou Ângela de Contagem. Por favor, Martinha, eu sou de você. Obrigada.

0: Ei, Martinha, eu sou de você. E este foi o pedido da Ângela, lá de Contagem. Alô, Ângela, tudo de bom? Grande abraço, obrigado aí pela sua participação. Muito mais emoção, muito mais qualidade, música boa a todo momento, pela nossa Inconfidência. Excelente manhã, domingo maravilhoso, nesta manhã gostosa, com o nosso Onde Quer Que Você Esteja. A participação agora vem lá de Sabará, do Manuel Dias.
1: Bom dia, gostaria de ouvir Gal Costa, Samba Rasgado. Aqui é o Manuel Dias, de Sabará. Um abraço para todos.

0: Você conferiu Gal Costa, Samba Rasgado. Este foi o pedido do Manuel Dias, lá de Sabará. Alô, Manuel, bom dia para você. Bom início de semana. Vamos agora a um breve intervalo. Daqui a pouco voltamos com o nosso Onde Quer Que Você Esteja. Não saia daí.
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0: Voltamos com o nosso Onde Quer Que Você Esteja pela nossa Inconfidência, a M880 e também FM 100,9. Bom dia, bom dia, bom dia. Agora a participação do Gilvani Alves, lá de Contagem.
10: Bom dia a todos da Inconfidência. Meu nome é Gilvani Alves. Eu sou morador aqui de Contagem. E gostaria de desejar a todos vocês aí, já de início aí, um bom domingo. E gostaria de ouvir uma música de Secos e Molhados, Para Onde Foram Todas as Flores. E gostaria de desejar essa música a todas as pessoas que ainda têm amor no coração. Para aqueles que ainda não têm, que parem um pouco para refletir sobre tudo o que acontece na nação humana. Que Deus abençoe a cada um e... bom domingo para todos. Um beijo no coração de todos. Fique com Deus.

0: Aí pra vocês, secos e molhados, que fim levaram todas as flores. E este foi o pedido do Gilvani Alves, lá de Contagem. Alô, Gilvani, um grande abraço, obrigado aí pela sua participação. Muito mais qualidade, música boa a todo momento. É o nosso Onde Quer Que Você Esteja, agora com a participação do Brasil, lá de Sorocaba.
1: Alô, amigos. Aqui é o Brasil de Sorocaba. Eu quero ouvir hoje Êxtase com Nelson Gonçalves. Eu ofereço para minha esposa Terezinha, para Alessandra, Antônio Marcos e para o seu Antônio de Ayaca. Também para os dois apresentadores do programa e para todos os amigos. Esperando ser atendido, só posso dizer para vocês muito obrigado e tenham uma feliz semana.

0: Aí Nelson Gonçalves, Êxtase, este foi o pedido do Brasil lá de Sorocaba. Alô Brasil, grande abraço a você.
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14: Onde quer que você esteja pela nossa Inconfidência, excelente manhã de domingo, bom início de semana. Vamos agora à participação do Charles, lá de São Joaquim de Bicas.
15: Bom dia, onde quer que você esteja, todo mundo de Minas Gerais e do mundo. Eu gostaria de homenagear meu amigo Podrão com a música dos anos 80, que foi muito maravilhosa, icônica. Cego dos Castelos, do Nando Reis, né, na época do Titãs, que foi muito marcante para todos nós. A melhor amizade, meu melhor amigo, Podrão, o Júnior de Divinópolis, e breve vou estar com ele aqui, homenagear ele. Cego dos Castelos, Titãs. Um abraço a todos e com Deus.

0: Titãs, Os Cegos do Castelo. Este foi o pedido do Charles lá de São Joaquim de Bicas. Alô, Charles, tudo de bom pra você? Muito obrigado aí pela sua participação. Sempre qualidade, música boa é o nosso Onde Quer Que Você Esteja, pela nossa Inconfidência. Agora com a participação do Antônio lá de Caratinga.
1: Bom dia, Inconfidência. Bom dia a todos. Aqui é Antônio de Caratinga, agradecendo sempre e fazendo mais um pedido. Sérgio Sampaio, eu quero botar meu bloco na rua, ok? Antônio de Caratinga, obrigado.

programação da Inconfidência por todos os programas e por todos os locutores, que são nota mil. Eu quero pedir uma música com Kiki Zabianca, Hey Jude. Ofereço para toda a equipe em Confidência, em especial Juliana Moura, Cristiano Batista, Débora, a Tércia Gonçalves e para todos. E que todos os ouvintes que estão espalhados aqui nesse Brasilzão, meu Deus, e talvez até no mundo inteiro, ofereço para todos. Que Deus abençoe a nossa semana, que seja uma semana de muitas bênçãos, de muita paz, muita saúde e prosperidade.

0: O Barreiro de Cima, final do nosso Onde Quer Que Você Esteja deste domingão, que teve a produção do Gabriel Basílio, com trabalhos técnicos de Agnaldo Silva e Carlos Ferreira, na apresentação de Cristiano Batista. A você um grande abraço, obrigado pelo carinho de sempre. Semana que vem tem mais Onde Quer Que Você Esteja. Até lá, se Deus quiser. Tchau, tchau.
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8: Bom dia, Brasil! Tá começando no seu rádio mais um programa Delírio e Companhia. Até às 11 horas da manhã estaremos juntos. Seu Onofre vem chegando.
9: Eu tô chegando. Vai começar o Serduir. Onofre, põe sentido.
10: Bom dia a todos. Deus abençoa, ilumine e proteja principalmente aos velhos e às crianças do vovô Onofre. Bom dia, Narigudo. Tudo bom com você?
8: Bom dia, seu Nof. Bom dia, tá tudo bem, graças a Deus. Um bom domingo para o senhor e para todos os nossos ouvintes no Brasil inteiro. Olha quem já chegou, o Titi tá aí com aquela carinha dele, assim, meio assustada.
11: Não é assustada, não.
8: Titi!
11: Bom dia!
8: Bom dia!
11: Bom dia a todo mundo.
8: Uma salva de palmas para o Titi.
11: Ah, bom dia, obrigado. Bom dia a todas as mulheres, bom dia a todos os tueca, né? A todo mundo, meu Brasil da Agonil, né?
8: Eu tô já chegando. Já está aqui, chorando?
11: Tô chegando muito aninado, sabe?
8: Ah, tá, uma animação.
11: Tô no pique, no pique, no tique, no tique, né? Assim, eu tô achando que quase que eu matei a terereca, sabe?
8: O que aconteceu?
11: Oh, é, Deston Dontijo.
8: O que foi?
11: Eu tava lá em casa passando roupa, né?
8: Sim.
11: É, tô lá passando roupa, passando roupa, passando roupa. E a terereca, ela é muito assim, ela não sabe ficar tarada não, né?
8: Sim.
11: Ela fica tulando, tulando, aí começa, tula, tula, terereca, tula aqui no meu tolinho, vem fazer a alegria desse tobe, menininho. Você acredita que não, eu tô passando a roupa, a terereca pulou em cima da mesa?
8: Caramba!
11: Quase que eu passo ferro na terereca.
8: Ferro tava quente, né?
11: Eu tava telando, né? Tava passando roupa.
8: Sim,
11: né?
8: Ligado.
11: Quase que eu passo ferro na terereca. Quase que ela morre.
8: E aí, o que aconteceu?
11: Ah, eu freiei na hora, né?
8: Ah, não chegou a encostar.
11: Não, não, eu freiei. Na hora que eu vi ela em cima da mesa, eu freiei, né? Ô, terereca, você mata eu de susto, né? Tadinha. Eu não vou viver, eu não sei viver sem a terereca.
10: Bom dia a todos. Bom dia, cadê aquela salva de palmas para a Bi?
4: Ah, agora ficou bonito então. Pesquisa indica que chimpanzés conseguem reconhecer os traseiros dos outros. E, bom dia, Titi.
12: Bom dia.
4: Como vai você?
12: Eu tô bem, Otê.
4: Tá bonzinho hoje?
12: Eu sempre tô bom, né?
4: E olha quem está ali também, nosso querido amigo. Ele que tem uma mulher generosíssima, o nosso querido... Nosso amigo Canarinho.
13: Meu amigo.
4: Bom dia, locutor. bom dia, meu amigo.
13: Como vai você, meu locutor?
4: Tudo bem. Ontem realmente eu me acerdi um pouco, mas já estou bem.
13: É, obrigado pelas palavras que, né, direcionaste para a favorita Lábio de Mel, minha esposa maravilhosa.
4: Como está aquela maravilha?
13: É, tá tudo bem, mas ela tá meio chateada comigo, né?
4: Por que será, meu amigo?
13: O que aconteceu? Essa madrugada, né, favorita, tô lá dormindo, né, tô vendo. Favorita acordou chorando, mas chorando copiosamente.
4: Eu falei, o que aconteceu?
13: Falei, Fábio de Mel, o que tá acontecendo? O que tá chorando? Ela falou assim, meu boizinho, tô chorando porque eu sonhei que você tava me traindo. Ah! Eu falei, mas favorita, você acha que eu vou trair você? Eu nunca vou trair você, porque você nunca me traiu. Você é uma mulher maravilhosa. Colher, véia, você é demais, a nota mil, mas tudo bem. Mas eu amo favorita, Lábio de Mel. Uma mulher recatada.
4: Atenção, atenção, daqui a pouquinho a notícia que os chimpanzés, são tipos de macacos, né, reconhecem os outros pelo... O Foreves, ó.
12: O Toreder?
4: É.
12: O Toreder?
4: É isso mesmo.
14: Sou Edson.
12: Você tá cedendo, eu tô saindo.
14: Ah, esse menino agora implicou comigo, só. Não sei o que tá acontecendo, não.
12: É, né?
14: Sou Edson, como é que vai?
15: Bom dia, senhor José Aparecido.
14: Ah, ninguém chama eu assim. Só quando eu vou no INPS, chama eu assim. José Aparecido. A maioria fala é Zé mesmo. Zé Aparecido. Ó, a bicicleta tá... Agora tá zero bala, tô ouvindo nela.
15: Tome cuidado, seu Zé. O senhor já tem uma certa idade. Tome cuidado com esse negócio de bicicleta.
14: Não, eu tomo cuidado, boy. Tá agora, ó, nos trinques. Acabou que passou nela lá uma graxa. Lavou os pneus. Tá tudo freio, tá tudo nos trinques, viu?
15: Então tá bom.
4: O que que tá acontecendo aí, Titi?
12: Tá acontecendo. Não, chapotei.
4: Conta só, meu José. Fica ali do outro lado, viu? Tá tudo bem, José?
14: Não, sou tudo bom, mas não escuta ele não, que isso é tudo mentira.
12: Não é mentira, não. Eu te mostro aqui. Sabe o que aconteceu?
4: O que foi?
12: Ele pegou e falou assim, Titi, eu tenho um álbum de figurinha pra você ver aqui. Eu falei, ah, adoro figurinha, né? Achei que era figurinha de futebol, né? Não, que abriu assim, era figurinha de noia telada.
16: Credo.
12: Ele tá achando... Ele tá querendo o quê? O que ele tá querendo? Ele falou comigo que eu tenho que perder minha virginidade, que vai me levar lá na cadastia, lá da nossa. Não quero.
4: Peraí, José, eu vou conversar com o senhor, José, agora. Que negócio é, senhor, levar figurinha de mulher pelada para o garoto, hein, José?
14: Não, o negócio é o seguinte, que eu tenho dois bolos de figurinha. Uma é de jogador de futebol e as outras é as mulheres. Aí eu levei o pacote errado.
12: Não,
14: pra,
12: errado.
14: Pra ele.
12: Foi intersecional.
14: Hein?
12: Intersecional.
14: Não sei o que você está conversando, não.
12: Intersecional, você.
15: É difícil,
12: você
15: mas tá... é intencional o que ele está dizendo, viu, seu Zé? Seu Zé, só preciso parar com isso, que esse negócio está muito mal contado.
12: Minha nanãe.
14: Não, só é que eu tenho umas figurinhas que umas é de mulher e as outras é de jogador de bola. Eu levei a outra errado, o pacote errado.
12: Não, não. Ordinário. Safado.
4: Eu acredito mesmo que essa é sem vergonha.
11: É que minha nana,
15: o senhor não fala... conta, não que o senhor é contra ele em tudo, eu já sei disso. Então tem que ser bem apurado esse negócio, viu, Titi?
11: É que minha nanãe falou, sabe, Edito? Que eu só posso fazer o taca-taca na butaca, né?
15: Sim.
11: Botar o sabiá pra cantar, né?
10: Que?
11: Soltar a rolinha, né? Só depois que casar, né?
4: O padre vai zangar com você.
16: Atenção, atenção, daqui a pouco nós conversamos sobre isso, porque a pesquisa indica que chimpanzés conseguem reconhecer os traseiros dos outros. É verdade. Uma pesquisa feita pela Universidade de Leiden, na Holanda, aponta que chimpanzés conseguem reconhecer os bumbuns de seus amigos de uma maneira similar à que os humanos reconhecem os rostos familiares. Assim como as faces, os traseiros servem como um centro de informação social, fornecendo dicas sobre a saúde e atratividade do parceiro. A importância da identificação de faces pelos humanos, né, é demonstrada através de um fenômeno chamado efeito de inversão de rostos. Quando olhando para uma imagem com diversos objetos, os humanos tendem a reconhecer em primeiro lugar um rosto. Mas o tempo de reconhecimento cai quando a imagem é invertida, enquanto a velocidade para reconhecer outras coisas como carros e casas permanece a mesma. Nós vemos faces tão frequentemente que o nosso cérebro criou um atalho para essa categoria de imagem seja reconhecida de maneira mais efetiva e rápida. Mas isso só funciona se elas não estiverem invertidas, afirma Mariska Krete, neuropsicologista da Universidade de Leiden e coordenadora da pesquisa. O estudo apontou que uma reação semelhante aconteceu quando os chimpanzés olharam para as bundas de seus amigos, levando mais tempo para reconhecê-los quando estavam invertidos do que quando estavam na orientação normal. Isso é uma boa indicação de que essa categoria de objeto tem prioridade sobre as outras, afirmou o Krete. A parte traseira é componente importante na fisiologia dos chimpanzés. As fêmeas da espécie desenvolveram um bumbum sem pelos para que eles não interferissem nas habilidades de comunicação que usam partes do corpo.
15: Muito bem, Delírio e Companhia pela Rádio Inconfidência.

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6: Salve, salve, rapaziada! Estamos na área, Maxwell Jonathan, um simples criado, um lutador bravo aí, o seu amigo que traz aí as coisas importadas. Quem é esse caboclo aí?
7: Esse é o Titi e aquele ali é o Canarinho.
6: Salve, Canarinho, gente boa.
8: É, prazer enorme.
6: Estamos aí precisando, trago coisas eletrônicas.
8: A Rita gosta dessas coisas.
6: Calcinhas e produtos para... produtos sexuais.
8: É mesmo?
6: Brinquedos.
8: Nossa,
6: vendo também a box para televisão. Dentel tá na cola, aí tá difícil.
8: É box de banheiro?
6: Não, box, caixinha de pegar vários canais.
8: Ah, é Maxwell, né?
6: É isso, garoto, Maxwell Jonathan. Estamos aí, fazendo qualquer negócio.
8: É Maxwell Duno, um trazer.
6: Não, Duno não, Maxwell Jonathan.
8: É Maxwell Jonathan.
6: Jonathan, é isso, seu criado aí.
8: É criado, né? Aqui é Titi, um trazer. Tu isso é a sua pessoa, né? Você parece uma pessoa muito honesta, né?
6: Demais, sou o caboclo responsável.
8: É só olhar pra sua tara que a gente vê.
9: É sem né? Vergonha, não vai dar ideia pra ele, não.
6: Tá o Moshiba sempre cortando os embalos. Aí o Moshiba nervoso.
8: Você é do DEM, né, Nacassoel?
6: Sou muito do... Aí, quem pode falar? Meu amigo, locutor oficial.
10: Meu querido Maxwell. Tamo juntos. Moshiba, não liga pro Moshiba, não, que ele tá sempre azedo. É o limão, não é?
6: Conversa comigo, fala aí, Titi.
8: Onde é que tu é?
6: Tá precisando de quê?
8: Eu tô precisando, assim... Eu tô precisando de alguma coisa pro meu bichinho de estimação.
6: Ah, sim, temos aqui um cachorrinho, um gatinho.
8: Não, não, nem cachorrinho, não é gatinho, não é toelhinho.
6: Podemos arrumar uns brinquedinhos pra seu bichinho.
8: É terereca.
6: É o quê?
8: Terereca, meu bichinho de estimação.
6: O seu bichinho é uma perereca.
8: É uma terereca. Não tem nada assim que você pode agradar ela.
6: Eu nunca vi o caboclo ter uma perereca como bichinho de estimação.
8: É, você não conhece ela.
6: Ela, quantos anos?
8: Ela deve estar com seus 25 anos já. Tá?
6: 35 anos?
8: Então... 25. Você não estuta, não?
6: Quanto?
8: 25.
6: 95?
8: Não tem problema também.
6: Mas então as pererecas já morreu.
8: Não, você não tem...
7: É 25, né?
8: É 25. Você não tem lá um charuto, não?
6: Charuto?
8: Você não vende charuto?
6: Temos. É que a terereca se não tiver, eu mando buscar hoje.
8: A terereca gosta de fumar um charuto, né?
6: Ah, a perereca se liga num charuto.
8: É, tem que ser charuto daquele...
6: Legal ou ilegal?
8: Não, dudão. Um charuto dudão, não vem com charuto de vergonha, não.
6: Trazemos de Cuba...
8: A tuba?
6: Isso, trazemos caixas importadas de Cuba.
8: De tuba, é bom?
6: É bom, é o melhor que existe é de Cuba.
8: De tuba, né?
6: Eu tenho uns compassos, quer dizer, uns amigos, eles trabalham, uns parceiros buscam lá, eles mandam pra mim a hora que for.
8: É gozado, eu tô conversando com você, né, Castroel? Eu tô sentindo assim... Um ar meio estranho, sabe? Uma coisa no ar, sabe?
6: Não tô compreendendo onde você quer chegar.
8: Sei não.
6: Você uma sabe... coisa no ar.
8: É, alguma coisa errada acontecendo, sabe?
6: Mano,
8: apesar que você tem uma cara de pessoa do DEM.
6: Sou totalmente... Só o Moshiba que não gosta de mim. Meu parceiro querido, menino gordo, era um amigão. Você me lembra ele, sabe?
8: Você lembra ele?
6: O menino gordo.
8: Ah, mas eu não sou doido, não.
6: Não, mas não é. Que você é uma pessoa
7: simples, uma pessoa simpática, igual o menino Gordo. Ah, era obrigado. O meu cliente, very special people in the world.
8: Ah, do guy no Simon and my life, do Flock?
7: Você precisando, pensa aí o que que você quer. Na semana que vem, nós conversamos outra vez.
8: Ah, tá combinado.
7: Eu vou descer, que tem uma negrinha me esperando ali embaixo.
8: É mesmo?
7: Já tá combinado há muito tempo. Então... Viu, Guxiba?
9: Vai tomar banho, isso é sem vergonha, viu? Não mexe com ele, não.
8: Cuidado pra você não escorregar na banana, tá?
9: Quê?
8: Eu tô falando com o Nacassoel.
9: Que banana?
8: Nacassoel, cuidado pra você não escorregar com a banana.
7: Só comigo, tô descendo aí que eu vou ter que pegar um carro aí de aluguel pra levar a Pretinha pra uma parada aí, mas já, na próxima vez a gente se fala.
8: Tá bom, vai com Deus.
7: Abraço,
8: tá?
7: A todos aí, meu querido locutor oficial. Vou trazer um uísque importado pra você da Inglaterra.

0: Né?
1: Mas você prefere?
0: Menor fraco, menor rex, menor weak, menor do. Não, é. Eu quero cantar. É. Mete, mete dom.
1: O que que é?
0: É. Mete dom. É bilitona?
1: Ah! É Billy Paul.
0: Ah, Billy Paul. Toda vez eu tontundo.
1: Você confunde com o Billy Joel?
0: É,
1: com
0: Billy,
1: BJ Thomas?
0: É, DJ Thomas. É. Posso cantar?
1: Pode, claro.
0: Assim você fala, one, two, three.
1: Falo sim.
0: Então tara.
1: Então vamos lá?
0: Vamos lá.
1: One, two, three.

0: mettez-le. Figaro tweet. 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
1: Muito bem, Mr. Billy Paul, me and Mrs. Jones. É um caso que ele tá tendo. Sabia que a letra é isso? Ele e a senhora Jones estão tendo uma parada e eles se encontram num café todos os dias.
0: Um café para
1: depois outras coisas.
0: Outra coisa,
1: mais,
0: né?
1: Calientes.
0: É.
1: Bela música. Parabéns, Titi. Bela escolha.
0: Eu fico tão emocionado quando eu canto com a minha voz, sabe?
1: É verdade.
0: Dá vontade de
2: uma voz feia demais.
0: Então eu vou embora, tá? Um beijo, um abraço, um bom domingo pra todas as mulheres.
1: Amém, Titi.
0: Pra todas as tuecas também.
1: Certo.
0: Pra todo mundo.
1: Bom domingo pra você também.
0: Tá, locutor oficial.
2: Obrigado, amiguinho querido.
0: Você narigudo. Você, papai, tá,
2: deixa de ser chato.
0: É, pedido rego. Então, um beijo no toratão de todo mundo. Titi, vai embora que eu tô atrasado. Eu tenho que ir lá pra casa dele.
2: É, não precisa falar, não.
0: É casa do vomito. Tchau pra vocês.
3: Credo.
1: Canarinho, um abraço pra você, então, e bom domingo.
4: Um abraço, bom domingo pra você, meu amigo. Fica com o papai do céu.
1: Amém. Daqui a pouco, tenho... 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
1: Já pode?
2: Pode, Sozé.
1: É a Rádio Inconfidência. É as ondas, tudo vai rasgando o céu do Brasil. Vai começar o cabaré do Sozé.
2: Já começou, Sozé.
1: É, começou, mas as músicas não, né?
3: Tô aqui falando, bô.
2: Então, Sozé. Acho que ele cochilou. Pelo amor de Deus.
1: Sozé, começando o cabaré, né? Vamos abrir então. Aí, ó. Bartô Galindo.

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11: E agora, Sozé?
12: Ah, é, vamos ouvir Joelma, primeira, né? Depois tem mais.

essa musga de fazer o caboclo chorar, Bob. Tão apaixonado de escutar essa canção.

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1: Mais duas músicas pros apaixonados. Matar saudade. Cláudio Roberto e Odair José.

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1: Vamos embora, Seu Zé, seu Onofre locutor oficial.
2: Vamos embora, então. Estou louco para conversar com os amigos.
1: Muito obrigado aos nossos operadores, a Tânia Alves, Juliana Moura, Eliezer Ferreira, Paulo César, todo mundo. Um ótimo domingo para todo mundo.
3: Até amanhã.

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3: 10h57.
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3: Olá Brasil, olá BH, olá! Manhã gostosa de domingão com o melhor da música brega de todos os tempos. Eu sou o Cristiano Batista, muito prazer. Vamos juntos até ao meio-dia. Lembrando que você também nos ouve pela internet no inconfidencia.com.br. Eu sou o Cristiano Batista e a gente começa muito bem com Cobra Coral.

0: Você conferiu Lindomar Castilho, Eu Vou Rifar Meu Coração de Lindomar, Reginaldo Rossi, Diana ou Quero, com versão de Fred Jorge e Rossini Pinto, Vando, Coisa Cristalina de Vando, Cobra Coral de Roberto e Erasmo Carlos, De Tanto Amor.
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1: Sempre qualidade, música boa a todo momento. Excelente manhã, domingão. É só alegria e muito mais sucesso por aqui. Agora com banda Del Rey.

0: Você conferiu Barros de Alencar na Areia, de Lindomar Castilho e Ronaldo Adriano. Vanusa, Manhãs de Setembro, de Vanusa e Mário Campanha. Antes, os VIPs, A Volta de Roberto e Erasmo Carlos. Banda Del Rey, de Roberto e Erasmo. Ilegal, Imoral ou Engorda.
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7: Hoje a dica é para quem vive esquecendo compromissos, ideias ou listas de compras. O aplicativo Google Keep funciona como um bloco de notas super prático. Dá para criar lembretes, listas, anotar ideias rápidas e até gravar áudio. E o bom é que tudo fica sincronizado no celular e no computador. Você pode separar as notas por cores, colocar alarmes e compartilhar listas com outras pessoas. Excelente para organizar tarefas do dia a dia, por exemplo. O Google Keep é gratuito e está disponível para Android e iOS. Eu sou o Pedro Henrique Vieira e essa foi mais uma edição do App do Bom. Nos trabalhos técnicos, Celso Júnior.
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Domingão é só alegria, sucesso a todo momento. É o nosso Aguenta Coração. Estamos em rede pela AM880 e também na FM 100,9. Agora com Erasmo Carlos.

0: Caixinha, Última Canção, de Carlos Roberto. Bárbara Eugênia, Meu Fracasso, de Reginaldo Rossi. Erasmo Carlos, de Erasmo e Roberto. Minha Fama de Mal.
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Seja muito bem-vindo, seja muito bem-vinda. A qualidade que você merece, é claro, você confere aqui na nossa programação. Bora dividir fortes emoções musicais. Eu divido com você, Amelinha.

0: Aí pra você, Sidney Magal, Sandra Rosa Madalena, Antônio Marcos, Eu Vou Ter Sempre Você, Marquinhos Moura, Anjo Azul de Paulo Deberti, o Paulinho Rezende e Norival de Paula, Amelinha de Robertinho do Recife e Fausto Nilo, Flor da Paisagem, final do nosso Aguenta Coração deste domingão, que teve a seleção musical e a apresentação de Cristiano Batista com trabalhos técnicos de Hernani Andrade. Daqui a pouco tem samba, o Samba Bate Outra Vez, na apresentação de Everton Contígio. Até semana que vem, se Deus quiser. Tchau, tchau.
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0: Boa tarde para você, bom domingo e bom samba. Estamos chegando, vamos até as 14h. O Samba Bate Outra Vez tem a programação musical de Flávio Henrique Silveira. Eu sou Everton Contígio, Beth Carvalho e Hamilton de Holanda abrem o samba de hoje.

0: Obrigada, Milton.
1: A velha guarda da Mangueira, mantendo a tradição. Que beleza. Diz aí, Alcione.

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0: Zé da Guiomar na cadência do samba de Luiz Bandeira, Martinho da Vila e Chico César acender as velas. Música do Zequete, Alcione e a Velha Guarda da Mangueira, Saudosa Mangueira, de Erivelto Martins, Bete Carvalho e Hamilton de Holanda, Água de Chuva no Mar, de Carlos Caetano, Gerson Gomes e Vanderlei Monteiro.
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0: Samba de Fato, Sonho e Realidade, de Mauro Duarte e Edil Pacheco. Fabinho do Terreiro, Sambatério, do Gervásio Horta. Cristina, Quantas Lágrimas, de Manasseia. Candeia, Pintura Sem Arte, de Candeia.
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6: Olá, duas partidas neste domingo dão sequência à 27ª rodada do Campeonato Brasileiro de Futebol Masculino da Série A. São elas: às 4 horas da tarde, no Maião, em Mirassol, interior de São Paulo, o Mirassol recebe o Vitória. E às 5:30 da tarde, no Maracanã, no Rio de Janeiro, se enfrentam Flamengo e Corinthians. A rodada de número 27 do Brasileirão Masculino será concluída amanhã, segunda-feira, quando Bahia e Remo jogam no estádio Fonte Nova, em Salvador, às 8 horas da noite. Do Departamento de Esportes da Rádio Inconfidência, José Augusto Toscano.
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0: Boa tarde, boa tarde, bom domingo. Samba Bate Outra Vez pela Brasileiríssima. Ismael Silva.

0: 12:37.
1: Ah, pra que tristeza, rapaziada? 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

0: Arlindo Cruz, Se Eu For Falar de Tristeza, de Zeca Pagodinho e Beto Gago, Grupo Semente e Simone Mazer, Rei Vagabundo e Dona Carola, de Nelson Cavaquinho, José Ribeiro, Noel Silva, Nourival Bahia e Valto Feitosa, Manu Dias, Luz do Querer, de Marcelo Voguinha, Ismael Silva, Sofrer é da Vida, de Ismael Silva, Newton Bastos e Francisco Alves.
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0: Você está na 100,9, O Samba Bate Outra Vez, até às 2 horas. João Bosco. Tá lá.

0: Luciana Mello escasseia de Beto Sem Braço a Luísio Machado e Zé do Maranhão. Adriana Araújo, Mistérios da Vida de Hamilton Ferreira, Robertinho Junqueira e Vinícius Mineiro. MPB 4, Vai Trabalhar Vagabundo, do Chico Buarque. Xangô da Mangueira, Por Que Você Não Foi, de Babaú. João Bosco, de Frente pro Crime, de João Bosco e Aldir Blanc.
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2: Faltam 3 minutos para 1 hora.
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0: Estamos de volta, boa tarde, bom domingo, Samba Bate Outra Vez aqui pela Brasileiríssima até as 2 horas. Clementina de Jesus.

0: Ana Costa, O Que É O Que É, de Gonzaguinha, Jovelina e Jorge Aragão, O Dia Se Zangou, de Ratinho e Mauro Diniz, Silvia Gomes, Não Pagarei Com o Mal, de Mestre Jonas, Grupo Arranco de Varsóvia, Força da Imaginação, de Dona Ivone Lara e Caetano Veloso, Clementina de Jesus, Ajoelha, de Batelão e Silvio.
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0: Bom domingo pra você, essa é a brasileiríssima, o samba na sua mais ampla tradução, originais do samba.

0: Samba, Disseram Que Eu Voltei Americanizada, de Luiz Peixoto e Vicente Paiva. Dois do Samba, Nem Amarrado, de Rodrigo Braga e Dudu Nicásio. Tia Surica, Lama, de Mauro Duarte. Originais do Samba, Esperanças Perdidas, de Davi Moreira e Nelson Custódio.
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6: Belo Horizonte recebe, entre os dias 11 e 16 de setembro, o 17º Encontro da Canção Infantil Latino-Americana e Caribenha, o Mocilique Brasil 2026.
7: Olá, ouvintes do Plug da Rádio Inconfidência, meu nome é Regis, eu sou um dos coordenadores do 17º Encontro da Canção Infantil Latino-Americana e Caribenha, o encontro que reúne mais de 150 artistas e pesquisadores do Brasil, da América Latina e do Caribe. São artistas que se dedicam à música para as infâncias e, claro, teremos também apresentações realizadas por crianças. A programação é para todo mundo, tem atividade para bebê, para crianças, famílias, educadores, enfim, para toda a cidade. As apresentações acontecem em diversos espaços culturais de Belo Horizonte, como o CCBB, a Funarte, o Teatro Francisco Nunes, Parque Lagoa do Nado e também em diversos espaços dentro da UFMG. O Mocilique é um encontro itinerante que já completou 30 anos de existência e essa é a segunda vez que Belo Horizonte recebe o encontro. Então fica o convite, venha com a família. A programação é gratuita e a gente espera por vocês.
6: Obrigado, Regis. Para mais informações e a programação completa, acesse o Instagram @mocilique_oficial. Mocilique se escreve MOCILYC. Mocilique. Eu sou o Pedro Henrique Vieira e essa foi mais uma edição do Plug. Nos trabalhos técnicos, Washington Bittencourt.
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0: O Samba, na sua mais ampla tradução, Noite Ilustrada.

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1: Meu. Faltam 20 para as 2.

0: Lá Vem Aquele Boy, de Sambaiana, Elza Soares, Canoa Furada, de Giza Nogueira, Vinícius Mineiro, Rubão Caiçara, Samba, Meu Samba. A música deles, Noite Ilustrada, Errei, Erramos, de Ataúfo Alves.
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0: Aproveite a sua tarde de domingo. Essa é a Brasileiríssima e O Samba Bate Outra Vez com Walter Alfaiate.

0: Adoniran Barbosa, as mariposas de Adoniran Barbosa. Dona Elisa, rufar os tambores de Dona Elisa. Rodrigo Maranhão, fora da cadência de Rodrigo Maranhão. Simone, é festa de Ivan Lins e Paulo César Pinheiro. Walter Alfaiate, sacode Carola de Hélio Nascimento e Alfredo Marques. Chegamos ao final do samba. Obrigado pela sintonia. Continue na Brasileiríssima ouvindo o melhor da MPB. Ótima tarde para você.
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Olá, seja bem-vindo, bem-vinda. Está no ar mais uma edição do programa 100,9 Minutos de Música. Uma ótima tarde para você. Eu sou Valesca Falsi e agradeço a sua audiência. Programação musical é do Wilson de Lucas. Os trabalhos técnicos são de Nilda Mendes. Então vamos de música. Agora a gente começa com Lineker, Charme.

0: Biquíni Cavadão e Guilherme Arantes, Impossível, a música do Álvaro, do Bruno e do Miguel. Jota Quest, Descobridor dos Sete Mares, de Gilson e Michel.
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8: E vamos seguir com Chico Chico, Vila do Sossego.

0: Salve, Jorge!
1: Vou experimentar uma coisa diferente.
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0: Flávio Venturini, Neto Belotto, Linda Juventude, a música do Flávio e do Márcio Borges.
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0: Valeu, Lenine, obrigada.
1: Kid Abelha e Lenine, Na Rua, Na Chuva, Na Fazenda, essa música é do Hildon.
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1: Muito obrigada pela sua audiência. Vamos seguir com Marina Lima.

0: Dona Ida, de Asi e Sandra de Sá, dona de mim.
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2: Faltam 2 minutos para as 3 horas.
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0: Uma ótima tarde para você. Este é o programa 100,9. Neste domingo, agora você ouve Cazuza com Exagerado.

0: Ana Gabriela e Brian com Taça de Vidro.
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0: Muito obrigada pela sua audiência. Você está ouvindo aqui o programa 100,9 Minutos de Música. Chegando Ana Carolina com Nada Pra Mim.

0: Titãs, Família, música do Tony Bellotto e do Arnaldo Antunes.
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10: Olá, Uberlândia e Asa de Alagoas decidem daqui a pouco o Campeonato Brasileiro de Futebol Masculino da 4ª Divisão. Às 17h, no estádio Parque do Sabiá, em Uberlândia, no Triângulo Mineiro, o Periquito Uberlandense anfitriona o Fantasma Arapiraquense, na segunda e derradeira partida da finalíssima da Série D Nacional. No primeiro jogo entre eles, domingo último em Arapiraca, vitória da equipe de Minas Gerais, 2-0. Sendo assim, o Alviverde Mineiro conquista o título até mesmo com uma derrota por 1 gol de diferença. Lembrando que, independentemente de quem sagrar-se campeão logo mais, Uberlândia, Asa, ABC de Natal, Gama do Distrito Federal, Goiatuba de Goiás e Nacional de Manaus já garantiram o acesso à Série C de 2027. Do Departamento de Esportes da Rádio Inconfidência, José Augusto Toscano.
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0: Muito obrigado pela sua companhia nesta tarde de domingo. Paralamas do Sucesso, Saber Amar.

0: Vinícius Cantuária cantou Só Você.
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7: E a última sequência começa com Adriana Calcanhoto, gatinha manhosa.

0: demais!
1: Atenção especial pro pessoal do balcão ali, que tava mandando. Tava assim, os caras.
2: Paulo Miklos, pra dizer adeus numa gravação ao vivo aí, essa música é do Paulo Miklos. Este foi o programa 100,9 Minutos de Música, que toca mais música e menos intervalos comerciais para você. Muito obrigada pela sua companhia, pela sua audiência. Eu sou Valesca Falsi, agradeço a companhia. A programação é do Wilson De Luca. Os trabalhos técnicos são de Nilda Mendes. Um grande abraço para você e à meia-noite eu tô de volta com o programa Memória Nacional. Até lá.
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1: 13h53.
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1: Domingo, excelente domingo, ótima tarde para você ligado na rede Inconfidência de rádio, na brasileiríssima e no gigante do ar. Seja muito mais que bem-vindo, muito mais que bem-vinda. Eu sou Júnior de Castro e agora você segue comigo até às 6 horas da noite com uma seleção musical feita especialmente para você. Abrindo o programa Capital Inicial.

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0: Acabamos de ouvir Biquíni Cavadão, Impossível, Barão Vermelho, Puro Êxtase, versão acústica da música, e a primeira com Capital Inicial, Primeiros Erros. Esse sucesso foi composto pelo Kiko Zambian, que a gente também ouviu uma versão em acústico.
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0: Na Brasileiríssima e no Gigante do Ar, 14 bis.

0: Jorge Versillo, que nem maré. Antes a gente ouviu Jota Quest, Fácil e 14 Bis, Linda Juventude, do Flávio Venturini e do Márcio Borges.
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2: Belo Horizonte recebe, nos dias 18 e 19 de setembro, Fafá de Belém, o musical. Espetáculo que celebra os 50 anos de carreira da cantora paraense.
3: Olá, aqui é Helga Nemitique e eu quero convidar para o espetáculo Fafá de Belém, o musical. Grande produção que celebra 5 décadas da trajetória de uma das maiores cantoras da música brasileira. Com texto e roteiro musical de Gustavo Gasparani e Eduardo Riesci e direção artística de Gustavo Gasparani, o musical narra a trajetória da menina cabocla, desde a infância que saiu de Belém para conquistar o Brasil até os dias atuais. E para contar e cantar a saga de Fafá, 4 intérpretes sobem ao palco. Laura Saab, neta de Fafá, Clara Passos, Helga Nemetique e Lucinha Lins. O repertório reúne sucessos como Coração do Agreste, Bilhete, Nuvem de Lágrimas, entre outros. Hinos da nossa Fafá de Belém. Esperamos vocês!
2: O espetáculo Fafá de Belém, o musical, tem 2 apresentações em Belo Horizonte. Dias 18 e 19, sexta e sábado, às 20h, no Grande Teatro do Sesc Palladium. Os ingressos estão à venda na bilheteria e pela plataforma Simpla. Eu sou o Pedro Henrique Vieira e essa foi mais uma edição do Plug. Nos trabalhos técnicos, Washington Bittencourt.

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1: Chegando Lulu Santos, apenas mais uma de amor.

0: Tocamos pra você Lo Borges, Sonho Real, música do Loi, do Ronaldo Bastos, Marisa Monte, Beija Eu, essa música da Marisa, do Arnaldo Antunes e do Arthur Lindsay, e Lulu Santos, Apenas Mais Uma de Amor.
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3: Quem sabe isso quer dizer amor, Milton Nascimento.

0: Na brasileiríssima e no gigante do ar, Patufu depois do John Ulloa. Gal Costa, Açaí, música do Djavan e Milton Nascimento, quem sabe isso quer dizer amor, do Márcio e do Loborges.
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0: 4h58.
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5: Começando o segundo tempo, segunda hora do Radiola deste domingo com Nando Reis, All Star.

0: Os Paralamas do Sucesso, Óculos, Netroots, O Carcará e a Rosa, do Alexandre Carlo Pereira, e a primeira com Nando Reis All Star.
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0: Noite Abelha, no seu lugar, Gilberto Gil, Barracos. E a primeira foi com o grupo Rapa Vapor Barato, do Allen Salomão e do Jardes Macalé.
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5: De volta no Radiola, agora com Coisas do Brasil, Guilherme Arantes.

0: de Inconfidência, Zélia Duncan, Me Revelar, Lobão, Essa Noite Não, do Bernardo Vilhena, de Daniele Dalmeri, Ivo Meirelles e do próprio Lobão. E abrimos o bloco com Guilherme Arantes, Coisas do Brasil, parceria do Guilherme com Nelson Motta.
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0: Hanoi, Hanoi, totalmente demais. Ouvimos Vanessa Rangel, Palpite, e Beto Guedes, Paisagem da Janela, do Fernando Brant e do Loborges. E o Radiola deste domingo fica por aqui. Valeu demais você sempre sintonizado durante todo o fim de semana comigo. É muito bom ter a sua presença. Eu sou Júnior de Castro, nos trabalhos técnicos Hernani Andrade. A programação musical foi do Wilson De Luca. Você segue na nossa programação aqui da Rede Inconfidência e a gente se encontra amanhã na Brasileiríssima 100,9 a partir das 7 da noite no Radar. Tá certo? Tá combinado? Então tá bom, um beijo enorme pra você e excelente fim de domingo.
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0: 6 horas.
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5: Um ótimo fim de tarde, início de noite pra você nesse domingão, dia 13 de setembro. Chegue mais! Seja muito bem-vinda, muito bem-vindo ao nosso programa Esquinas de Minas. Todo sábado e domingo, de 6 às 7 da noite, a gente tem um encontro marcado aqui nessa esquina para curtirmos muita música mineira de diversos ritmos, sotaques, regiões, porque nossas minas são muitas e são várias. Eu sou Flávia Moreira, a programação musical é do Flávio Henrique Silveira, edição de trabalhos técnicos do Carlos Ferreira e Homero Ribeiro. E entre um bloco e outro, dicas culturais para você se programar. Para animar seu fim de semana, eu adoro compartilhar dicas culturais e tem tanta coisa boa acontecendo em BH, né? O que não falta é dica de teatro, de show e tem muita coisa gratuita também. Então não tem desculpa de que não tem nada para fazer em BH, porque tem muita coisa boa. E a gente começa musicalmente muito bem esse domingão com Beto Guedes.

Marcela Vilar e Toninho Horta, Viver de Amor, do Toninho Horta e Ronaldo Bastos. Loborges, Muito Além do Fim, com participação do Paulinho Mosca, música dele e Márcio Borges. Afonsinho, Amor de Índio, do Beto Guedes e Ronaldo Bastos. E abrindo esse bloco em homenagem ao Clube da Esquina, Beto Guedes, San Vicente, do Milton Nascimento e Fernando Brant. E tá rolando até o final do mês, dia 27 de setembro, o Festival Acessa BH, sexta edição desse festival que dá protagonismo às pessoas com deficiência. É um dos maiores eventos de arte e cultura DEF no país. Grande parte da programação é gratuita. Algumas atividades têm ingressos a preços populares e a programação ocupa 6 espaços na capital. Centro Cultural Unimed BH Minas, Cine Teatro Brasil, a Funarte, o Palácio das Artes, a Praça da Liberdade e o Teatro Raul Belém Machado. Fique ligado aí nessa programação pelo site acessabh.com.br ou Instagram @acessabh. Hora de intervalo e a gente já volta. É rapidinho. Sim.

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10: Bom domingão, dia 13 de setembro, chegando Maurício Tizumba.

0: Maíra Baldaia, Axé, da Maíra Baldaia, Nath Rodrigues e Eneida Baraúna, Bárbara Barcelos e Vanderly, a voz do Vanderly, e abrimos com Maurício Tizumba, Mandela, do Chico César e Zé Cabaleiro. E uma dica para você se programar no próximo fim de semana, a cantora baiana Ivete traz a capital Ivete Clareô. Ela esteve aqui em novembro do ano passado, trazendo esse projeto lá na área externa do Mineirinho. Eu estive presente nesse show e fiquei encantada com esse show, com a energia da Ivete. Ela já tem esse pique, mas vê ela no palco, 5 horas de show, quase um carnaval de Salvador. E esse projeto é dedicado às raízes da Ivete no samba, repertório só de samba. Eu recomendo, vai ser no dia 19 de setembro, próximo sábado, lá na área externa do Mineirinho. E tem Open Bar e Arena, ingressos disponíveis na plataforma ingresse.com. E tem a turnê Barão Vermelho Encontro também, no dia 26 de setembro, lá na Arena Hall. Na verdade, é 26 de setembro e 27 de setembro também, porque os ingressos esgotaram para o show do dia 26 e eles marcaram data extra para o dia 27 de setembro com a formação original da banda Barão Vermelho, com a turnê Barão Vermelho Encontro, bastante aguardada pelos fãs. Hora de intervalo e a gente já volta, é rapidinho.
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0: Boa noite, bom domingão, dia 13 de setembro. Esse é o Esquina de Minas, todo sábado e domingo, de 6 às 7 da noite. A gente tem um encontro marcado aqui nessa esquina para curtirmos muita música mineira. Muito obrigada pela sua companhia e sintonia. Chegando, Tadeu Franco.

0: Giramundo Tremendá, do Luiz Edgar Ferraz de Oliveira. Seu Mar, Galope Rasante, do Zé Ramalho. Tadeu Franco, Arrumação, do Elomar. E uma dica aí para você se programar é a Mostra Cine BH, que celebra 20 anos, discutindo aí o futuro do cinema latino-americano e homenageia a cineasta paraguaia Paz Encina. A mostra acontece de 22 a 27 de setembro, com programação toda gratuita de filmes brasileiros e internacionais, debates, encontros e atividades de formação. Vão ser exibidos 101 filmes brasileiros e internacionais, tudo de graça, além de uma programação cultural também com shows. Então não perde não, fique ligado aí nas redes sociais da Universo Produção ou no site cinebh.com.br. Uma rápida pausa e a gente já volta para o último bloco de Esquinas de Minas. 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
8: Boa noite, bom domingão. Quem chega para animar nossa Esquinas de Minas é o Di Souza.

0: Matheus Brant, cola comigo, música dele, Augusta Barna, Mineirim, da Augusta Barna, Gustavo Vaz e Cosme Vieira. E abrimos com De Souza, O Aluguel Venceu, com participações de Luísa Brina e Luana Aires, música do De Souza, esses nomes da nova cena, da cena contemporânea mineira, nossa música tão rica, tão diversa, viva a música mineira, que a gente sempre exalta aqui no programa Esquinas de Minas. Muito obrigada pela sua companhia e sintonia. Eu sou Flávia Moreira, a programação musical é do Flávio Henrique Silveira, edição e trabalhos técnicos do Carlos Ferreira e Homero Ribeiro. Uma ótima noite de domingo pra você, boa semana, metade do mês de setembro já foi, o tempo tá voando, então aproveite o seu tempo do jeito que achar melhor, muita saúde, muita energia, alto astral pra começar essa semana. Beijo grande, tchau, tchau!
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8: Olá, está no ar o Horário Nobre, programa que toca as trilhas sonoras das telenovelas brasileiras. Uma produção da Rádio Inconfidência de Belo Horizonte, Minas Gerais, emissora que integra a Rede Nacional de Comunicação Pública. Eu sou Regina Pala, produção é de Simone Pio e os trabalhos técnicos de Washington Bittencourt. No programa de hoje, vamos relembrar telenovelas que tiveram a natureza como destaque. O Rei do Gado foi produzida e exibida pela TV Globo em 1996. A rivalidade entre os Mezenga e os Berdinazzi, que atravessa gerações, ganha um novo capítulo quando Bruno Mezenga se apaixona por Luana. Ela desconhece sua origem e não sabe que é uma Berdinazzi. A descoberta da identidade dela traz à tona as desavenças do passado entre as duas famílias. Vamos ouvir as músicas que fazem parte da trilha da novela O Rei do Gado.

0: ouvimos O Que Vem a Ser Felicidade, música de Orlando Moraes, interpretada por ele e que faz parte da trilha da novela O Rei do Gado. Também tivemos Djavan, Correnteza, composição de Tom Jobim e Luiz Bonfá. A abertura do bloco foi com Zé Ramalho cantando a admirável Gado Novo, canção dele.
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1: Voltamos com o horário nobre, hoje relembrando novelas que tiveram a natureza como tema. Neste bloco, vamos falar de Velho Chico. Velho Chico foi produzida pela TV Globo em 2016. No enredo, a história de amor entre Maria Tereza de Sá Ribeiro e Santo dos Anjos. Dividida em duas fases, a novela começa na década de 1960 e mostra a disputa por terras e poder entre os de Sá Ribeiro e os dos Anjos. A rivalidade entre as duas famílias se estende até a atualidade e se entrelaça a trajetória de luta pelo renascimento do Rio São Francisco, o Velho Chico. Vamos ouvir as músicas que fazem parte da trilha de Velho Chico.

0: Ouvimos Ednardo com composição dele, Enquanto em Goma Calça. Antes, Amelinha interpretou Gemedeira, música de Robertinho do Recife. A abertura do bloco foi com Caetano Veloso, cantando Tropicália, composição dele, que está na trilha sonora da novela Velho Chico.
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7: O horário nobre de hoje relembra as telenovelas e minisséries que tratam de natureza. Aruanas é uma minissérie produzida pelos Estúdios Globo e pela Maria Farinha Filmes. A primeira temporada foi exibida em 2019. Fundadoras da ONG de Preservação Ambiental Aruanas, a jornalista Nathalie, a advogada Verônica e a ambientalista Luísa viajam para o interior do Amazonas ao receberem uma denúncia sobre atentados aos povos indígenas e conflitos pela posse de terras preservadas. Elas descobrem um grande esquema de crimes ambientais. Vamos ouvir músicas que fazem parte da trilha de Aruanas. Xênia França chegando com Perfeita Pra Você, também Quem, com Maria Gadu e O Que Se Cala, com Elza Soares. Música.

0: Você ouviu Elza Soares interpretando a música de Douglas Germano, O Que Se Cala. Antes, Maria Gadú e Lenine cantaram Quem, composição de Maria Gadú. A abertura do bloco foi com Xênia França, composição dela, Perfeita Pra Você. Música que está na trilha da minissérie Aruanas.
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1: Neste último bloco do Horário Nobre, que está relembrando as telenovelas que trataram de natureza, vamos falar agora de O Espigão. A novela foi produzida pela TV Globo e exibida em 1974. A história tratava da desumanização da cidade, de como o progresso descontrolado podia esmagar o ser humano. Um dos protagonistas é Lauro Fontana, um empresário megalomaníaco que quer construir o maior hotel do Brasil, o Fontana Sky. Junto com essa trama tem a história de Léo, um rapaz que defende a preservação da natureza. Vamos ouvir as músicas que fazem parte da trilha de O Espigão. Malandragem Dela, com Tom e Dito. Você Vai Ter Que Me Aturar, com Sônia Santos. E O Espigão, com Zé Rodrigues.

0: Você ouviu O Espigão com Zé Rodrigues, composição dele, tema de abertura da novela O Espigão. Antes, Sônia Santos cantando Você Vai Ter Que Me Aturar, composição de Leci Brandão. O começo do bloco foi com Tom e Dito cantando a música deles, Malandragem Dela. E assim termina mais um Horário Nobre, que hoje trouxe as trilhas sonoras das novelas O Espigão, Velho Chico e O Rei do Gado, e da minissérie Aruanas. O programa é uma realização da Rádio Inconfidência de Belo Horizonte e faz parte da Rede Nacional de Comunicação Pública, com transmissão pela Rádio MEC, pela Rádio Nacional AM/FM Ondas Curtas, no Rio de Janeiro, São Paulo, Maranhão, Pernambuco, Amazonas, Distrito Federal e Belo Horizonte. Eu sou Regina Pala. Obrigada pela audiência. A produção foi de Simone Pio e os trabalhos técnicos de Washington Bittencourt. Grande abraço para você. Até a próxima.
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7: Olá, uma boa noite para você. Muito obrigado pela sua companhia. A partir de agora, o Clube do Jazz está no ar. O programa é uma realização da Rádio Inconfidência de Belo Horizonte e faz parte da Rede Nacional de Comunicação Pública, com transmissão pela Rádio MEC, pela Rádio Nacional AM/FM e Ondas Curtas, no Rio de Janeiro, São Paulo, Maranhão, Pernambuco, Amazonas, Distrito Federal e Belo Horizonte. Você também pode ouvir o nosso programa de qualquer lugar do mundo, pela internet. Eu sou Márcio Roney, te acompanho nesta hora. O roteiro é de Maria Eduarda Leres, sob supervisão de Flávio Henrique Silveira. A programação musical é dele e os trabalhos técnicos são de Carlos Ferreira. O programa de hoje homenageia o violonista, compositor e arranjador musical Mário Adnet. Nascido em 26 de setembro de 1957, no Rio de Janeiro, Adnet vem de uma família extremamente musical. Sobrinho da pianista Carmen Adnet e irmão dos músicos e cantores Chico, Maúcha e Muiz Adnet, Mário começou a estudar violão já aos 9 anos de idade. Na adolescência, participou de festivais de música na capital carioca e, na sequência, morou nos Estados Unidos e na Áustria, onde concluiu seus estudos musicais. De volta ao Brasil, entre 1977 e 1979, Adnet fez parte da banda Semente. Já em 1980, lançou seu primeiro disco em duo com o compositor e pianista Alberto Rosenblit. O disco teve participações de Toninho Horta e Boca Livre e se destacou entre a crítica musical da época. Bom, e agora a gente faz uma breve pausa na história do Adnet para ouvi-lo em ação. Vamos começar acompanhando justamente uma faixa desse disco do Mário Adnet, dividido com o Alberto Rosenblit, Bem Bem.

0: Ouvimos Mário Adnet com Choro Jazz, música dele, presente no disco Para Gershwin Jobim, gravado em 2000. Do terceiro disco de Mário Adnet, Pedra Bonita, de 1997, ouvimos Vocês Querem Ouvir Jazz, música do Adnet com Bernardo Vilhena e com participação da Joyce na gravação. E abrindo o bloco musical, Baimbê, composição do Adnet, interpretada por ele e Alberto Rosenblit. Essa faixa pertence ao disco Alberto Rosenblit e Mário Adnet, lançado por eles em 1980.
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7: De volta com o Clube do Jazz, que hoje destaca o talento do violinista, arranjador e produtor musical carioca Mário Adnet. Depois de iniciar a sua carreira fonográfica em 1980, Adnet lançou o primeiro trabalho solo intitulado Planeta Azul, 4 anos depois. Paralelamente à carreira de instrumentista e compositor, o músico carioca passou a atuar como arranjador e produtor musical de faixas e de discos de outros artistas, de Joyce a Olivia Bynton, de Tom Jobim a Valério Oliveira, entre outros. Também trabalhou como arranjador em versões presentes nos songbooks de Tom Jobim, Dorival Caymmi e Ari Barroso. Como destaque deste ofício de arranjador, podemos lembrar ainda o arranjo que Mário Adnet fez para Maracangalha, clássico de Dorival Caymmi, gravado por Tom Jobim no disco Antônio Brasileiro, em 1994, o derradeiro da carreira do maestro soberano. Bom, a gente faz mais uma pausa para ouvir Adnet. Começamos esta sequência musical com Mário Adnet interpretando Moacir Santos ao lado do saxofonista Zé Nogueira.

0: Ouvimos Mário Adnet com Quebra Pedra, música de Tom Jobim. Essa interpretação de Adnet consta do disco Jobim Jazz de 2006. Do álbum Música, também de 2006, ouvimos Ela, parceria de Adnet com Joyce. E abrindo este bloco musical, Mário Adnet e Zé Nogueira com Outra Coisa, música do Marcir Santos. Essa faixa faz parte do disco Choros e Alegria. Mário Adnet e Zé Nogueira apresentam Marcir Santos.
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10: Memórias, encontros, perdas e recomeços ganham forma no palco no espetáculo cênico-musical Paisagens. A peça busca criar uma experiência compartilhada, a possibilidade de reconhecer, na trajetória de uma mulher, sentimentos que também fazem parte das histórias de tantas outras pessoas.
11: Olá, meu nome é Bárbara Penido.
12: E meu nome é Sérgio Nicásio. Nós somos os diretores do espetáculo Paisagens, protagonizado por Patrícia Costa.
11: Paisagens é um espetáculo cênico-musical com dramaturgia autoral e canções de grandes compositores brasileiros, como Chico Buarque, Zeca Baleiro, Vital Farias.
12: Além da Patrícia atuando, temos Wanner Nogueira no piano, Pablo Dias no bandolim e Beto Sampaio na flauta transversal.
11: Ao longo do espetáculo, a personagem revisita suas memórias de menina, mulher e mãe e convida o espectador a refletir sobre sua própria história, seus afetos, desafios, inquietações e recomeços. Venha!
12: Nos encontramos no teatro.
10: Obrigado, Bárbara e Sérgio. Paisagens fica em cartaz no Teatro da Assembleia no dia 17 de setembro, quinta-feira, às 7h30 da noite, com entrada gratuita, e no dia 19, sábado, às 6h30 da tarde, com ingressos à venda pela plataforma Simpla. A classificação é livre. Eu sou o Pedro Henrique Vieira e essa foi mais uma edição do Plug. Nos trabalhos técnicos, Washington Bittencourt.
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0: Muito bem, estamos de volta com o Clube do Jazz, programa que é uma realização da Rádio Inconfidência de Belo Horizonte e faz parte da Rede Nacional de Comunicação Pública, com transmissão pela Rádio MEC, pela Rádio Nacional AM/FM e Ondas Curtas, no Rio de Janeiro, São Paulo, Maranhão, Pernambuco, Amazonas, Distrito Federal e Belo Horizonte. Obrigado a você pela companhia e nesta segunda parte do Clube do Jazz, voltamos a reverenciar a obra de Mário Adnet. A partir dos anos 2000, o artista intensificou a sua produção como arranjador, produtor e compositor, lançando álbuns autorais e projetos de resgate da música brasileira. Em 2000, lançou o CD para Gershwin Jobim, com participações de músicos internacionais e de seus familiares. No ano seguinte, deu continuidade ao projeto com Para Gershwin Jobim, além de arranjar um disco de Lisa Ono no Japão. Um trabalho notável em parceria com Zé Nogueira foi o aclamado CD duplo Ouro Negro. Produzido por Adnet e Nogueira, o disco reuniu grandes nomes da MPB para reinterpretarem a obra de Moacir Santos. Esse álbum é considerado um dos mais importantes da música brasileira em toda a década de 2000. Em 2007, Mário Adnet criou o selo Adnet Música e lançou os álbuns Música e Jobim Jazz, levando o repertório do Tom Jobim aos palcos do Copacabana Palace e do Canecão. Em 2010, conquistou o prêmio da música brasileira de melhor arranjador, pelo CD Afro Samba Jazz, a música de Baden Powell, álbum em parceria com Felipe Baden Powell, e lançou o seu primeiro disco inteiramente cantado, o Samba Vai. Já em 2011, Mário Adnet deu sequência à exploração do repertório de Tom Jobim com o álbum Mais Jobim Jazz e ainda reuniu grandes vozes no projeto Mário Adnet, Vinícius e os Maestros. A gente vai então para mais um bloco musical e começando com o violonista carioca interpretando Johnny Alf.

0: Ouvimos Mário Adnet e Philip Baden-Powell com Nhen Nhen Nhen, de Baden-Powell. Essa música faz parte do álbum Afro Samba Jazz, a música de Baden-Powell, lançado em 2009. Acompanhamos Mário Adnet com Boto, de Tom Jobim e Jararaca. Essa faixa está presente no disco Mais Jobim Jazz, de 2011. E abrindo o bloco, Adnet interpretou Céu e Mar, de Johnny Alf, faixa que pertence ao disco O Samba Vai, gravado por ele em 2010.
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1: Retornamos com o último bloco do Clube do Jazz, que hoje destaca um pouco do talento do violonista, compositor, arranjador e produtor musical carioca, Mário Adnet. Na última década, o músico carioca tem se dedicado a projetos de arranjos e orquestrações para obras de clássicos como Tom Jobim, João Gilberto e Villa-Lobos. No prelo está um álbum com releituras para músicas de Tom Jobim nunca gravadas antes por Adnet em seus tributos sobre a obra do maestro soberano. O trabalho em disco mais recente do Mário Adnet é de agora, de 2026. Ao lado do irmão Chico Adnet, ele lançou o disco Falso Antigo, no qual reproduz a atmosfera do samba das décadas de 1930 a 1950, não só na sonoridade, mas também nas interpretações. Participam do disco cantores como Jats Macalé, Roberta Sá, Mônica Salmazo, Pedro Miranda e Marcelo Adnet, o famoso comediante que é sobrinho do Mário. Bom, vamos ouvir então mais um pouco da obra do Mário Adnet. A gente começa com uma música arranjada por ele e com o próprio Adnet ao violão. Quem canta é Roberta Sá.

0: Acompanhamos Mário Adnet e Paulo Jobim com Um Certo Capitão Rodrigo, de Tom Jobim. A faixa faz parte do álbum Jobim Orquestra e Convidados, lançado em 2017, e que tem a participação do violonista Yamandu Costa. Acompanhamos Mário Adnet com Só Danço Samba, de Tom Jobim e Vinícius Moraes. Essa interpretação está presente no disco Jobim Jazz ao Vivo, que foi lançado em 2015. E abrindo este bloco musical, Adnet e Roberta Sá com Canoa Canoa, de Nelson Ângelo e Fernando Brant. A faixa faz parte do disco Amazônia na Trilha da Floresta, de 2012. Bom, assim a gente encerra então mais um episódio do Clube do Jazz, que hoje destacou um pouco do talento de Mário Adnet. O Clube do Jazz é uma realização da Rádio Inconfidência de Belo Horizonte e faz parte da Rede Nacional de Comunicação Pública, com transmissão pela Rádio MEC, pela Rádio Nacional AM, FM e Ondas Curtas, no Rio de Janeiro, São Paulo, Maranhão, Pernambuco, Amazonas, Distrito Federal e Belo Horizonte. Eu sou Márcio Roney, valeu pela sintonia. O roteiro foi de Maria Eduarda Leles, sob supervisão de Flávio Henrique Silveira, e os trabalhos técnicos de Carlos Ferreira. Um grande abraço, te espero na semana que vem com mais uma edição do Clube do Jazz. Até lá!
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